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1: Agora o Bia Ipsen, vou indo nessa. Obrigada, viu, pela companhia, obrigada pela sua audiência. E a gente se encontra por aqui. Beijão, fique com Deus, aquele abraço, tchau.
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2: Alô, minha gente, terça-feira, tudo certinho? Uma excelente terça para todo mundo, está entrando no ar o nosso Pagodaço, conectando você com as melhores músicas do samba e do pagode, para dar aquela animada, aquela levantada na sua terça-feira. Tá meio baixo astral hoje, então aumenta aí o volume que você vai se animar, com certeza, através do nosso Pagodaço, com a playlist mais topzera do seu rádio. Então aumenta aí o volume, eu, Kleber Salles, já cheguei aqui para dar um play nas músicas que você gosta de curtir do samba e do pagode dentro do Pagodaço. Então, aumenta aí o som!

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2: Terminando mais um bloco aqui no Pagodaço, né, gente? É, mas não tem problema não. Eu volto já já com mais uma sequência. Então fique onde está, hein? Só as melhores pra você. O melhor do samba e do pagode aqui no seu rádio.
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2: Chegamos! O Super 10 está no ar com muita música, diversão e alegria para você. A partir de agora, as 10 mais tocadas do Brasil. Vem conhecer as 10 mais tocadas do dia.
1: Décima posição.

0: oitava posição.
1: Desse jeito.
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2: Maravilha, que bom estar aqui contigo. Já já volto com mais Super 10 pra você.
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1: Super 10 na parada. Estamos aqui. Aumenta o som.
0: Sexta posição.

0: batidão!
1: E Guilherme Benu! Obrigado, gente.
2: Obrigado, gente. Que coisa linda.
3: Senhoras e senhores, uma salva de palmas só Guilherme Benuto.
0: Muito obrigado.
4: Quinta posição.
0: Menos é a mais de Diego e Vitor Hugo.
5: 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E ela tá chegando aí.

0: hoje do Super 10. Muito bom estar contigo. Voltaremos no próximo programa. Beijos e até lá.
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2: Muito bem, a partir de agora está no ar o Jornal

0: 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Brasil e o mundo passam aqui na sua rádio favorita. Sejam bem-vindos.
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0: Brasil e o mundo passam aqui na sua rádio favorita. Sejam bem-vindos.
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2: Previsão do tempo para terça-feira, 29 de setembro de 2026. Região Centro-Oeste. Goiânia amanhece com céu encoberto nesta terça-feira. À tarde, céu claro. Os termômetros marcam mínima de 22 e máxima de 37 graus. Umidade relativa do ar na capital goiana gira em torno de 50 a 20%. Novo Santo Antônio, em Mato Grosso, comemora aniversário com céu claro. Temperatura mínima é de 24 e a máxima 40 graus. Umidade do ar varia de 80 a 20%. Região Nordeste. Em Natal, Rio Grande do Norte, previsão de céu nublado dia todo, podendo abrir à noite. Temperatura mínima é de 23 e a máxima de 30 graus nas horas mais quentes do dia. A umidade do ar vai de 90% a 50%. Em São Miguel dos Campos, Alagoas, tempo nublado em algumas horas do dia do aniversário da cidade. Somente à tarde o céu fica sem nuvens. Temperatura mínima é de 21 e a máxima de 31 graus. A umidade relativa do ar é de 90% a 40%. Região Norte. Em Rio Branco, no Acre, terça-feira com céu encoberto com chuvisco pela manhã. Temperatura mínima é de 23 e máxima de 35 graus. A umidade do ar é de 97 a 45%. Tracuateua, no Pará, canta parabéns com previsão de céu nublado a encoberto. Temperatura mínima é de 23 e máxima de 33 graus. A umidade do ar varia de 95 a 50%. Região Sudeste. Vitória, no Espírito Santo, tem previsão de céu encoberto no início do dia, com tendência de o tempo abrir à tarde. Os termômetros registram mínima de 21 e máxima de 30 graus. Umidade relativa do ar vai de 90% a 40%. Resende, no Rio de Janeiro, celebra aniversário com previsão de céu encoberto. Temperatura mínima de 15 graus e a máxima 35. Umidade relativa do ar é de 100 a 30%. Região Sul. Em Porto Alegre, Rio Grande do Sul, previsão de céu encoberto e pancadas de chuva. Os termômetros registram mínima de 16 e máxima de 24 graus. A umidade relativa do ar fica entre 100 e 80%. Flor do Sertão, em Santa Catarina, sopra velhinhas com céu repleto de nuvens e pancadas de chuva. Termômetros registrando mínima de 19 e máxima de 22 graus. A umidade relativa do ar oscila entre 90 e 60%. Você ouviu a previsão do tempo para esta terça-feira, 29 de setembro de 2026. Com informações do IBGE Cidades e do Instituto Nacional de Meteorologia, INMET.
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3: A medida provisória que acabou com as bets já está no Congresso Nacional, aguardando a instalação da comissão mista. A Câmara e o Senado terão até 120 dias para analisar e votar o texto em plenário. Enquanto isso, a medida provisória está valendo. Valendo desde sexta-feira, quando foi editada. E tem alguns prazos já para a semana que vem. O apostador tem até segunda-feira, dia 5, para retirar voluntariamente o saldo que tem lá aportado. Segundo o Ministério da Fazenda, o valor é de 1 bilhão e 700 milhões de reais que os

0: Apostadores brasileiros têm nas bets. Os sites de apostas estão no ar somente para pedidos de retirada desse dinheiro. E atenção, até segunda-feira que vem, às 11h59 da noite. Entre 9 e 14 de outubro, os bancos farão a devolução desses valores. Na terça-feira da próxima semana, dia 6, termina o prazo para todos os sites e aplicativos saírem do ar. Estão proibidas todas as apostas online. As de cota fixa, que é quando a pessoa já sabe o prêmio, mas também tigrinho, aviãozinho, roleta virtual, blackjack, tudo. O governo vai encaminhar um projeto de lei também tipificando os crimes relacionados aos jogos online, com penas de até 6 anos de prisão, além de multa. Depois que a MP entrou em vigor, os clubes de futebol passaram a se articular. Discutem o assunto e têm a expectativa de se reunirem com o Ministério do Esporte e com a CBF para tratar dos impactos da MP. Uma consulta pública foi aberta no site da Câmara e do Senado. Ali na parte da tramitação da medida provisória é a MP 1394 de 2026. E de sexta-feira até esta segunda, o placar por enquanto está em 182 mil votos a favor do fim das bets e 69 mil contrários, bem menos da metade.
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2: Diante dos avanços tecnológicos, sociais e culturais, o turismo tem se tornado cada vez mais dinâmico e personalizado para atender diferentes públicos, como o de mulheres, que seja a trabalho ou por lazer, têm viajado cada vez mais e muitas vezes sozinhas. Mas a segurança ainda pesa na escolha do destino. Levantamento realizado pelo Ministério do Turismo em parceria com a Unesco mostra que 6 em cada 10 mulheres dizem já ter desistido de uma viagem por medo da violência e 60,6% delas relataram ter passado por alguma situação que provocou sensação de insegurança. Para melhorar as condições de viagem desse grupo, o Ministério do Turismo disponibiliza em seu site o Guia para Mulheres que Viajam Sozinhas, com orientações sobre planejamento, transporte, hospedagem e canais de apoio para viajar com mais autonomia e segurança. Em cada capítulo é possível conhecer histórias, saber mais sobre o perfil das viajantes, entender as dúvidas e os medos mais comuns, além de receber dicas de segurança para todas as etapas de uma viagem, entre hospedagem, transporte e também conhecer os direitos de cada viajante. Entre as dicas para antes de viajar, por exemplo, o guia sugere pesquisar o destino, planejar os deslocamentos e verificar as condições da hospedagem. Recomenda-se pedir os contatos da recepção e dos canais de apoio, além de solicitar que o número do quarto não seja anunciado em voz alta. Em viagens por aplicativo, a orientação é conferir a placa, o modelo do veículo e a identificação do motorista antes de entrar. Neste domingo, 27 de setembro, foi celebrado o Dia Mundial do Turismo. Criada pela ONU, a data chama atenção para o papel da atividade na vida das pessoas e das comunidades.
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3: 123 municípios do Rio Grande do Norte vêm sendo fortemente impactados por causa da estiagem prolongada dos últimos meses, que tem inclusive comprometido as reservas hídricas do estado. Por causa desse cenário, o governo estadual decretou situação de emergência por seca e estiagem pelo prazo de 180 dias. O decreto, que entrou em vigor nesta segunda-feira, pode ser prorrogado pelo mesmo período, caso necessário. Coordenador da Defesa Civil do Estado, Tenente Coronel Alexandre Fonseca, disse que o mecanismo jurídico é importante para intensificar e dar continuidade às políticas públicas relacionadas ao órgão.
4: É uma ação necessária, principalmente num contexto de uma previsão de um El Niño mais forte, onde ocasiona um agravamento desta

0: seca e o que proporciona as ações necessárias para uma mitigação dos seus efeitos. O próximo passo é remeter este processo à Secretaria Nacional de Proteção e Defesa Civil para o devido reconhecimento.
1: Uma das ações que serão garantidas com o decreto é o programa Operação Carro-Pipa do Ministério da Integração e do Desenvolvimento Regional, que abastece a zona rural de 77 municípios do estado. O programa atende mais de 88.300 pessoas na zona rural do Rio Grande do Norte, com cerca de 230 veículos. De acordo com o governo estadual, no último semestre do ano de 2025 e nos primeiros 8 meses deste ano, houve uma diminuição considerável das chuvas, com índices bem abaixo do previsto para o Rio Grande do Norte no período. A baixa taxa pluviométrica impactou o volume de água de alguns reservatórios importantes para a segurança hídrica do estado, entre eles o Açu de Itãs e o Passagem das Traíras, que estão praticamente secos, com índice abaixo de 0,35%, e os Angarelhas, que está com 2,2% de sua capacidade hídrica. O decreto também leva em consideração a grave situação hídrica configurada em diversos municípios. Até o final deste ano, a estiagem forte deve causar impacto em mananciais que abastecem as cidades de Currais Novos, Equador, Parelhas, Carnaúba dos Dantas, Jardim do Seridó, São João do Sabugi, Ipueira, São José do Seridó e Ouro Branco. Estima-se que cerca de 63 mil habitantes são impactados somente na área urbana.
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3: Depois do intervalo, tem mais Jornal Rádio News. Fique na sintonia.
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5: Estamos de volta e agora vamos falar de esporte aqui no Jornal Rádio News.
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6: E bastante cobrado, Carlo Ancelotti se defendeu garantindo que as críticas não afetam suas ideias. Estamos trabalhando para a seleção brasileira ser protagonista. A expectativa de ser o técnico da seleção é muito alta. Aqui você tem de ganhar a Copa do Mundo e não pensar em chegar aos primeiros lugares, admitiu. Temos de dar o máximo para nosso trabalho ser da melhor maneira possível, afirmou Carlo Ancelotti.
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6: E Corinthians, Palmeiras e São Paulo adotaram cautela após a publicação da medida provisória que proíbe as apostas esportivas e a publicidade das empresas do setor no Brasil. Os três clubes têm contratos com casas de apostas e, por enquanto, evitam tomar decisões definitivas. A prioridade é acompanhar a discussão, principalmente a análise do Ministério Público pelo Congresso Nacional. A medida começou a valer quando foi publicada. Para continuar valendo como lei, porém, precisa ser aprovada pelo Congresso em até 120 dias. Se isso não acontecer, ela perde a validade.
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6: E Flaco Lopes chegou ao Palmeiras em 2022 por cerca de 50 milhões. Hoje o atacante é avaliado em 318 milhões e 500 mil, mesmo tendo enfrentado críticas e falta de espaço no início de sua passagem pelo clube. O argentino vive um momento bem diferente daqueles dos primeiros anos. Atualmente é titular, artilheiro e jogador de Copa do Mundo pela seleção argentina. Antes de chegar a esse estágio, porém, Flaco viveu dias conturbados e quase deixou ou Palmeiras.
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8: Agentes do Ministério Público da Bahia cumpriram na manhã desta segunda-feira em Salvador mandados de prisão e de busca e apreensão contra integrantes da presidência e da diretoria da torcida organizada do Esporte Clube Bahia. São apuradas práticas de tortura dentro da própria sede. Desta vez, os relatos que levaram aos mandados de prisão nesta segunda são de tortura física e psicológica contra pelo menos duas vítimas em julho deste ano. As pessoas foram obrigadas a confessar supostas irregularidades por meio de agressões, ameaças, sufocamento e afogamento por várias horas, com a utilização de objetos cortantes e contundentes, como tacos de beisebol. Segundo o governo da Bahia, também são investigados crimes de roubo, extorsão, ameaça e associação criminosa. Já a promotoria destacou que entre os alvos dos mandados está um policial militar. As torcidas organizadas dos times baianos têm se envolvido em outros crimes de repercussão nos últimos tempos. No mês passado, no clássico entre Bahia e Vitória, o torcedor da Bahia, Alexandre Borges, de 28 anos, foi morto a facadas horas antes da partida. Segundo a polícia, ele foi surpreendido por membros da torcida adversária. Seis homens foram presos em flagrante, suspeitos de envolvimento também na morte de outras quatro pessoas. No mês de março, sete membros da torcida organizada do Bahia foram presos pela Polícia Civil, acusados de envolvimento na tentativa de homicídio de um torcedor do Vitória. Em outro caso, quatro anos atrás, o ônibus com os jogadores do próprio time do Bahia foi atacado em Salvador. E agora, quatro integrantes da torcida organizada serão submetidos a júri popular. Os quatro são acusados de tentativa de homicídio qualificado por causa do uso de artefatos explosivos. Em 2022, o jogador Danilo Fernandes sofreu ferimentos no rosto e nas pernas e precisou fazer uma cirurgia no olho. O jogador Matheus Bahia ficou machucado nos braços, no rosto e nas pernas. A data do júri só será agendada após o trânsito em julgado. Nós tentamos contato com a torcida do Bahia, ainda sem resposta.
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2: Em apenas 2 dias, mais de 500 sites foram derrubados por causa da oferta irregular de apostas no Brasil. A ação faz parte do monitoramento após a entrada em vigor da medida provisória que proibiu a exploração e a publicidade das bets na última sexta-feira. A relação de sites foi elaborada por uma força-tarefa criada pelos Ministérios da Justiça e da Fazenda. A ação é para interromper o acesso a plataformas operando sem autorização e impedir que novos endereços sejam usados para continuar a oferecer apostas ilegalmente. Um relatório do Laboratório de Operações Cibernéticas, neste domingo, encontrou milhares de anúncios de bets ainda ativos. A legislação deu até o dia 5 de outubro para a retirada da publicidade em circulação. Entre os anúncios encontrados na meta, 2 deles começaram a ser vinculados já durante a vigência da medida provisória. Alguns anúncios usavam nomes de páginas e links diferentes das marcas anunciadas, ou seja, uma ocultação do anunciante real e do destino do tráfego. No Google, foram encontrados mais de 1.900 anúncios de 7 domínios diferentes. Não foi possível separar quais já estavam ativos antes da proibição. No caso do TikTok, a plataforma não disponibiliza o Brasil entre os países pesquisáveis. O CyberLab também identificou 43 canais e grupos ativos no Telegram relacionados à divulgação de apostas e jogos de cassino online, com mais de 200 mil membros. O maior canal possui mais de 40 mil membros. A gente tentou contato com as empresas citadas, ainda sem resposta.
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3: A primeira-dama, Janja Lula da Silva, foi vista utilizando uma medalha de Nossa Senhora Aparecida durante um evento, em um gesto que ganha destaque em meio a uma recente polêmica. Publicações em redes sociais têm afirmado que políticos de direita teriam a intenção de retirar o título da santa como padroeira do Brasil. A escolha do adereço pela primeira-dama ocorre em um momento de debate sobre a questão religiosa no cenário político. A imagem da padroeira do Brasil, assim, se torna um ponto de atenção em discussões que envolvem fé e posicionamentos ideológicos.
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3: Um incidente alarmante ocorreu na Linha Vermelha, no Rio de Janeiro, onde bandidos renderam motoristas e tomaram ônibus escolares para utilizá-los como barricadas. Cerca de 120 alunos da Escola Eleva da Barra da Tijuca estavam a caminho de uma excursão quando foram surpreendidos pela ação criminosa. O episódio gerou grande preocupação e mobilização das autoridades. A Linha Vermelha é uma via expressa de grande importância na cidade, e a interrupção do tráfego para a formação de barricadas por criminosos ressalta os desafios na segurança pública da capital fluminense.
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3: O presidente dos Estados Unidos, Donald Trump, manifestou forte desaprovação à decisão das autoridades britânicas de libertar sob fiança 5 homens detidos por suspeita de planejar um ataque terrorista contra uma base aérea norte-americana no Reino Unido. Trump afirmou ter informações específicas sobre o caso, mas optou por não detalhar. Os 5 britânicos foram presos no domingo, perto da base RAF Fairford, onde 3 vans supostamente carregadas com explosivos foram encontradas. A polícia britânica investiga uma possível ligação do plano com o Irã, Rússia ou milícias, enquanto a embaixada iraniana nega qualquer envolvimento.
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4: Essas foram as últimas de hoje do jornal Rádio News. Voltaremos na próxima edição. Fique ligado.
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0: Chama, que bandeirinha gostosa, viu?
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0: Essa aí a gente encerra a edição de hoje do nosso Top 10 do dia. Obrigado pelo teu carinho, pela tua audiência. A gente volta na próxima edição.
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0: nessa terça-feira, linda, linda, linda, hein? A gente começa o nosso Alô Toca Aí com a sua participação. Já tem gente na linha? Alô, quem fala?
1: Olá, eu sou a Sheila aqui do Barbieri. Eu ofereço a programação para meus familiares, para minha mãe Tereza, para a Bruna, minha filha, que trabalha aqui comigo na banca do Barbieri. Tchau.
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0: Ai, bebê.
1: Obrigado, menos é mais.
0: Boa do céu, tamo junto, meu compadre.
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0: Coisa boa estar junto com você aqui sempre no Alô Toca Aí. Mas daqui a pouco tem mais, hein? A gente volta já. 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Toca aí!
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0: Que é isso?
1: Alô, toca aí, detonando suas tops pra você. 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Não sai daí, daqui a pouco tem mais.
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0: Eu não sou de ligar.
1: Não ligue, hein?
0: Pelo amor de Deus.
2: Alô, toca aí!
3: Vai, boiadeiro!
1: Vai na castela, o que que é?
4: Parece que eu já quero sentar aqui num bar em Goiânia mesmo e já começar a beber ouvindo.

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2: 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O solo que vai ficar na sua mente aí, ó. 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

0: Mariana Fagunda!
1: Genial!
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1: Luan Santana!
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0: Fortaleza, Fortaleza e Safadão.
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2: Ei, parou, segura. Tem cerveja aí?
3: Tem.
2: E tá gelada?
3: Não.

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1: Está no ar mais uma edição do seu Jornal de Confiança, com as informações mais quentes do dia, trazendo tudo o que você precisa saber de maneira clara e direta. Eu sou Naldo Meirelles. Está no ar mais uma edição do seu Jornal de Confiança, com as informações mais quentes do dia, trazendo tudo o que você precisa saber de maneira clara e direta. Eu sou Naldo Meirelles e prepare-se para ficar por dentro do que acontece no Brasil e no mundo, com análises e reportagens especiais. A partir de agora no Repórter Brasil News. Sejam bem-vindos.
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2: Previsão do tempo para terça-feira, 29 de setembro de 2026. Região Centro-Oeste. Goiânia amanhece com céu encoberto nesta terça-feira. À tarde, céu claro. Os termômetros marcam mínima de 22 e máxima de 37 graus. Umidade relativa do ar na capital goiana gira em torno de 50 a 20%. Novo Santo Antônio, em Mato Grosso, comemora aniversário com céu claro. Temperatura mínima é de 24 e a máxima 40 graus. Umidade do ar varia de 80 a 20%. Região Nordeste, em Natal, Rio Grande do Norte, previsão de céu nublado dia todo, podendo abrir à noite. Temperatura mínima é de 23 e a máxima de 30 graus nas horas mais quentes do dia. A umidade do ar vai de 90% a 50%. Em São Miguel dos Campos, Alagoas, tempo nublado em algumas horas do dia do aniversário da cidade. Somente à tarde o céu fica sem nuvens. Temperatura mínima é de 21 e a máxima de 31 graus. A umidade relativa do ar é de 90% a 40%. Região Norte. Em Rio Branco, no Acre, terça-feira, com céu encoberto com chuvisco pela manhã. Temperatura mínima é de 23 e máxima de 35 graus. A umidade do ar é de 97 a 45%. Tracuateua, no Pará, canta parabéns com previsão de céu nublado a encoberto. Temperatura mínima é de 23 e máxima de 33 graus. A umidade do ar varia de 95 a 50%. Região Sudeste. Vitória, no Espírito Santo, tem previsão de céu encoberto no início do dia, com tendência de o tempo abrir à tarde. Os termômetros registram mínima de 21 e máxima de 30 graus. Umidade relativa do ar vai de 90 a 40%. Resende, no Rio de Janeiro, celebra aniversário com previsão de céu encoberto. Temperatura mínima de 15 graus e a máxima 35. Umidade relativa do ar é de 100 a 30%. Região Sul, em Porto Alegre, Rio Grande do Sul, previsão de céu encoberto e pancadas de chuva. Os termômetros registram mínima de 16 e máxima de 24 graus. A umidade relativa do ar fica entre 100 e 80%. Flor do Sertão, em Santa Catarina, sopra velhinhas com céu repleto de nuvens e pancadas de chuva. Termômetros registrando mínima de 19 e máxima de 22 graus. A umidade relativa do ar oscila entre 90 e 60%. Você ouviu a previsão do tempo para esta terça-feira, 29 de setembro de 2026. Com informações do IBGE Cidades e do Instituto Nacional de Meteorologia, INMET.
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3: A medida provisória que acabou com as bets já está no Congresso Nacional, aguardando a instalação da comissão mista. A Câmara e o Senado terão até 120 dias para analisar e votar.

0: texto em plenário. Enquanto isso, a medida provisória está valendo. Valendo desde sexta-feira, quando foi editada. E tem alguns prazos já para a semana que vem. O apostador tem até segunda-feira, dia 5, para retirar voluntariamente o saldo que tem lá aportado. Segundo o Ministério da Fazenda, o valor é de R$1,7 bilhão que os apostadores brasileiros têm nas bets. Os sites de apostas estão no ar somente para pedidos de retirada desse dinheiro. E atenção, até segunda-feira que vem, às 11h59 da noite. Entre 9 e 14 de outubro, os bancos farão a devolução desses valores. Na terça-feira da próxima semana, dia 6, termina o prazo para todos os sites e aplicativos saírem do ar. Estão proibidas todas as apostas online. As de cota fixa, que é quando a pessoa já sabe o prêmio, mas também tigrinho, aviãozinho, roleta virtual, blackjack, tudo. O governo vai encaminhar um projeto de lei também tipificando os crimes relacionados aos jogos online, com penas de até 6 anos de prisão, além de multa. Depois que a MP entrou em vigor, os clubes de futebol passaram a se articular. Discutem o assunto e têm a expectativa de se reunirem com o Ministério do Esporte e com a CBF para tratar dos impactos da MP. Uma consulta pública foi aberta no site da Câmara e do Senado. Ali na parte da tramitação da medida provisória é a MP 1394 de 2026. E de sexta-feira até esta segunda, o placar por enquanto está em 182 mil votos a favor do fim das bets e 69 mil contrários. Bem menos da metade.
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2: Diante dos avanços tecnológicos, sociais e culturais, o turismo tem se tornado cada vez mais dinâmico e personalizado para atender diferentes públicos, como o de mulheres, que seja a trabalho ou por lazer, têm viajado cada vez mais e muitas vezes sozinhas. Mas a segurança ainda pesa na escolha do destino. Levantamento realizado pelo Ministério do Turismo em parceria com a Unesco mostra que 6 em cada 10 mulheres dizem já ter desistido de uma viagem por medo da violência e 60,6% delas relataram ter passado por alguma situação que provocou sensação de insegurança. Para melhorar as condições de viagem desse grupo, o Ministério do Turismo disponibiliza em seu site o Guia para Mulheres que Viajam Sozinhas, com orientações sobre planejamento, transporte, hospedagem e canais de apoio para viajar com mais autonomia e segurança. Em cada capítulo é possível conhecer histórias, saber mais sobre o perfil das viajantes, entender as dúvidas e os medos mais comuns, além de receber dicas de segurança para todas as etapas de uma viagem, entre hospedagem, transporte e também conhecer os direitos de cada viajante. Entre as dicas para antes de viajar, por exemplo, o guia sugere pesquisar o destino, planejar os deslocamentos e verificar as condições da hospedagem. Recomenda-se pedir os contatos da recepção e dos canais de apoio, além de solicitar que o número do quarto não seja anunciado em voz alta. Em viagens por aplicativo, a orientação é conferir a placa, o modelo do veículo e a identificação do motorista antes de entrar. Neste domingo, 27 de setembro, foi celebrado o Dia Mundial do Turismo. Criada pela ONU, a data chama atenção para o papel da atividade na vida das pessoas e das comunidades.
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3: 123 municípios do Rio Grande do Norte vêm sendo fortemente impactados por causa da estiagem prolongada dos últimos meses, que tem inclusive comprometido as reservas hídricas do estado. Por causa desse cenário, o governo estadual decretou situação de emergência por seca e estiagem pelo prazo de 180 dias. O decreto, que entrou em vigor nesta segunda-feira, pode ser prorrogado pelo mesmo período, caso necessário. O coordenador da Defesa Civil do Estado, Tenente Coronel Alexandre Fonseca,

0: disse que o mecanismo jurídico é importante para intensificar e dar continuidade às políticas públicas relacionadas ao órgão.
1: É uma ação necessária, principalmente num contexto de uma previsão de um El Niño mais forte, onde ocasiona um agravamento desta seca e o que proporciona as ações necessárias para uma mitigação dos seus efeitos. O próximo passo é remeter este processo à Secretaria Nacional de Proteção e Defesa Civil para o devido reconhecimento.
0: Uma das ações que serão garantidas com o decreto é o programa Operação Carro-Pipa do Ministério da Integração e do Desenvolvimento Regional, que abastece a zona rural de 77 municípios do estado. O programa atende mais de 88.300 pessoas na zona rural do Rio Grande do Norte, com cerca de 230 veículos. De acordo com o governo estadual, no último semestre do ano de 2025 e nos primeiros 8 meses deste ano, houve uma diminuição considerável das chuvas, com índices bem abaixo do previsto para o Rio Grande do Norte no período. A baixa taxa pluviométrica impactou o volume de água de alguns reservatórios importantes para a segurança hídrica do estado, entre eles o açude Itãs e o Passagem das Traíras, que estão praticamente secos, com índice abaixo de 0,35%, e os Angarelhas, que está com 2,2% de sua capacidade hídrica. O decreto também leva em consideração a grave situação hídrica configurada em diversos municípios. Até o final deste ano, a estiagem forte deve causar impacto em mananciais que abastecem as cidades de Currais Novos, Epador, Parelhas, Carnaúba dos Dantas, Jardim do Seridó, São João do Sabugi, Ipueira, São José do Seridó e Ouro Branco. Estima-se que cerca de 63 mil habitantes são impactados somente na área urbana.
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1: Arrascaeta se pronunciou nas redes sociais após sofrer uma fratura no punho esquerdo durante a vitória do Uruguai por 4-1 sobre a Coreia do Sul. O meia caiu sobre a mão após escorregar e deixou o campo aos 32 minutos do segundo tempo, sentindo muitas dores. Exames confirmaram a fratura e indicaram a necessidade de cirurgia. Após a confirmação da lesão, Arrascaeta publicou uma foto do momento e uma mensagem de fé, afirmando que quando a confiança está em Deus, não há medo ou problema maior que o poder dele. O jogador agora retorna ao Brasil para ser reavaliado e iniciar o tratamento, e a lesão pode tirá-lo de partidas importantes do Flamengo após a data FIFA, incluindo os confrontos contra o Estudiantes pelas semifinais da Libertadores.
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2: Juan Pablo Vojvoda foi demitido do Racing após cerca de 3 meses no comando da equipe argentina. A saída aconteceu um dia depois da derrota por 3-2 para o Boca Juniors, resultado que também eliminou o Racing da Copa Argentina. Em 13 partidas, Vojvoda acumulou 4 vitórias, 2 empates e 7 derrotas. Além da eliminação na Copa Argentina, o Racing faz campanha ruim no torneio Clausura e ocupa a parte de baixo da tabela. Vojvoda, que teve passagens recentes por Fortaleza e Santos, deixa o clube argentino após um curto ciclo. A equipe será comandada interinamente por Sebastián Tirola Romero e Luciano Aued, da comissão técnica da categoria de base.
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1: O Santa Cruz ficou ainda mais perto de garantir o acesso para a Série B do Campeonato Brasileiro. Após empatar em 0-0 com o Floresta, fora de casa, pela quarta rodada da segunda fase da Série C, o time pernambucano passou de 96,5% para 99,1% de chance de acesso. A equipe lidera o Grupo B com 10 pontos, 3 a mais que o Maringá. A Ferroviária também aumentou suas possibilidades, depois de empatar com o Brusque, e chegou a 93,5%.

0: 0,4% de chance de subir, enquanto a Inter de Limeira foi para 67,8% e o Maringá para 86,6%. Os acessos já podem ser definidos na quinta rodada, neste sábado. O Santa Cruz garante a vaga se vencer o Maringá, enquanto a Ferroviária sobe se derrotar o Paysandu. A equipe de Araraquara também pode avançar com empate, desde que a Inter de Limeira vença o Brusque.
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2: A seleção brasileira sub-20 goleou a Dinamarca por 4-1 em amistoso disputado na Espanha. O Brasil abriu o placar com Bruninho, sofreu o empate com Oute e Sene, mas voltou a ficar na frente ainda no primeiro tempo com Lucas Rodrigues. Na etapa final, Heitor e Yuri Leles completaram a goleada brasileira. A partida marcou o início de uma sequência de 3 amistosos da equipe comandada por Paulo Victor na Espanha. O próximo compromisso será contra os Estados Unidos, na quinta-feira, dia 1º de outubro. E depois, o Brasil encara o México, no domingo, dia 4.
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3: O Inter Miami perdeu por 2-1 para o Columbus Crew, pela MLS. Lionel Messi marcou um golaço de falta aos 33 minutos do primeiro tempo, cobrando de um ângulo difícil e empatando a partida, depois de Joseph Martinez abrir o placar de pênalti para os donos da casa. Na reta final, o Columbus voltou a marcar com Jamal Tiaré aos 48 minutos do segundo tempo, garantindo a vitória. O Inter Miami ainda teve Santiago Morales expulso nos acréscimos. Messi chegou a 21 gols na MLS em 2026 e agora se apresenta à seleção da Argentina para a data FIFA.
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4: Após 5 meses de diálogos e campanhas de conscientização sobre os direitos da população ao cuidado e os caminhos para ter acesso às políticas públicas de saúde e assistência social, o GLE10, Instituto da Mulher Negra, lançou o Guia de Acesso a Políticas de Cuidado. As informações vão desde os documentos necessários, como abrir uma conta no portal sougov.br ou acessar o SUS digital. A publicação aponta que o trabalho do cuidado tem sido invisível, exaustivo e desvalorizado. No guia, há uma parte específica para mães solo e mulheres chefes de família, pessoas em privação de liberdade e seus familiares, parentes de vítimas de feminicídios, famílias em extrema pobreza, entre outros. A coordenadora de formação e emancipação do GLE10, Nilza Iraci, diz que o guia mostra os caminhos para o fortalecimento de políticas de cuidado que reconheçam a realidade das mulheres negras.
5: A proposta é uma convocatória para pensarmos coletivamente estratégias capazes de promover mudanças significativas nas relações de gênero e raça na sociedade brasileira.
4: Segundo a Organização das Nações Unidas, as mulheres brasileiras dedicam quase 10 horas por semana a mais que os homens ao trabalho de cuidado. Por isso, a política de cuidado é também uma política de democracia. Apesar da importância do tema, a lei que institui a Política Nacional de Cuidados no Brasil é recente. Foi sancionada em dezembro de 2024.
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6: Após encontro entre Xi Jinping e Donald Trump na semana passada, China e Estados Unidos concordaram em avançar com reduções de 60 bilhões de dólares nas tarifas sobre mercadorias importadas. Os detalhes foram repassados pela Casa Branca. As tarifas que terão redução vão desde o milho, trigo, carnes e leite dos agricultores norte-americanos até eletrodomésticos como cafeteiras e torradeiras, brinquedos, fogos de artifício e decorações de Natal chinesas. Entretanto, não houve definição de prazos para implementação. Segundo o representante de comércio dos Estados Unidos, Jamison Greer, os dois países buscam um tratamento tarifário mais favorável, de 30 bilhões de dólares de cada lado, para os produtos considerados não sensíveis. Isso significa destravar o acesso de 30% das exportações norte-americanas para a China. Entretanto, mesmo com a China tendo retomado nos últimos meses a compra em larga escala de soja, essa commodity ficou de fora da redução de tarifas. Durante a reunião entre Trump e Xi Jinping na semana passada, a trégua comercial entre chineses e norte-americanos foi prorrogada até o dia 10 de janeiro. Quanto à inteligência artificial, os dois presidentes concordaram com a criação de um canal de diálogo. Sobre a guerra no Irã, o entendimento foi de que o país

0: país não deve desenvolver armas nucleares e garantir a navegação internacional. Analistas ouvidos pela Reuters consideraram que os resultados da reunião entre Washington e Pequim foram limitados. O principal índice do mercado de ações chinesas não se empolgou com a negociação e amanheceu nesta segunda com queda de mais de 2%, o nível mais baixo em um ano. Xi Jinping e Donald Trump podem se encontrar novamente em dois fóruns internacionais, na China e nos Estados Unidos, antes do fim do ano. Pouco depois do presidente chinês ter deixado os Estados Unidos, o vice Han Zhen reforçou a posição de Pequim em defesa da soberania dos países como Cuba e em oposição a interferências estrangeiras durante o discurso. Na Assembleia Geral da ONU em Nova York.
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2: Entidades de apostas acionaram o Supremo Tribunal Federal para derrubar a medida provisória que acaba com as bets no Brasil. O pedido foi feito nesta segunda-feira em uma ação de 2024 que já era relatada pelo ministro Luiz Fux. As entidades querem que os efeitos da medida sejam suspensos até que o Congresso Nacional faça a análise ou até o julgamento da ação para garantir a manutenção das operações. Ainda que os ministérios da Fazenda e da Justiça, a Anatel, o Banco Central, a Caixa e o Comitê Gestor da Internet não derrubem autorizações, bloqueiem sites e aplicações e interditem pagamentos. A peça foi apresentada pela Associação Nacional de Jogos de Azar e pelo Instituto Brasileiro de Jogo Responsável, que consideram a medida provisória inconstitucional. Segundo elas, a proposta não demonstrou a urgência necessária para uma MP, não contou com estudos técnicos dos impactos e pode reduzir a confiança no ambiente de negócios do Brasil. Na ação, as entidades indicam dados do Sistema de Gestão de Apostas do Ministério da Fazenda, que mostram que os aportes nas plataformas de apostas caíram de R$ 22,5 bilhões de reais em outubro de 2025 para R$ 13 bilhões em junho deste ano. Isso provaria que não houve um aumento que justificasse o encerramento repentino de um mercado regulado. De acordo com a ação, o Brasil tem 85 empresas de bets autorizadas que pagaram R$ 30 milhões de reais para operar no país. A medida criaria o risco de o governo ter que devolver o dinheiro. No total, cerca de R$ 2,5 bilhões de reais.
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3: Esse foi mais uma edição do Repórter Brasil News. Obrigado pela sua companhia e até a próxima edição.
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3: E aí, cheguei, tô na área e tá começando agora o Music Pop aqui pela sua melhor sintonia. Eu sou Bia Ipsen e nós ficaremos juntos por uma hora conferindo o melhor do pop. Tudo que tá bombando aí no YouTube, Spotify e muito mais você confere por aqui. É, lançamentos e muito mais, bora de música!

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1: Agora o BYC vou indo nessa. Obrigada, viu, pela companhia, obrigada pela sua audiência. E a gente se encontra por aqui. Beijão, fica com Deus, aquele abraço, tchau.
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2: Alô, minha gente, terça-feira, tudo certinho? Uma excelente terça para todo mundo. Está entrando no ar o nosso Pagodaço, conectando você com as melhores músicas do samba e do pagode para dar aquela animada, aquela levantada na sua terça-feira. Tá meio baixo astral hoje, então aumenta aí o volume que você vai se animar, com certeza, através do nosso Pagodaço, com a playlist mais topzera do seu rádio. Então aumenta aí o volume, eu, Kleber Salles, já cheguei aqui para dar um play nas músicas que você gosta de curtir do samba e do pagode dentro do Pagodaço. Então, aumenta aí o som!

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2: Terminando mais um bloco aqui no Pagodaço, né, gente? É, mas não tem problema não. Eu volto já já com mais uma sequência. Então fique onde está, hein? Só as melhores pra você. O melhor do samba e do pagode aqui no seu rádio.
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4: Décima posição.

0: Oitava posição.
1: Esse jeito.
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2: Maravilha, que bom estar aqui contigo. Já já volto com mais Super 10 pra você.
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2: Muito bem, a partir de agora está no ar o Jornal Rádio News. Informação em primeiro lugar. Brasil e o mundo passam aqui na sua rádio favorita. Sejam bem-vindos.
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3: Previsão do tempo para quarta-feira, 30 de setembro de 2026. Região Centro-Oeste, Brasília, Distrito Federal, tem previsão de céu claro nesta quarta-feira. Os termômetros marcam mínima de 21 e máxima de 35 graus. Umidade relativa do ar gira em torno de 70 a 15%. Paraíso das Águas, em Mato Grosso do Sul, comemora aniversário com céu encoberto com chuvisco. Temperatura mínima é de 25 e a máxima 36 graus. Umidade do ar varia de 90 a 30.

0: 30%. Região Nordeste, em Aracaju, Sergipe, previsão de céu nublado pela manhã, podendo abrir à tarde e à noite. Temperatura mínima de 26 e máxima de 29 graus nas horas mais quentes do dia. A umidade do ar vai de 80% a 40%. Em Santa Helena, Maranhão, tempo encoberto a nublado no dia do aniversário da cidade. Temperatura mínima de 23 e a máxima 34 graus. Umidade relativa do ar é de 100% a 40%. Região Norte, em Belém, no Pará, quarta-feira, com céu claro na maior parte do dia. Temperatura mínima é de 25 e a máxima de 35 graus. A umidade do ar é de 94 a 52%. Boa Vista, em Roraima, tem previsão de céu encoberto. Temperatura mínima de 27 e a máxima de 37 graus. Umidade do ar varia de 80 a 40%. Região Sudeste, São Paulo, capital, tem previsão de céu encoberto com chuvisco. Os termômetros registram mínima de 17 e máxima de 26 graus. A umidade relativa do ar vai de 100 a 40%. Viçosa, em Minas Gerais, celebra aniversário com previsão de céu encoberto. Temperatura mínima de 20 graus e a máxima de 33. Umidade relativa do ar é de 90 a 40%. Região Sul, em Florianópolis, Santa Catarina, previsão de céu encoberto e chuva isolada. Os termômetros registram mínima de 15 e máxima de 21 graus. A umidade relativa do ar fica entre 100 e 80%. São Jerônimo, no Rio Grande do Sul, sopra velinhas com céu encoberto. Termômetros registrando mínima de 12 e máxima de 21 graus. A umidade relativa do ar oscila entre 100 e 60%. Você ouviu a previsão do tempo para esta quarta-feira, 30 de setembro de 2026, com informações do IBGE Cidades e do Instituto Nacional de Meteorologia, INMET.
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2: Um levantamento feito pelo Instituto Trata Brasil, com 62 principais candidatos a governos estaduais, constatou que apenas 13 deles têm projetos abrangentes para a área de saneamento básico, como abastecimento de água, esgotamento sanitário e drenagem. O estudo analisou os planos de governo daqueles com maior probabilidade de serem eleitos ou disputarem o segundo turno, de acordo com as pesquisas de intenção de voto, divulgadas entre 22 de agosto e 4 de setembro. Foram levados em conta quatro eixos dessa política pública, entre eles planejamento, regionalização e coordenação para universalizar os serviços, viabilizar investimentos e superar gargalos para a universalização e metas tangíveis. A partir dessa análise, foram atribuídos níveis a cada candidato com base no número de eixos abordados em seus planos de governo. Esses níveis vão de ausente, quando o candidato não menciona saneamento em nenhum trecho da proposta, até abrangente, quando a proposta cobre os quatro eixos analisados. O Trata Brasil constatou que todos os 62 candidatos abordaram pelo menos um eixo em seu plano, mas, segundo a presidente executiva da Organização da Sociedade Civil, Luana Preto, ainda são poucos aqueles que trazem propostas estruturadas sobre saneamento.
3: O que a gente percebeu foi que o tema, ele começa a aparecer, mas que são poucos os candidatos que se comprometem de uma maneira estruturada, ou seja, sabendo o que eles vão fazer para chegar onde precisa chegar, colocando, né, áreas vulneráveis, áreas rurais, colocando de onde vai vir o investimento, colocando a importância do fortalecimento das agências reguladoras, né? Então, isso ainda é um ponto de atenção, porque não adianta a gente colocar o tema de uma maneira a não ter o como chegar lá no objetivo final.
2: Ela afirma que entre as propostas específicas, a universalização é o que mais aparece entre os planos dos candidatos. No entanto, as metas tangíveis estão em apenas 26% delas.
3: 87% dos candidatos falam de universalização, ou seja, tem a questão, né, do marco legal na cabeça, só que apenas 26%

0: tanto colocam metas.
1: Né? Então, eu falo de universalização, mas eu não me comprometo com meta. E isso é um problema. Eu falo de universalização, mas eu não falo de regulação. Que é um tema muito importante quando a gente olha que as agências reguladoras têm que ser técnicas, têm que ser independentes, têm que ser fortalecidas para cobrar tanto a expansão dos serviços quanto a operação eficiente desses serviços. Né?
2: A presidente executiva do Trata Brasil reforça que o ideal seriam candidatos comprometidos com o tema, em especial nos estados com indicadores ruins.
1: Acre, Maranhão, Amazonas, que são estados com indicadores bastante ruins, aonde ainda tem candidato praticamente não citando o saneamento básico. Esse é outro ponto que a gente chegou à conclusão no estudo, né? O que seria o ideal é que em estados aonde a gente tem um indicador muito ruim de saneamento, a gente deveria ter os candidatos comprometidos com o tema, porque faltam 7 anos para universalizar o saneamento, e se ele não se comprometer agora, ele coloca em risco o atingimento dessa meta.
2: Atualmente, cerca de 33 milhões de brasileiros não têm acesso à água tratada sem coleta de esgoto. O Trata Brasil é uma organização da sociedade civil de interesse público voltada para a conscientização da sociedade sobre a importância do saneamento.
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4: O ministro Gilmar Mendes do Supremo Tribunal Federal encaminhou ofício aos presidentes do STF, Edson Fachin, e do Superior Tribunal de Justiça, Luiz Felipe Salomão, pedindo a ampliação das investigações sobre o pagamento de precatórios. Quer uma correição extraordinária em todos os tribunais regionais, principalmente no TRF1, que tem sede em Brasília, e a abertura de investigação disciplinar e criminal contra magistrados e advogados envolvidos em pagamento de precatórios, especialmente os do setor sucroalcooleiro. Precatórios são reconhecimento judicial de uma dívida da União, dos estados ou dos municípios. É dessa forma que a pessoa ou a empresa recebe quando tem uma decisão favorável já transitada em julgado. O problema é que o Banco Master comprava esses precatórios com grandes descontos e os usava como lastro para captar recursos no mercado. Dava como garantia. E para isso se valia de atalhos, segundo o ministro Gilmar Mendes, entre eles, a expedição de precatórios antes do trânsito em julgado. Principalmente, ainda de acordo com Gilmar Mendes, precatórios do setor sucroalcooleiro. Ele traz alguns dados. Por exemplo, o impacto. 100 bilhões de reais no orçamento, segundo a Lei de Diretrizes Orçamentárias 2026, e o valor de contratos. 427 milhões de reais, por exemplo, entre o Master e o escritório da esposa de um desembargador do TRF1, isso para que houvesse uma decisão favorável ao banco com relação aos precatórios. O caso está em investigação. Gilmar Mendes pede ainda que sejam suspensas todas as decisões que determinaram indevidamente a expedição de precatórios antes do trânsito em julgado e sugere a atuação do Ministério Público, da Ordem dos Advogados do Brasil e do Conselho da Justiça Federal no caso.
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4: O ministro Luiz Fux, do Supremo Tribunal Federal, derrubou decisão do ministro Flávio Dino e restabeleceu a proibição dos posts sobre Nossa Senhora Aparecida. Esse é mais um capítulo da mais recente polêmica e vai-vem de decisões de ministros. São os posts que atribuem ao candidato Flávio Bolsonaro, do PL, a iniciativa de retirar de Nossa Senhora o posto de padroeira do Brasil. No fim de semana, o ministro Flávio Dino havia liberado as postagens do humorista Antônio Tabet e de outros, desfazendo uma decisão do ministro André Mendonça, do Tribunal Superior Eleitoral. Alegou liberdade de expressão e liberdade religiosa e encaminhou o caso ao plenário do Supremo. O candidato Flávio Bolsonaro recorreu e pediu que Fux decidisse sobre a questão, porque o ministro é o relator da ação sobre o Marco Civil da Internet. Fux mandou voltar com a suspensão das postagens e deu prazo de 24 horas para que as plataformas retirassem os posts do ar. O entendimento de Fux é o de que haveria prejuízo ao candidato às vésperas das eleições, porque trata-se de uma fake news. O que se teria é apenas um projeto na Câmara de 2007 já

0: devidamente arquivado. Fux ainda questionou a competência do STF para decidir sobre o assunto. Segundo ele, quem deve ter a última palavra em matéria eleitoral é o Tribunal Superior Eleitoral e não o Supremo Tribunal Federal.
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0: E não o Supremo Tribunal Federal.
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6: Estamos de volta e agora vamos falar de esporte aqui no Jornal Rádio News.
7: E únicos reforços do Flamengo na janela do meio do ano, os atacantes Antony Valencia e Joaquim Freitas terão de remar para conseguir espaço. Contratados pela diretoria para um impacto mais a longo prazo, os jovens vivem adaptação ao futebol brasileiro e buscam brechas em um time

0: já encaixado. Neste cenário, Freitas sai na frente. O argentino foi acionado contra o Remo, Corinthians e Red Bull Bragantino, somando 19 minutos em campo e uma assistência para Bruno Henrique marcar o gol da vitória sobre o Alvinegro.
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0: E o Inter Miami perdeu por 2-1 em partida válida pela MLS, mas Lionel Messi anotou mais uma pintura jogando nos Estados Unidos. Aos 32 minutos do primeiro tempo, o camisa 10 garantiu o empate para o Inter Miami. Em uma falta cobrada perto da marca do escanteio, Messi arriscou e acertou um lindo chute na segunda trave do goleiro adversário. O golaço do argentino, no entanto, não foi suficiente para a virada do Miami. Além de Messi, Luis Suárez, Rodrigo de Paul e Casimiro também jogaram pelo Inter Miami.
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0: E sob um calor intenso de 32 graus Celsius, a primeira corrida de endurance da história da Stock Car Pro Series foi disputada no domingo no Autódromo Internacional Nelson Piquet, em Brasília. No fim, Sérgio Sete Câmara e Lucas de Grazi aproveitaram a última largada, a duas voltas da bandeirada, para colocar o carro número 7 na ponta e conquistar a vitória. Para Sete Câmara, o resultado representou a primeira vitória na Stock Pro. O mineiro contou com a experiência de Grazi, que retornou à categoria como convidado para a prova de longa duração.
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2: Os hospitais particulares em todo o país terão que seguir padrões de qualidade aprimorados e os serviços de saúde prestados serão submetidos a uma fiscalização mais aperfeiçoada. É o que diz a lei que cria a Estratégia Nacional de Controle e Avaliação da Qualidade da Assistência à Saúde prestada pela iniciativa privada, sancionada nesta segunda-feira pelo presidente Luiz Inácio Lula da Silva. As novas regras serão estabelecidas pela Anvisa, a Agência Nacional de Vigilância Sanitária. O texto também prevê a divulgação periódica dos resultados de qualidade, bem como estabelece multas que variam de R$5.000 a R$500.000 para instituições que não cumprirem os requisitos. O projeto de lei foi apresentado em 2024 pelo então senador Flávio Dino, hoje ministro do Supremo Tribunal Federal, após sofrer um drama familiar. Seu filho Marcelo Dino morreu em fevereiro de 2012, após chegar a um hospital particular com crise de asma. Segundo Dino e a mãe de Marcelo, Diane Fonseca, a médica plantonista da UTI pediátrica havia abandonado o posto, o que resultou na demora no atendimento adequado. Uma médica e uma enfermeira chegaram a ser processadas na esfera criminal por suposto homicídio culposo, quando não há intenção de matar, mas foram absolvidas por falta de provas em 2018. Dino e Deane processaram o hospital e, em 2025, a justiça fixou indenização no valor de R$600.000 para cada um. Dino informou na época que o dinheiro seria doado.
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3: O ministro do Supremo Tribunal Federal, Cristiano Zanin, determinou nesta segunda-feira que durante as eleições desse ano, os usuários de telefonia móvel tenham acesso de graça a todos os portais e aplicativos oficiais da Justiça Eleitoral. A decisão vale inclusive para aqueles com planos pré-pagos ou pacotes esgotados. A Agência Nacional de Telecomunicações deve garantir o acesso de graça e sem consumo de franquia entre 72 horas antes e 24 horas após o primeiro e o segundo turno das eleições. A determinação abrange todos os canais oficiais indispensáveis, como sites que terminam com .jus.br, incluindo o portal do Tribunal Superior Eleitoral e os tribunais regionais eleitorais, além de serviços essenciais como consulta ao local e horário de votação, justificativa eleitoral, consulta a candidaturas e acompanhamento da apuração. A decisão libera também a página Fato ou Boato do TSE, que reúne checagens e informações falsas. A medida também vale para os aplicativos e-título, Mesário, Boletim na Mão, Resultados e Pardal. que é a ferramenta de denúncia sobre propaganda irregular. O ministro ressaltou que, ao esgotar a franquia de dados móveis, o eleitor fica restrito a ambientes patrocinados, ou seja, mais vulneráveis à desinformação. Apesar de garantir o acesso digital à Justiça Eleitoral, o relator negou os pedidos de liberação geral e irrestrita de internet feitos pela Confederação Nacional dos Trabalhadores em Educação e o Partido Verde. A Anatel e as operadoras alertaram

0: para o risco de sobrecarga se houvesse liberação total do tráfego. A Anatel também vai acompanhar o cumprimento da decisão e apresentar um relatório em até 5 dias após o encerramento de cada turno. Mais tarde, ainda nessa segunda-feira, um grupo de 12 entidades pediu para entrar no processo, alegando que a Anatel não informou qual seria o real impacto do acesso liberado para todos durante as eleições.
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0: revela que 56% dos paulistas aprovam a gestão do governador Tarcísio de Freitas em São Paulo. Em contrapartida, 26% desaprovam o governo. O levantamento oferece um panorama da avaliação popular sobre a administração estadual. Os dados indicam uma maioria favorável, mas também apontam para uma parcela significativa de insatisfação.
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0: O Centro de Controle e Prevenção de Doenças dos Estados Unidos confirmou o registro de 2 mortes por sarampo no país neste ano. A doença, considerada erradicada em algumas regiões, volta a preocupar as autoridades de saúde. A confirmação ocorre em um momento de alerta global sobre o ressurgimento de doenças preveníveis por vacinação. As autoridades reforçam a importância da imunização para conter a propagação do vírus.
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2: Essas foram as últimas de hoje do jornal Rádio News. Voltaremos na próxima edição. Fique ligado.
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0: Agora que eu gostou, pai Marum. É, mulher. Parabéns, filho, tá? Parabéns, sucesso. Essa música eu já posso botar no repertório quando?
1: Agora, sai, já toca, deixou quando? Essa semana?
0: Já vou fazer esse vídeo.
1: Vou lançar, mano, é pra nós.
0: Vou fazer lá pro Piauí agora, Maranhão. Já vou levar a música, viu?
1: Aí.
0: Sucesso, filho.
1: Muito obrigado.
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0: de hoje aqui do nosso Top 10 do dia. A décima, até a primeira já se foi. A gente volta na próxima edição.
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2: Tocar agora. Opa, chegou o Alô Toca aí, gente. Vem com a gente, tá no ar.
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2: Está entrando no ar o programa que você manda e desmanda. Alô Toca aí. Interatividade e muita música e um só programa. Alô Toca aí. Ah, eu adoro esse programa. Vamos lá então, nessa quartona, chegando mais um Alô Toca aí, meiuca de semana. E como é que tá aí seu dia? Tudo bom? Tudo tranquilo? Ah, que bom então. A partir de agora tem um Alô Toca aí, já tem gente na linha. Alô, alô.
4: Meu nome é Jussara, tô aqui no meu trabalho também, na igreja IECG em Campo Grande. Obrigada, tenha um bom dia.
2: Opa, obrigado, obrigadão pela tua companhia. Ei, locutor, toca aí.
5: Eu acho que você tem que mandar aquela mensagem. Mas manda o que tá no seu coração.
6: Porque se fosse eu falaria mais ou menos assim.
7: Ei, boa noite. Antes de te bloquear, eu só vim te dizer que a partir de hoje pode tocar o terror, fazer o que quiser fazer. 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
6: Não, apaga.

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1: Ei, para, segura. Tem cerveja aí?
2: Tem.
1: E tá gelada?
2: Tá.

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1: O que mais quer?

0: Esse é o churrasquinho do Menos é
1: Diz
0: Mais.
1: Senhor!
0: Mais ou menos assim, quem gostou faz barulho, vai.
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melhor esse programa. Alô, tô caí de volta, minha gente, trazendo o super som que você manda ver.

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0: da tela, Brasília!
1: Ei, locutor! Toca aí!
2: Essa machuca é demais, menino.
3: Esse solo acaba com a minha vida.

0: Sentimento, hein?
1: Sentimento.
2: Luan.
3: Vai, Luan, vai.
1: Ai, coração.
0: A próxima,
1: vai.
0: A próxima, né?
2: Sexta.
3: Quero ver você cantar a braba agora, Luan Pereira. Vambora, meu filho.
0: Nossa Senhora.

0: Muito obrigado. Obrigado, BC. Obrigado, Camboriú.
1: Valeu, turma! Com essas aí a gente encerra a edição de hoje dessa meiuca de semana, quarta-feira. Eita, coisa boa é sempre ter você como ouvinte, hein? A gente volta amanhã na quinta com mais Alô Tocaí.

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0: Está no ar mais uma edição do seu Jornal de Confiança. Com as informações mais quentes do dia. Trazendo tudo o que você precisa saber de maneira clara e direta. Eu sou Naldo Meirelles e prepare-se para ficar por dentro do que acontece no Brasil e no mundo, com análises e reportagens especiais. A partir de agora no Repórter Brasil News. Sejam bem-vindos.
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2: Previsão do tempo para quarta-feira, 30 de setembro de 2026. Região Centro-Oeste, Brasília, Distrito Federal, tem previsão de céu claro nesta quarta-feira. Os termômetros marcam mínima de 21 e máxima de 35 graus. Umidade relativa do ar gira em torno de 70 a 15%. Paraíso das Águas, em Mato Grosso do Sul, comemora aniversário com céu encoberto com chuvisco. Temperatura mínima é de 25 e a máxima 36 graus. Umidade do ar

0: varia de 90% a 30%. Região Nordeste, em Aracaju, Sergipe, previsão de céu nublado pela manhã, podendo abrir à tarde e à noite. Temperatura mínima de 26 e máxima de 29 graus nas horas mais quentes do dia. A umidade do ar vai de 80% a 40%. Em Santa Helena, Maranhão, tempo encoberto a nublado no dia do aniversário da cidade. Temperatura mínima de 23 e a máxima 34 graus. Umidade relativa do ar é de 100 a 40%. Região Norte, em Belém, no Pará, quarta-feira com céu claro na maior parte do dia. Temperatura mínima é de 25 e a máxima de 35 graus. A umidade do ar é de 94 a 52%. Boa Vista, em Roraima, tem previsão de céu encoberto. Temperatura mínima de 27 e a máxima de 37 graus. Umidade do ar varia de 80 a 40%. Região Sudeste, São Paulo, capital, tem previsão de céu encoberto com chuvisco. Os termômetros registram mínima de 17 e máxima de 26 graus. A umidade relativa do ar vai de 100 a 40%. Viçosa, em Minas Gerais, celebra aniversário com previsão de céu encoberto. Temperatura mínima de 20 graus e a máxima de 33. Umidade relativa do ar é de 90 a 40%. Região Sul, em Florianópolis, Santa Catarina, previsão de céu encoberto e chuva isolada. Os termômetros registram mínima de 15 e máxima de 21 graus. A umidade relativa do ar fica entre 100 e 80%. São Jerônimo, no Rio Grande do Sul, sopra velhinhas com céu encoberto. Termômetros registrando mínima de 12 e máxima de 21 graus. A umidade relativa do ar oscila entre 100 e 60%. Você ouviu a previsão do tempo para esta quarta-feira, 30 de setembro de 2026. Com informações do IBGE Cidades e do Instituto Nacional de Meteorologia, INMET.
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2: Um levantamento feito pelo Instituto Trata Brasil, com 62 principais candidatos a governos estaduais, constatou que apenas 13 deles têm projetos abrangentes para a área de saneamento básico, como abastecimento de água, esgotamento sanitário e drenagem. O estudo analisou os planos de governo daqueles com maior probabilidade de serem eleitos ou disputarem o segundo turno, de acordo com as pesquisas de intenção de voto divulgadas entre 22 de agosto e 4 de setembro. Foram levados em conta quatro eixos dessa política pública, entre eles planejamento, regionalização e coordenação para universalizar os serviços, viabilizar investimentos e superar gargalos para a universalização e metas tangíveis. A partir dessa análise, foram atribuídos níveis a cada candidato com base no número de eixos abordados em seus planos de governo. Esses níveis vão de ausente, quando o candidato não menciona saneamento em nenhum trecho da proposta, até abrangente, quando a proposta cobre os quatro eixos analisados. O Trata Brasil constatou que todos os 62 candidatos abordaram pelo menos um eixo em seu plano, mas, segundo a presidente executiva da Organização da Sociedade Civil, Luana Preto, ainda são poucos aqueles que trazem propostas estruturadas sobre saneamento.
3: O que a gente percebeu foi que o tema, ele começa a aparecer, mas que são poucos os candidatos que se comprometem de uma maneira estruturada, ou seja, sabendo o que eles vão fazer para chegar onde precisa chegar, colocando, né, áreas vulneráveis, áreas rurais, colocando de onde vai vir o investimento, colocando a importância do fortalecimento das agências reguladoras, né? Então, isso ainda é um ponto de atenção, porque não adianta a gente colocar o tema de uma maneira a não ter o como chegar lá no objetivo final.
2: Ela afirma que entre as propostas específicas, a universalização é o que mais aparece entre os planos dos candidatos. No entanto, as metas tangíveis estão em apenas 26% delas.
3: 87% dos candidatos falam de universalização, ou seja, tem a questão, né, do marco legal na cabeça, só que apenas

0: 66% colocam metas, né? Então, eu falo de universalização, mas eu não me comprometo com meta. E isso é um problema. Eu falo de universalização, mas eu não falo de regulação, que é um tema muito importante quando a gente olha que as agências reguladoras têm que ser técnicas, têm que ser independentes, têm que ser fortalecidas para cobrar tanto a expansão dos serviços quanto a operação eficiente desses serviços, né?
1: A presidente executiva do Trata Brasil reforça que o ideal seriam candidatos comprometidos com o tema, em especial nos estados com indicadores ruins.
0: Acre, Maranhão, Amazonas, que são estados com indicadores bastante ruins, onde ainda tem candidato praticamente não citando o saneamento básico. Esse é outro ponto que a gente chegou à conclusão no estudo, né? O que seria o ideal é que em estados onde a gente tem um indicador muito ruim de saneamento, a gente deveria ter os candidatos comprometidos com o tema, porque faltam 7 anos para universalizar o saneamento, e se ele não se comprometer agora, ele coloca em risco o atingimento dessa meta.
1: Atualmente, cerca de 33 milhões de brasileiros não têm acesso à água tratada sem coleta de esgoto. O Trata Brasil é uma organização da sociedade civil de interesse público voltada para a conscientização da sociedade sobre a importância do saneamento.
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3: O ministro Gilmar Mendes do Supremo Tribunal Federal encaminhou ofício aos presidentes do STF, Edson Fachin, e do Superior Tribunal de Justiça, Luiz Felipe Salomão, pedindo a ampliação das investigações sobre o pagamento de precatórios. Quer uma correição extraordinária em todos os tribunais regionais, principalmente no TRF1, que tem sede em Brasília, e a abertura de investigação disciplinar e criminal contra magistrados e advogados envolvidos em pagamento de precatórios, especialmente os do setor sucroalcooleiro. Precatórios são reconhecimento judicial de uma dívida da União, dos estados ou dos municípios. É dessa forma que a pessoa ou a empresa recebe quando tem uma decisão favorável já transitada em julgado. O problema é que o Banco Master comprava esses precatórios com grandes descontos e os usava como lastro para captar recursos no mercado. Dava como garantia. E para isso se valia de atalhos, segundo o ministro Gilmar Mendes, entre eles a expedição de precatórios antes do trânsito em julgado. Principalmente ainda, de acordo com Gilmar Mendes, precatórios do setor sucroalcooleiro. Ele traz alguns dados. Por exemplo, o impacto. 100 bilhões de reais no orçamento, segundo a Lei de Diretrizes Orçamentárias 2026, e o valor de contratos. 427 milhões de reais, por exemplo, entre o Master e o escritório da esposa de um desembargador do TRF1, isso para que houvesse uma decisão favorável ao banco com relação aos precatórios. O caso está em investigação. Gilmar Mendes pede ainda que sejam suspensas todas as decisões que determinaram indevidamente a expedição de precatórios antes do trânsito em julgado e sugere a atuação do Ministério Público, da Ordem dos Advogados do Brasil e do Conselho da Justiça Federal no caso.
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3: O ministro Luiz Fux, do Supremo Tribunal Federal, derrubou decisão do ministro Flávio Dino e restabeleceu a proibição dos posts sobre Nossa Senhora Aparecida. Esse é mais um capítulo da mais recente polêmica e vai-vem de decisões de ministros. São os posts que atribuem ao candidato Flávio Bolsonaro, do PL, a iniciativa de retirar de Nossa Senhora o posto de padroeira do Brasil. No fim de semana, o ministro Flávio Dino havia liberado as postagens do humorista Antônio Tabet e de outros, desfazendo uma decisão do ministro André Mendonça, do Tribunal Superior Eleitoral. Alegou liberdade de expressão e liberdade religiosa e encaminhou o caso ao plenário do Supremo. O candidato Flávio Bolsonaro recorreu e pediu que Fux decidisse sobre a questão, porque o ministro é o relator da ação sobre o Marco Civil da Internet. Fux mandou voltar com a suspensão das postagens e deu prazo de 24 horas para que as plataformas retirassem os posts do ar. O entendimento de Fux é o de que haveria prejuízo ao candidato às vésperas das eleições, porque trata-se de uma fake news. O que se teria é apenas um projeto na Câmara de 2007 já devidamente arquivado. Fux ainda questionou a competência do STF

0: para decidir sobre o assunto. Segundo ele, quem deve ter a última palavra em matéria eleitoral é o Tribunal Superior Eleitoral e não o Supremo Tribunal Federal.
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1: O Manchester City foi considerado culpado pela Premier League em todas as 115 acusações relacionadas a violações das regras financeiras entre as temporadas 2009-2010 e 2017-2018. Uma comissão independente concluiu que o clube utilizou contratos considerados fictícios com parceiros comerciais, apresentou informações financeiras incorretas e ocultou dados de auditores e órgãos reguladores. Segundo a Liga, os mecanismos teriam inflado artificialmente as receitas e reduzido custos em mais de 900 milhões de libras durante o período investigado. A Premier League ainda não definiu a punição para o clube, que será discutida em uma audiência separada e mantida em sigilo. O Manchester City afirmou estar desapontado e surpreso com a decisão, declarou-se inocente e anunciou que vai recorrer do veredito. O prazo para apresentar o recurso termina em 2 de outubro.
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2: João Fonseca foi confirmado no Rio Open 2027 e vai disputar o torneio pela quinta vez. O brasileiro de 20 anos retorna ao ATP 500 Carioca, onde fez sua estreia profissional em 2023 e alcançou as quartas de final em 2024. Em 2026, ele ainda conquistou o título de duplas ao lado de Marcelo Melo. A próxima edição do Rio Open será realizada de 13 a 21 de fevereiro de 2027, no Jockey Club Brasileiro. João Fonseca é o terceiro nome confirmado para a competição, ao lado do italiano Flavio Cobolli e do norueguês Casper Ruud. O torneio também terá uma estrutura ampliada, com uma nova quadra central com capacidade para quase 10 mil pessoas.
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3: O Corinthians acumulou um déficit de 278,7 milhões de reais nos primeiros 7 meses de 2026, segundo o balancete de julho. O valor representa 258% a mais do que os 77,8 milhões previstos no orçamento para o período. Apenas em julho, o resultado negativo aumentou em 32,6 milhões de reais. Entre os principais fatores está a frustração com a venda de jogadores. O clube esperava arrecadar 150 milhões com transferências, mas não atingiu a meta. Apesar do prejuízo, o Corinthians teve receita operacional líquida de 448,8 milhões, acima dos 373,2 milhões projetados. Por outro lado, os gastos com pessoal chegaram a 327,4 milhões, e as despesas financeiras também pesaram no resultado. O clube ainda pagou 32,5 milhões em premiações pela conquista da Copa do Brasil de 2025. O endividamento total do Corinthians chegou a aproximadamente 2,86 bilhões de reais.
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4: A data FIFA de setembro e outubro já deixou vários clubes preocupados com lesões de jogadores importantes. O caso de maior impacto para o futebol brasileiro é o de Arrascaeta, do Flamengo, que sofreu uma fratura no punho esquerdo durante o amistoso do Uruguai contra a Coreia do Sul e tem indicação de cirurgia. Ele retornará ao Brasil para ser reavaliado e definir o tratamento. Entre os europeus, Mbappé sofreu uma lesão no joelho esquerdo pela França e, segundo a imprensa espanhola, deve ficar afastado por cerca de 10 a 12 dias. Konaté, também da França, teve uma lesão ligamentar no joelho, enquanto Musiala e Havertz, da Alemanha, sofreram problemas musculares. O Liverpool ainda perdeu Isaac e Gakpo, e a Espanha liberou Eric Garcia após desconforto no joelho.
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5: A Espanha goleou a Croácia por

0: 4-1 pela segunda rodada da Liga das Nações. O destaque da partida foi Lamine Yamal, que marcou 2 gols e participou diretamente de outro. A seleção espanhola abriu o placar logo no início, sofreu o empate com o Dijon Belge, mas voltou a dominar o jogo e construiu a goleada. Com a vitória, a Espanha manteve o 100% de aproveitamento no grupo A3 e chegou a 40 jogos consecutivos sem derrota, ampliando seu recorde de invencibilidade entre seleções. Marc Pubil e Nico Williams também marcaram para os espanhóis, que voltaram a vencer depois de derrotarem a Inglaterra na estreia da competição.
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2: Para dar suporte emocional e ajudar na prevenção ao suicídio, a Associação Brasileira de Psiquiatria trouxe para o Brasil uma das principais campanhas de saúde mental no mundo, o Setembro Amarelo. O projeto, realizado em parceria com o Conselho Federal de Medicina e apoio do CVV, Centro de Valorização da Vida, busca combater o preconceito contra o tema e estimular que as pessoas busquem e ofereçam ajuda. Leila Herédia, voluntária e porta-voz do CVV em Brasília, fala sobre a origem da ideia.
3: A gente pensava em quebrar tabus, como fazer para que mais pessoas compreendessem a importância da prevenção do suicídio. Muitas vezes era comum a gente ouvir as pessoas falando assim, tá com aquelas ideias ruins, e pessoas resistentes a buscar ajuda. E aí a gente pensou, bom, existe o Outubro Rosa, existe o Novembro Azul, por que a gente não faz o Setembro Amarelo, já que o dia 10 de setembro é o Dia Mundial de Prevenção do Suicídio?
2: Nesta edição da campanha, o tema é escutar e estar presente. A afirmação destaca a importância de ouvir quem está em sofrimento emocional como o primeiro passo para enfrentar a dificuldade. A voluntária destaca o papel da escuta.
3: Quando você escuta a outra pessoa, e escuta de verdade, escuta de uma maneira genuína, de uma maneira total, larga todos os seus problemas de lado e fala para a pessoa, e aí, vamos conversar? Como que eu posso te ajudar? Tá acontecendo? Esse momento, que é o momento que você se abre para a escuta, é possível que a pessoa compartilhe com você dores, sofrimentos, que talvez em outro momento ela não falaria.
2: Leila explica ainda que esse apoio deve ser feito sem juízos de valor.
3: Essa escuta é uma escuta sem julgamento, é uma escuta sem crítica, é uma escuta que eu não vou falar, mas com fulano era desse jeito, ou comigo já passou assim, porque às vezes até na ideia de ajudar, a gente acaba roubando a fala, né, da pessoa. Então a pessoa fala, nossa, eu tô com um problema X, mas eu também já passei por isso. Então, escutar é estar presente é isso, é você garantir a outra pessoa a sua presença, o seu apoio, e fazer a pessoa sentir que ela é importante para você.
2: De acordo com a campanha Setembro Amarelo, pequenas mudanças podem indicar que uma pessoa precisa de ajuda, como não gostar mais de atividades que antes curtia, isolamento e perda de esperança no futuro. Leila também alerta que enfrentar um problema emocional sozinho não é indicado.
3: Enfrentar sozinho as nossas dores, os nossos sofrimentos, é muito difícil, é uma carga de dor absurda. Então, ter alguém ao lado é fundamental. E algo que é importante também lembrar é que quando a gente fala, quando a gente expõe, quando a gente desabafa, compartilha tudo aquilo que está se passando dentro da gente, a gente também se ouve. E se ouvindo, a gente vai conseguindo ali elaborar, compreender melhor o que está acontecendo, né? Vai conseguindo buscar caminhos, buscar recursos internos para entender melhor o que está se passando.
2: O CVV oferece serviço voluntário de escuta e apoio emocional de forma anônima e gratuita, todos os dias, por 24 horas, pelo telefone 188 ou pelo site cvv.org.br. A organização destaca que o serviço é feito por voluntários que passam por treinamento e não por profissionais de saúde mental, e que não substitui os serviços especializados.
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4: Eleitores de todo o país devem votar para 6 cargos no próximo domingo, dia 4, primeiro turno das eleições 2026. Mesmo faltando pouco para o pleito, pode ser que o cidadão ainda não saiba a ordem de votação que vai aparecer lá na urna eletrônica. Então vamos detalhar. A sequência começa com a escolha do representante para a Câmara dos Deputados e termina com o voto para a presidência da República. para não se confundir, vale a pena levar uma colinha

No papel com os números dos seus candidatos na sequência em que eles serão digitados na urna. Lembre-se de que o uso de celular dentro da cabine de votação é proibido. O primeiro voto é para deputado federal. Esse cargo é representado por um número de 4 dígitos. Basta digitá-los que na tela da urna vai aparecer a foto do candidato que você escolheu. Se estiver tudo certo, é só pressionar a

0: Senadores. Mas atenção, aqui você vai ter que escolher dois candidatos para votar. O cargo, neste caso, é representado por um número com três dígitos. Então você escolhe um primeiro senador e depois confirma. Na sequência, um segundo candidato ao Senado e confirma novamente. Já os dois últimos cargos são governador e presidente da República, cada um deles representados por números com dois dígitos. Então basta votar para governador primeiro e confirmar, e depois para presidente teclando confirma. Pronto, você votou para todos os cargos e a urna vai emitir aquele sinal sonoro que você já conhece bem, indicando o fim da sua votação. O voto em branco para algum cargo é registrado pressionando a tecla branca na qual está escrito branco, e aí você só confirma. É possível treinar a sequência de votação com números fictícios na página tse.jus.br na barra simulador de votação. A Justiça Eleitoral recomenda baixar o e-título com antecedência. Quem tem biometria cadastrada aparece com foto no aplicativo e pode usá-lo como documento de identificação na hora de votar. E é possível também conferir lá no app o local de votação.
1: 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Esse foi mais uma edição do Repórter Brasil News. Obrigado pela sua companhia e até a próxima edição.
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sua rádio favorita. Eu sou Bia Ipsa e nós ficaremos juntas por uma hora, já sabe, né? Conferindo só o melhor do pop. Pra você que curte pop aqui, esse programa é o seu, foi feito pra você, viu? É, aqui você também atualiza sua playlist e fica sabendo de tudo que tá bombando aí no Brasil e no mundo. Bora de música?

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7: Sete e 25.
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7: 7:30.
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7: Sete e 31.
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4: 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Tu é fantástico.
6: Seis minutos, em definitivo agora, até as 9 horas da manhã, programa Combate, maior porta-voz do rádio pernambucano, falar do Grupo Suíça. 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

0: 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E agora, canal aberto, linha aberta, canal aberto. Balanço policial verdade. Nas últimas 24 horas, em todo o estado de Pernambuco. Chamar repórter Helenivaldo Pereira. Alô, você. Detona.
1: Falando de todo canto. A terça-feira foi bastante violenta em Pernambuco, com registro de 11 homicídios, sendo 5 crimes no Grande Recife e 6 no interior. São 231 assassinatos neste mês de setembro. No ano, de janeiro até agora, mataram no estado 2.080 pessoas. Em Pesqueira, no Agreste, um homem foi assassinado a tiros na aldeia Santa Rita. O índio João Batista, de 41 anos, conhecido como João Coragem, foi morto com tiros de arma de fogo de grosso calibre, sendo um deles na cabeça. A autoria do crime é desconhecida. Em Araripina, no sertão, a vítima da violência foi uma adolescente de 17 anos. Dois homens encapuzados invadiram uma casa e mataram a tiro.

0: Ana Lucy Silva Souza, no bairro Vila Serrânia. Ela estava na residência de uma amiga. Em Paudalho, na zona da Mata Norte, aconteceu um duplo homicídio nas proximidades do Engenho São Bernardo. José Washington da Silva, de 18 anos, e Richarlison Celestino dos Santos, de 15, foram mortos a tiros. O crime pode ter ligação com as drogas. De Caruaru, Helenivaldo Pereira. A terça-feira foi bastante violenta em Pernambuco, com registro de 11 homicídios, sendo 5 crimes no Grande Recife e 6 no interior. São 231 assassinatos neste mês de setembro. No ano, de janeiro até agora, mataram no estado 2.080 pessoas. Em Pesqueira, no Agreste, um homem foi assassinado a tiros na aldeia Santa Rita. O índio João Batista, de 41 anos, conhecido como João Coragem, foi morto com tiros de arma de fogo de grosso calibre, sendo um deles na cabeça. A autoria do crime é desconhecida. Em Araripina, no sertão, a vítima da violência foi uma adolescente de 17 anos. Dois homens encapuzados invadiram uma casa e mataram a tiros Ana Lucy Silva Souza, no bairro Vila Serrânia. Ela estava na residência de uma amiga. Em Paudalho, na zona da Mata Norte, aconteceu um duplo homicídio nas proximidades do Engenho São Bernardo. José Washington da Silva, de 18 anos, e Richarlison Celestino dos Santos, de 15, foram mortos a tiros. O crime pode ter ligação com as drogas. De Caruaru, Helenivaldo Pereira.
1: Legal, amigo! Obrigado, amigo! Legal a sua participação, mas a coisa não tá nada legal nesse estado de Pernambuco. É violência, violência, violência. E tanto faz, como tanto fez o governo que entra, o governo que sai. A violência sempre continua de maneira preocupante, cada vez mais avançando. Não importa quem seja o governo do presente, seja lá quem for, quem entra, quem sai, quem entra. Essa desgraça continua, essa violência continua em todo o estado de Pernambuco, que também é um reflexo, é o retrato falado deste Brasil, deste país, que está mergulhado até o talo na violência. São muitas as barbárias, muitas delas não chegam ao nosso conhecimento, mas o Brasil todo, norte a sul, leste a oeste, mergulhado na violência, sob o comando do crime organizado. 7:46, 7:46. 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
0: A grande organização é do Dr. Jasmin Júnior, Garanhões, Pernambuco.

0: amigo. Grande abraço, viu? Felicidades aí para vocês. Todas as pessoas sejam bem-vindas. Hermínio Araújo, historiador, aqui na cidade de Garanhões. Ele está dando umas piadinhas na nossa live. Daqui a pouco ele manda seu recado. Grande abraço, Jean Carlos Tenório Braz. Grande abraço a vocês, muito obrigado. E agora, 7h49, 7h49. Aí, portanto, a informação da hora certa.
1: Brasil!
0: Olha, o Hermínio já manda seu recado. Brasil. Ah, bom dia! Bom dia, primeiro filho, bom dia, amigo. Bom dia, Luiz Andrade, bom dia. Bom dia, Manezinho.
2: Bom dia.
0: Toda a equipe do programa Combate, nota 10 de Garanhuns e região. E que Deus os abençoe.
2: Amém.
0: Ah, hoje sempre amém.
2: Amém.
0: Amém, amém, sempre amém. Obrigado vocês, muito obrigado pelo rádio ligado. E obrigado vocês pela companhia, sempre amiga. 7h46, eu disse, 7h46. Aí, portanto,
1: Brasil,
0: a informação da hora certa, não somente para você, alô cidade de Garanhões, alô município de Garanhões, alô zona rural, alô sítios, fazendas, alô vilas povoados, alô distritos. Alô, São Pedro, Miracica, Iratela. Obrigado vocês, muito obrigado. E atenção, morre no hospital da restauração mulher vítima de acidente em São Bento. Em São Bento do Ona, morreu na terça-feira 29 ontem, lá no hospital da restauração do Recife. Edileuza Maria Santos, ela que tinha 69 anos, ela vítima de um acidente de trânsito que aconteceu na última sexta-feira, dia 25, na PS-180, ali no município de São Bento do Una, no Agreste. De acordo com as informações, Edileuza trafegava em uma motocicleta na companhia do companheiro, quando, ao se aproximarem do distrito de Queimada Grande, foram atingidos por um veículo de características que não foram informadas. As vítimas já foram socorridas inicialmente para o Hospital Municipal de Lajedo. Devido à gravidade dos ferimentos, Edileuza precisou ser transferida às pressas para o Hospital da Restauração, onde permaneceu internada até a terça-feira ontem, quando infelizmente não resistiu e veio a óbito. O companheiro dela não precisou ser transferido para outra unidade hospitalar e recebeu alta no dia seguinte ao acidente. Portanto, esse companheiro agora acaba de ficar viúvo. Corpo de Edileuza foi levado para o Instituto de Medicina Legal lá no Recife. A Polícia Civil agora deverá investigar as circunstâncias do acidente e tentar identificar o veículo envolvido. Portanto, eis aí o resultado de uma tragédia que foi registrada na última sexta-feira. E desde lá e até aqui a mulher permaneceu internada. Só que no dia de ontem ela não resistiu e ela veio a falecer, deixando agora o seu companheiro, que já recebeu alta, viúvo. 7h53. 7h53. Aí, portanto, a informação da hora certa.
1: Brasil!
0: Homem morre após sofrer acidente na PE-050 em Vitória de Santo Antão. E é pra lá que a

gente vai. Homem morreu após sofrer um acidente. Foi na noite da última segunda-feira, dia 28, na PE-050, ali no município de Vitória de Santo Adão, na zona da Mata de Pernambuco. A vítima foi identificada como Edilson Lira de Santana. Ele tinha 60 anos. Ele foi encontrado bastante ferido, às margens da rodovia, bastante ferido. E ele foi socorrido para o hospital João Murilo, onde já deu entrada sem vida. As circunstâncias e a dinâmica desse acidente ainda não foram esclarecidas e serão investigadas pela Polícia Civil. Após os procedimentos necessários, corpo de Edmilson foi encaminhado para o Instituto de Medicina Legal do Recife para a realização dos exames cadavéricos. Portanto, eis aí mais uma tragédia. Homem morre após sofrer acidente na PE-050 em Vitória de Santo Antão. 7h55, 7h50 e 5 minutos. E aí, portanto, a informação da hora certa. Aí, então, somente para você. Olha, PRF, os federais e o DENAC apreendem cerca de 1 tonelada de maconha, bicho do doidão, em um caminhão com equipamentos de academia lá em Igaraçu. Preste atenção, senhores. Olha a bronca do momento. Uma carga com 870 quilogramas de maconha foi apreendida na terça-feira 29 ontem pela Polícia Rodoviária Federal e Departamento de Repressão ao Narcotráfico DENAC da Polícia Civil, lá na BR-101, em Igaraçu, lá no Grande Recife. A droga era transportada por um homem de 37 anos em um caminhão baú, junto a equipamentos de academia. Policiais realizavam uma fiscalização na unidade da PRF de Igaraçu quando abordaram um caminhão ocupado apenas pelo motorista. Durante a fiscalização, o condutor disse que havia saído de São Paulo para entregar os equipamentos em João Pessoa, na Paraíba, mas entrou em contradição sobre o percurso e chamou a atenção da equipe. Ao verificar o compartimento de carga, a equipe encontrou 24 caixas com tabletes de maconha, bicho do doidão, ao lado de anilhas e outros equipamentos de academia. Diante da descoberta, o motorista, afinal de contas, admitiu que estava transportando a droga, mas diz que não sabia o local exato da entrega. E eu não tô traficante. Ele ainda quebrou o celular para tentar esconder informações dos policiais. O homem foi conduzido ao DENAC, lá no bairro da Boa Vista, na área central do Recife, onde a droga será pesada. Ele poderá responder pelo tráfico de drogas, que prevê uma pena de 5 a 15 anos de cadeia. Portanto, eis aí a bronca do momento. Os federais e o DENAC apreendem cerca de 1 tonelada de maconha, bicho do doidão, em um caminhão com equipamentos e academia em Igaraçu. 7h58, 7h50 e 8 minutos. Brasil. E aí, portanto,

A informação da hora certa. Então somente pra você, trabalhador. E aí, pra você, trabalhadora do meu Brasil. Obrigado você, muito obrigado pelo rádio ligado. Obrigado pela companhia amiga. Apresentando o programa Combate, maior porta-voz do rádio pernambucano. Mandar um abraço aqui para José Araújo e Dona Ivonete, aí na rua Capibaribe. Mandar abraço para José Araújo, Dona Ivonete, aí da rua Capibaribe, aqui em Garanhuns. Obrigado. Vem vindo por aí a sexta cavalgada da Nossa Senhora Aparecida. Fé, tradição e amizade em nossa terra. Sob o teu manto, seguimos em união. Será domingo, dia 11 de outubro. Um dia de domingo, 11 de outubro. Às 11 horas. E a saída será no sítio Arandu. E a concentração será na Vila Ferreira, saindo lá do município de Brejão. Portanto, bem-vindo por aí a sexta cavalgada da Nossa Senhora Aparecida. E agora 8 horas. 8 horas, já pontualmente. Lá vem chumbo, lá vem bala. Lá vem chumbo, lá vem bala. Lá vem carga pesada de chumbo. E atenção, duplo homicídio. Duplo homicídio registrado próximo a um engenho, lá em Paudalho. Dois jovens foram mortos a tiros. Os dois jovens receberam uma carga pesada de chumbo na caixa dos peitos. Dois jovens foram mortos, assassinados a tiros. Eles receberam uma carga pesadíssima de chumbo na caixa dos peitos. Foi na terça-feira, dia 29. Terça-feira, dia 29, ontem, lá no município de Paudalho, na zona da Mata Norte de Pernambuco. O crime aconteceu em uma estrada nas imediações do engenho São Bernardo. As vítimas foram identificadas como José Washington da Silva. Bichinho tinha 18 anos, recebeu uma carga pesada de chumbo na caixa dos peitos e foi pra vala. E o outro bichinho, Richarlison Celestino dos Santos, apenas 15 aninhos. Apenas 15 aninhos. Com essa idade, já conheceu o peso de uma carga pesada de chumbo na caixa dos peitos. Também morreu. Informações repassadas da polícia. Uma testemunha relatou que um homem armado se aproximou das vítimas, não pensou duas vezes, arrochou o dedo pra cima. Tome-lhe bala. Tome-lhe bala. Tome-lhe bala. Tome-lhe bala. E depois o matador fugiu em seguida. Os jovens não resistiram aos ferimentos graves. Morreram na cena macabra. Conforme os registros policiais, o José Washington havia saído recentemente da Fundação de Atendimento Socioeducativo FUNAS. Era alma cebosa, possuía apreensão anterior por tentativa de homicídio e era usuário de drogas. Então, cabra de 18 anos, alma cebosa, durante os trabalhos de perícia realizados pelo Instituto de Criminalística IC, foram encontrados duas porções de maconha, bicho do doidão, no bolso da bermuda que ele vestia. Já o outro cabra de 15 anos, o Richarlison Celestino, também era usuário de drogas e já contava com o histórico de passagens pela delegacia. Ambos os jovens eram verdadeiras almas cebosas. A polícia militar fez o isolamento e a preservação do local do crime até a chegada da polícia científica e da polícia civil, que assumiu o caso
para investigar a autoria

e as circunstâncias desse duplo homicídio. 8:03, eu disse. 8:03. E aí, portanto, a informação da hora certa. Então, somente pra você, trabalhador. E aí, pra você, trabalhadora. Brasil, Brasil. Obrigado você, muito obrigado pelo rádio ligado. E obrigado você pela companhia sempre amiga. Mais violência no seu rádio. Cabra índio é morto a tiros na aldeia Santa Rita, em território indígena, lá em Pesqueira. E atenção, mandaram o pajé pra vala. Cabra foi morto a tiros na manhã da terça-feira, dia 29, na aldeia Santa Rita, localizada no território indígena Jucuru de Orurubá. A região, território indígena Jucuru do Orurubá, lá no município de Pesqueira, Agreste de Pernambuco. A vítima foi identificada como João Batista, de 41 anos, conhecido na região como João Coragem. Olha aí, por esse nome já se deduz alguma coisa, né? João Coragem, ele era conhecido como João Coragem. Então, pelo nome, pelo apelido, já se chega a vislumbrar alguma coisa concernente a João Coragem. Ele foi atingido por cerca de 3 disparos de arma de fogo de grosso calibre, sendo um deles na região da cabeça. Pipocaram a cabeça de João Coragem. Pipocaram a cabeça de João Coragem, provavelmente com espingarda calibre 12. Provavelmente espingarda calibre 12. Pipocaram a cabeça de João Coragem. Segundo as informações apuradas do local, João Coragem não possuía, não, antecedentes criminais e era conhecido por moradores da comunidade onde residia. Equipes da Polícia Militar, do Instituto de Criminalística e da Polícia Civil estiveram no local para realizar os procedimentos necessários, iniciar as investigações sobre o homicídio de João Coragem. Após a perícia, o corpo do índio foi levado para o Instituto de Medicina Legal em Caruaru. A delegacia da Polícia Civil de Pesqueira está agora investigando o caso e busca esclarecer a autoria e a motivação para este crime. O matador de João Coragem, os matadores de João Coragem desapareceram, pegaram o beco. Os matadores de João Coragem, os matadores de João Coragem pegaram o beco, estão por aí sofrendo da impunidade. Ah, usufruindo.

0: hoje. E aí, professor? A informação da audiência. Aí tudo só meio de pra
1: Brasil.
0: E aí, pra você, trabalhadora do meu Brasil. Canal aberto, linha aberta. Linha aberta, canal aberto. Chamar repórter de Pernambuco, Adielson Galvão. Sua primeira intervenção. E o destaque agora é: Polícia Civil prendeu elemento que abusou sexualmente a enteada autista e apreendeu arma de grosso calibre e droga lá em Barra de Guabiraba. Alô, repórter! Alô, você detona!
2: Adielson Galvão, o repórter de Pernambuco.
3: Policiais da 102ª Circunscrição Policial, Delegacia de Polícia de Barra de Guabiraba, deram cumprimento a um mandado de prisão de um indivíduo que mexeu com a própria enteada, que é autista, né? Ou seja, abusou sexualmente da garota, e também prenderam um indivíduo em flagrante com droga e também com uma arma de grosso calibre. Essas prisões ocorreram na tarde desse domingo, foi lá na cidade de Barra de Guabiraba. O delegado Dr. Bruno Gabriel foi quem esteve à frente dessas

0: prisões. Ação esta que contou também com o apoio de policiais do tático de Bezerros. E na ação foram presos Adriano José da Silva, justamente por força de um mandado de prisão preventiva, e o enteado dele, o Wallace Francisco Silva dos Santos, foram levados para a delegacia de Bezerros para a lavratura dos procedimentos. Sabe aqui do delegado doutor Bruno Gabriel. Doutor, vocês deram cumprimento inicialmente ao mandado de prisão. Este indivíduo, há alguns dias, ele teria mexido com a própria enteada, que tem 22 anos de idade e que é autista, delegado. Boa tarde.
1: Boa tarde. Pois bem, tivemos a felicidade, né, na tarde de ontem, de dar cumprimento a esse mandado de prisão. É a nossa 102ª delegacia de polícia de Barra de Guabiraba, qual a gente tem oportunidade de acumular, com o apoio, né, do tático do 4º Batalhão, lá de Bezerros. Na sexta-feira retrasada, a vítima se encontrava em sua residência com seu padrasto, tendo em vista que sua mãe teria ido ao hospital, salvo engano, para a cidade de Recife. Nesse momento, ele teria ali abusado sexualmente dela, considerando que, apesar de ter 22 anos de idade, ela tem autismo em grau elevado, né? E ficou claro pra gente, né, durante a nossa investigação, que ela não teria capacidade para consentir com esse ato sexual. No sábado, né, a mãe tomou conhecimento na sexta-feira. No sábado entrou em contato com a Secretaria da Mulher, né, e a Secretária da Mulher acabou encaminhando ela para Deano no próprio sábado, né, local em que foi feito o atendimento, né, o acolhimento inicial ali com todas as equipes multidisciplinares, né, salientando aí o apoio muito importante, né, que foi dado pela Secretaria da Mulher. A vítima foi encaminhada para fins de exame sexológico. Ao final da noite de segunda-feira, né, já tendo a nossa delegacia tomado conhecimento deste fato, foi recebido o exame sexológico, o qual constatou a violência sexual contra a vítima. Na terça-feira foi representado pela competente expedição de mandado de prisão do autor, né, desse fato. E na sexta-feira foi decretada a prisão. Contudo, nós só logramos êxito em realizar essa prisão na tarde deste domingo. No local, né, após a prisão, né, do autor do fato, né, desse estupro de vulnerável, foi questionado se havia alguma arma de fogo, algum ilícito, né, alguma droga na residência. A esposa, né, a companheira do autor e mãe da vítima, salientando que a vítima é enteada do autor, disse que não havia nada. Quando um dos policiais militares que se encontravam ali na equipe do tático sentiu um forte odor de entorpecente, maconha, vindo do quarto. A gente pediu autorização para ela. Ela disse que ninguém usava entorpecente na residência, e dentro da gaveta foi encontrado um big de maconha. Assim, chamou muita atenção, porque a gente não sabia de quem se tratava. E nisso a gente continuou pesquisando ali, vendo de quem era esse menino, né, esse filho da mãe, né, da vítima. A gente não tinha nenhuma informação, né, e nisso ela autorizou a gente realizar uma busca ali no quintal. Foi quando o nosso guerreiro do tático lá do 4º Batalhão localizou, enrolado numa toalha, entre o muro da casa e uma parede que dá sustentação ali à caixa d'água, uma espingarda calibre 12 com cano cerrado e numeração raspada. Questionado de quem seria essa arma de fogo, o Adriano, né, que seria o autor do estupro de vulnerável, disse que não era dele, né, e nisso foi feito contato com o Wallace, né, e ele chegou na residência e, questionado sobre essa arma de fogo, num primeiro momento ele negou, e em seguida ele assumiu a responsabilidade por essa arma. Teria dito que teria encontrado essa arma de fogo numa vagem, né, próximo ali na zona rural, né, e que teria pego ela e levado para casa. A gente não chamou muita atenção, porque era uma arma lubrificada, uma arma que aparentava estar sendo empregada, né? Tá apta para disparo. Não foram localizadas munições, considerando aí o crime de posse de arma de fogo ilegal, né? Isso foi feito na nossa delegacia de Bezerros, o auto de prisão em flagrante em delito pelo crime, né, do artigo 16 da lei 10.826 de 2003, né, em desfavor do Wallace, e dado cumprimento ao mandado de prisão em desfavor do Adriano José da Silva, os quais, ao final, né, foram os dois conduzidos aqui para a carceragem da 14ª Delegacia Seccional de Caruaru, local em que aguardaram para fim de audiência de custódia no dia de hoje perante o Poder Judiciário, aqui na cidade de Caruaru.
0: O doutor, e o Adriano, ele confessa ter abusado sexualmente?

0: da enteada que é autista?
1: Pois bem, a gente tem, ele foi feito o interrogatório dele e ele confirmou, né, a prática da violação sexual contra a menor, contra a vítima, perdão, e interrogatório dele, ele confirmou, né, a prática da violação sexual contra a menor, contra a vítima, perdão, e a gente vai dar números finais aí, esse inquérito, encerrar, né, encerrar esse procedimento, encaminhar o Poder Judiciário e o Ministério Público para fins de processo penal.
0: No caso, ele está respondendo aí por estupro de vulnerável, justamente devido à condição de vulnerabilidade da vítima, né? Como o senhor falou, ela tem 22 anos de idade, mas ela tem um grau elevado de autismo. E isso acabou condicionando, né, essa autuação, no caso, esse entendimento seu e da justiça, respectivamente.
1: Perfeito. No nosso entendimento, ficou caracterizado o crime de estupro de vulnerável, tanto a vítima, né, quanto a companheira e mãe da vítima estão sendo assessoradas, né, pela Secretaria da Mulher. Inclusive, parabenizar aqui a Secretaria da Mulher, né, que teve um atendimento muito diligente, né, em relação a esse caso. E mais uma vez a gente reforça também, não só, né, na nossa delegacia de Barra, delegacia de Altinho, que a gente também é titular, a gente reforça aí o nosso combate a essa violência doméstica contra a mulher, estupro de vulnerável e crimes contra as nossas mulheres no estado de Pernambuco.
0: Pra gente entender o cenário, a mãe da vítima, ela, desde que tomou conhecimento, ela própria procurou a delegacia da mulher aqui de Caruaru, e o relacionamento, acabou o relacionamento com esse sujeito.
1: Pois bem, na verdade, num primeiro momento ela acionou a Secretaria da Mulher, né? E aí a Secretaria da Mulher fez esse encaminhamento, considerando que já era esse final de semana, né? Não tem atendimento na cidade de Barra de Guabiraba, somente durante o expediente, né? Em relação ao relacionamento, eu realmente não tenho como opinar, é uma coisa que diz respeito ao seu familiar, a gente não se imiscui nesse tipo de pergunta, de situação. Mas a nossa delegacia, né, reforça, como já dito, o nosso combate à violência, tanto sexual, contra a mulher e qualquer outros crimes que tenham ocorrido nas nossas cidades e no nosso estado de Pernambuco.
0: Obrigado, então, doutor Bruno Gabriel, né, delegado titular de Altinho e também de Barra de Guabiraba, né, onde conseguiu prender esses dois indivíduos, o Adriano José da Silva, preso por estupro de vulnerável, havia contra ele um mandado de prisão em aberto, né, uma prisão preventiva, e o enteado dele, o Wallace Francisco Silva dos Santos, foi preso com essa arma de fogo e, portanto, arma de fogo e também posse ilegal de drogas, né, procedimentos que foram lavrados pelo delegado lá na delegacia de Bezerros. Eles serão apresentados na audiência de custódia aqui em Caruaru. A reportagem é de Adielson Galvão.
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9: Oito e 17.

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3: Oito e 23.

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4: Horas, mais de 27 minutos. E aí, portanto, a informação da hora certa. Aí, pra você. Terça-feira, ontem pra hoje. Bastante violento em Pernambuco. Tivemos o registro de 11 homicídios. O Elenivaldo já levou para vocês essas informações. Eu estou repetindo-as. 11 homicídios. Foram 5 crimes. Lá no Grande Recife.

0: e 6 crimes no interior. Portanto, uma terça-feira bastante violenta. Já são 231 assassinatos neste mês de setembro e no ano de janeiro até agora. Já mandaram pra vala em todo o estado 2.080 pessoas. De janeiro até agora, neste exato momento, já mandaram pra vala aqui em Pernambuco 2.080 pessoas. E o mês de setembro já vai com 231 pessoas assassinadas, sendo hoje dia 30, último dia do mês de setembro. 8h29, canal aberto, linha aberta, canal aberto. Chama Luiz Andrade. Alô, você, bom dia, detona.
1: Luiz Andrade, Brasil.
2: Bom dia, Veja Filho, bom dia, Garanhuns, bom dia, Brasil. Porque vocês também nos acompanham, pode nos acompanhar através do Facebook ou então pelo aplicativo ou no tradicional histórico rádio. Seja onde você estiver, já desejamos a todos uma ótima quarta-feira, já final de mês, 30 do mês de setembro do ano 2026. O ponteiro do tempo parou no nono mês do ano e amanhã já entra pro décimo mês. É vapt-vupt. Ninguém consegue mesmo amarrar o ponteiro do tempo. E lembrando que apenas 5 dias para as eleições em todo o país. Como o número de candidatos são muitos, você pode levar o santinho com a chapinha, viu? Não é proibido, não. De uma pessoa indecisa, aqueles que decorou o número dos candidatos que vão votar. Então, é permitido, você pode levar a chapinha lá para a outra e escolher seus candidatos, né? Que não pode entrar é com celular, isso é proibido. Mas a chapinha, você que tem aí dúvida em decorar os números de candidato, pode levar tranquilamente e ver o candidato que você, ou candidata que você vai votar nesse pleito em todo o país do próximo domingo. Celular é proibido. Lembrando, não pode entrar com celular, né? Desde as outras eleições, das outras eleições também.
0: Deixa em casa,
2: porque se tocar, você vai ser retirado da urna eletrônica, aí fica até feio para a pessoa. Vai parar na delegacia, isso, né? Parar na delegacia. Então, já estamos avisando antecipadamente para que você não insista em entrar com o celular.
0: A cola pode levar, a cola.
2: A cola pode levar também, né?
0: A cola pode levar.
2: Olha aí, viu?
0: Somos candidatos.
2: Pessoas que estão indecisas aqui perguntando, pode levar sim, menos o celular.
0: Você começa a votar
2: primeiro
0: para deputado federal.
2: Olha a sequência aí, depois vem estadual, né?
0: Depois você vai para deputado estadual, lembrando que deputado federal são 4 numerais.
2: Presta atenção, você que está em dúvida, viu?
0: Estadual são 6 numerais, estadual. Depois você vai para o Senado.
2: Que são 2, né? 2 senadores.
0: Não, governador, né?
2: Não, depois Senado.
0: Depois Senado. Depois vai para o Senado.
2: Vem senador.
0: São 2 nomes.
2: 2.
0: Você vai ter que escolher 2 candidatos ao Senado. Sempre é bom lembrar que é preciso mudar o Senado, daí a importância de você escolher bons nomes.
2: Exatamente, aí.
0: Bons nomes para que você mude o Senado, porque esse Senado atual que a gente tem é o pior de toda a história do Senado da República, é o pior Senado de toda a história.
2: Não, isso é uma desgraça, viu?
0: É uma desgraça um Senado.
2: Esse Senado aí da
0: Então, eis aí, é de suma importância a escolha de bons deputados estaduais para a Assembleia Legislativa, bons senadores, é preciso que você pesquise. Sempre votar com a consciência e não com o coração, né? Não dá para votar com o coração erra, então nada melhor do que você votar com inteligência, com sabedoria e com raciocínio lógico, para que você possa mudar a história, tá bom? Então, para o Senado são 2 nomes.
2: 2.
0: Depois vem para governador.
2: Governador do estado.
0: Não? E são 2 numerais apenas.
2: Exatamente.
0: Dois numerais.

0: Por último, você vota para presidente da República, que também são dois
1: numerais. São dois numerais, muito fácil.
0: Tá bom?
1: Então...
0: então, se você quiser levar uma colinha com o nome dos seus candidatos escolhidos que você vai votar, você pode levar a colinha. Só não pode levar telefone celular. Se você levar, você vai ser convidado aí a uma delegacia com a polícia. Entendeu? Não pode levar telefone celular. Tá bom?
1: Portanto, aí a dica, né? E as orientações para o eleitor aqui de Garanhuns e da região, que com certeza vão estar em massa aí nas urnas, espalhada em todo o nosso município. Mas antes das informações, a gente manda um abraço especial ao nosso amigo Elcicinho Sanfoneiro na Várzea, de morada da Várzea, que são 20 assíduos do programa Combate. Rosane e a senhora Zefinha, mãe e filha, lá no bairro de Manechel. Temos também o Zito do Balanço Bom, lá no bairro de Manechel. O Tião, que retransmite o programa Combate todas as manhãs, em toda a extensão lá do bairro de Manechel. O Sargento Zé Luiz, ele disse que é o original, viu? Residente lá no bairro da Boa Vista. Temos também o Marreta, que está marretando tudo lá, na travessa do Ipiranga, também no bairro da Boa Vista. O Juca Lanterneiro e sua esposa, Dona Terezinha. É também o Valti Lemos, lá no bairro da Boa Vista. A Vilma na rua Luiz Burgos, no mesmo bairro. A Maria, sempre Maria, também no mesmo bairro. E também o Rafael Sapateiro e todos os comerciantes ali da toda a extensão da Duque de Caxias, no bairro de Heliópolis. E a Nena, essa é ouvinte assinada de carteirinha, residente também na Djalma Dutra, no bairro de Heliópolis. E falar em político lá em Iguatu, um candidato foi de blazer, né? Cumprimentar os seus eleitores, né? E pedir apoio. Resultado, virou uma cena cômica, viu? Ele esqueceu de acochar as calças, a calça caiu e ficou só de cueca.
0: Oi. Ele ia ao encontro dos eleitores.
1: Foi o Augusto Corrêa, né?
0: É.
1: Lá em Iguatu.
0: É gordo, né?
1: Muito gordo, gordo. É claro, aí é um lapso que acontece.
0: Aí, eu acho que o cinto frouxo.
1: Foi.
0: O cinturão frouxo, a calça caiu.
1: Caiu, pegou na mão e as calças caiu, pronto.
0: É, tá com um cuecão.
1: O cuecão, é o voto do cuecão. Pronto, ficou só de cueca, cuecão, viu?
0: Samba canção.
1: Tá ironizando aí, né, nas redes sociais, né? O cuecão pedindo voto, de blazer e cueca lá no Ceará, viu? Essa aí cena como que é um pedaço pra ele fazer a bola. E voltando pra Garanhuns, e atenção. Vem aí mais um Shopping Maquete.
0: Eu vi essa matéria, eu não quis nem dar ênfase a isso, que eu já estou...
1: A gente já sabia de maquete, já tem um jeito que eu falo.
0: Eu vi a matéria aí, eu vi.
1: Aí bota uma maquetinha, já... Uma maquete improvisada.
0: Aquele, é maquete,
1: eu já vi aqui.
0: Eu nem falo, deixa isso acontecer.
1: Não, já é a quarta ou quinta maquete, né?
0: É, quando acontecer a gente fala.
1: É uma coisa que é uma previsão. Sim, que eu não acredito também. Lá para 2027.
0: Deixa acontecer logo, deixa acontecer logo, depois a gente fala.
1: Já estamparam o Shopping Maquete, mais
0: já
1: mais
0: estamos
1: uma
0: escaldados.
1: É.
0: Já estamos escaldados.
1: Já é a quarta maquete.
0: Você se lembra daquela cena do Zazá, quando prefeito com o caixão na mão correndo.
1: Pronto.
0: E o caba do shopping atrás, correndo atrás, correndo pra dizer que acelerou agora o shopping sai.
1: Levaram até o religioso pra benzer a pedra, né? Que ainda tá lá.
0: Ali,
1: o shopping
0: foi uma
1: pedra.
0: Maldição, tem,
1: ficou, pronto, ficou lá.
0: Levaram shopping pedra, o shopping pedra.
1: Pedra tá lá.
0: Levaram um religioso pra benzer com água benta.
1: Jogar água benta lá.
0: A pedra fundamental do shopping de Garanhuns e pronto. Então aquele que seria um shopping virou shopping pedra.
1: Ficou a pedra benta, viu?
0: Não vou falar não.
1: Eu não sei porque estampa ainda isso, né?
0: Mas
1: é a mídia, fazer a mídia, mas...
0: Deixa pra lá.
1: Sabe como é as coisas pagarem isso?
0: Deixa eu ver se acontece. Quando acontecer a gente fala.
1: A gente fala assim porque tá cheio de maquete, né? Se Garanhuns tivesse isso aqui, já foi publicado de maquete.
0: Tem a maquete do túnel, a maquete do túnel.
1: O túnel ali da praça...
0: Né? Se aquela maquete tivesse saído da maquete... Garanhuns hoje está muito bem beneficiada com aquele túnel.
1: Como iria afogar o trânsito ali naquela artéria, né?
0: E outras maquetes, a maquete do 18 de agosto.
1: Seria o Shopping Popular fora de
0: Era,
1: né?
0: Entendeu? A maquete fora, do Shopping Popular.
1: Pronto, é.
0: A maquete do centro da cidade, que ia ter até estacionamento em rodízio, assim, um prédio, não era? Você entrava e ficava girando dentro desse prédio.
1: E até terceiro ou quarto andar.
0: Parece que era quarto ou era quinto andar.
1: Eu nunca vi tantos sonhos que não são realizados.
0: Então saiu maquete do ML.
1: Sim.
0: Mas parece que agora deve ser uma realidade, é. Pelo menos está em construção.
1: Pelo menos está em construção, né?
0: Saiu maquete, deixa-me ver mais.
1: O mestre Tonguinhos está em construção também.
0: Quem?
1: O mestre Tonguinhos, né?
0: Ah, sim. Espera o hospital.

0: também.
1: É o que está em construção, tudo bem.
0: Vamos ver se sai, né?
1: Mas Garanhuns é a rainha das maquetes.
0: Nunca vi tanto. Já é a quarta ou a quinta, né?
1: Então, eis que chega mais uma maquete e mais uma promessa de um shopping de Garanhuns. Não dá ênfase, não, porque.
0: Não.
1: A gente já está. Maquete. Já está escaldado, eu já perdi praticamente a esperança, já está escaldado. Vamos ver se isso acontece, ver se isso é uma raridade. Quando acontecer, a gente fala, deixa acontecer.
0: Deixa acontecer, que o do Ceará ali, onde hoje é a MSTT, pátio todo, aquela área.
1: Já está escaldado. Vamos ver se isso acontece, ver se isso é uma raridade. Quando acontecer, a gente fala, deixa acontecer.
0: Deixa acontecer, que o do Ceará ali, onde hoje é a MSTT, aquele pátio todo, aquela área. Fizeram uma maquete linda, pegando a PR-177.
1: O shopping que sobrou para ganhar foi o Shopping Brasil.
0: E o shopping...
1: Lá na Avenida Santo
0: Antônio. A Galeria Brasil, o cara botar Shopping Brasil.
2: Shopping Brasil.
0: O cara falou, olha, onde é que tá o shopping? Shopping ou shopping?
1: O que sobrou foi só pra mim. Enquanto essas promessas, meu Deus.
2: Eu tô com medo.
1: Deixa acontecer.
0: Deixa pra lá, viu?
1: Deixa acontecer.
0: Esse aparece um dia.
2: Sonho meu.
1: Agora, chamacha 30 e 9 minutos.
0: Brasil.
1: Canal aberto, linha aberta.
0: Brasil.
1: Linha aberta, canal aberto. Chamar o repórter. Adielson Galvão, mais uma vez, trazendo informações pra gente. Aqui agora. Alô, alô, Adielson Galvão. É você, meu irmão. Trazendo o seguinte destaque agora. Para todos nós. Cadê você? E o destaque é o seguinte: idosa morreu eletrocutada em Cupira. Alô, repórter, detona.
3: Adielson Galvão, o repórter de Pernambuco.
4: No final da manhã desta segunda-feira, uma idosa morreu eletrocutada. Fato que aconteceu no loteamento Paraíso, lá na cidade de Cupira. A vítima, dona Cícera Valentim da Silva, tinha 78 anos de idade. Estou aqui com o Paulo, que é filho da vítima. Paulo, como foi que tudo aconteceu, amigo?
5: Aproximadamente às 11 horas da manhã, meu irmão de São Paulo ligou para mim e para mim comparecer lá na casa da minha mãe, que ela tinha levado um choque elétrico e estava passando mal. Quando eu me encontro chegando lá, a minha irmã estava agarrada com ela e dizendo que ela tinha morrido. Aí eu pressionei a luz dela lá, ela estava sem pulso já. Aí eu fui imediatamente, liguei para SAMU. A SAMU chegou e quando ela chegou, constatou que tinha entrado em óbito.
4: Ô amigo, ela foi encontrada caída lá na porta do banheiro pela sua irmã. Inclusive, sua irmã relatou que acabou tomando também uma descarga elétrica justamente quando foi socorrer a mãe.
5: Exatamente. Ela me disse que puxou ela, enquanto ela puxou ela, levou outra descarga elétrica e caiu também. Aí quando ela soltou a minha mãe, ela já estava sem vida já, infelizmente.
4: E que inclusive tua irmã também poderia ter perdido a vida.
5: Exatamente. Foi Deus, né, que livrou ela também.
4: Pois é. E pra gente entender esse cenário, até mesmo pra evitar que outras pessoas também corram esse risco, como foi que tudo aconteceu? Tua mãe, ela estava molhada?
5: Tava molhada, ou provavelmente ela tinha tomado banho, tava com os pés molhados, sandália molhada, aí levou essa descarga elétrica.
4: Pois é, amigo, e o risco danado, né? Tem alguns equipamentos, né, que a gente mantém ali energizados 24 horas por dia, que seja estando ligado ou não, mas enfim, tá conectado ali a tomada, é o que acontece com a TV, com um aparelho de rádio, um relógio e tal. A geladeira não, ela tem que estar em funcionamento 24 horas por dia, né? E aí é um perigo danado.
5: É, exatamente, é muito perigoso, principalmente energia, né? E molhado, aí só Jesus na causa.
4: Então você imagina que a sua mãe, ela foi para o banheiro tomar banho, e aí quando saiu do banheiro com o cabelo molhado, talvez até com outra parte do corpo também molhada, né? Os pés, pode, até mesmo o banheiro é úmido e tal. Então ela foi apagar ou acender a lâmpada, foi quando acabou tomando essa descarga elétrica?
5: Provavelmente sim. Pelo que eu vi lá, provavelmente sim.
4: Mas e tua irmã pode dizer que nasceu de novo, né?
5: É verdade. Ela é muito apegada à minha mãe, convivia muito.

0: Muito. O tempo todo, né? Junto as duas. E ela tá sofrendo muito.
1: Ela era a companhia da sua mãe.
0: Exatamente. Todos os dias juntas. Se largava não, as duas não.
1: Pois é. E a tua mãe vai... Vocês vão guardar na memória, né? Uma imagem de uma guerreira, uma batalhadora que foi um exemplo de mãe, um exemplo de ser humano.
0: Com certeza. Perdi meu pai, foi pouco tempo, fazia 2 anos e agora minha mãe. É difícil.
1: Deixou quantos filhos?
0: 5 filhos. 3 homens e 2 mulheres.
1: Todos moram lá em Cupira?
0: 2 em São Paulo e 3 aqui, Cupira.
1: Pois é, gente. Tá aí. O pessoal da Polícia Civil instaurou inquérito, né? O pessoal da delegacia lá de Cupira para apurar as circunstâncias, né, desse ocorrido, mas o corpo de Dona Cícera Valentim da Silva, 78 anos de idade, foi encaminhado aqui para o IML de Caruaru. A reportagem é de Adielson Galvão.
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7: Oito e 45.
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2: Agora, mais 50. 50 minutos. 10 minutos para as 9 horas da manhã. Quero abraçar Marcelo e Roseane na rua Carmen Miranda 106, no Magano. Grande abraço. Quero abraçar Tiago, fanzaço do Mané, direto de Brejão. Quero abraçar Dona Helena Dias, senhora de 83 anos, ouvinte e assídua deste programa Combate, lá no Sítio Barriguda. Alô, alô, Sítio Barriguda. Grande abraço, bom dia. Dona Helena Dias, 83 anos. Dona Maria José, Dona Nega, aí na rua Dom Expedito Lopes, 65. Alô, Dona Nega, grande abraço. É Dona Maria José, rua Dom Expedito Lopes, 65. Obrigado vocês todos, muito obrigado pelo carinho da audiência. 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A partir de Garanhões, para todo o Agreste Meridional Pernambucano, canal aberto, linha aberta, reta final. Luiz Andrade, alô, você detona.
3: Luiz Andrade.
4: O que é o corpo do espaço Porsche desse país, é o mais legal estampando assim de manchete também, que clubes ameaçam parar o Brasileirão é por causa do fim das bets. Campeonato Brasileiro, Brasileirão, os clubes estão ameaçando fazer uma paralisação por causa do fim das bets. E voltando por aqui, parece que está na índole do brasileiro, da brasileira de

0: roubar ou furtar objetos. Uma mulher em uma das lojas, bem aparentemente, dizendo, olha, eu sou torcedor do Palmeiras, uma camisa bonita na prateleira, disse, olha, eu sou torcedor do Palmeiras, quero aquela camisa ali, camisa toda bonita do Palmeiras, e perguntou o preço, olha, mandar agora Rio, que é torcedor do Palmeirício. É essa mesmo que eu quero, né? A vendedora falou o preço, ela disse, é essa mesmo que eu quero, gostei dessa camisa, só que enquanto a vendedora está remetendo a nota para ela pagar no caixa, ela foi e pagou, a vendedora deixou o seu celular em cima do balcão, ela enrolou com a camisa e levou o celular da vendedora. A vendedora, muito esperta, viu e disse, olha, a senhora comprou a camisa, mas não tem direito de celular, não. O Palmeiras não está fazendo nenhuma promoção de celular, o celular é meu. A mulher ficou desnorteada, sem saber o que dizer, arrasada. E saiu com a cara mais limpa do mundo. Veja só, peraí.
1: Ela teve sorte da moça, não tem.
0: Foi, muito isso. Educada a moça, viu?
1: Porque ela seria presa em flagrante pela
0: seria presa. De furto, já pensou? Compra a camisa e enrola o celular.
1: Entendeu?
0: Peraí.
1: Senão eu não quero, não. A senhora vai ficar aí, fica com o celular. Eu vou chamar a polícia
0: vou
1: aqui.
0: Chamar.
1: Não recebo, não.
0: Foi muito educada.
1: Porque aí ficava caracterizada a prática do furto e ela ia presa.
0: Já pensou? Entendeu? Olha. Não dá pra confiar mais em ninguém.
1: Dá não.
0: Mas é difícil.
1: Muito difícil. É feio, amigão. É feio, amigão. 8h56. Chamar Jesus Cristo agora com a sua mensagem salvítica e, consequentemente, a única esperança para toda a humanidade. Fala, meu Jesus.
2: Bom dia.
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4: Graça e paz, bênçãos de Deus sobre você e sobre a sua casa. Vamos à Santa Bíblia? Meu texto já está aqui marcadinho. Vamos ao Salmo 20, verso 7. Pequenininho, mas cheio de mensagem pra gente. O verso está escrito assim: uns confiam em carros de guerra e outros em seus cavalos. Nós, porém, invocaremos o nome do Senhor, nosso Deus. Repetindo, uns confiam em carros de guerra e outros em seus cavalos. Nós, porém, invocaremos o nome do Senhor, nosso Deus. Em 1628, a Suécia lançou ao mar um dos navios mais impressionantes de sua época, o Vasa, ricamente ornamentado, equipado com dezenas de canhões e projetado para demonstrar poder militar, ele era motivo de orgulho nacional. Tudo indicava que seria um símbolo de força e superioridade. No entanto, havia um problema invisível: falhas graves em sua estrutura e estabilidade. Logo em sua viagem inaugural, após navegar por poucos minutos, uma rajada de vento fez o navio inclinar. A água entrou pelas aberturas dos canhões e o que parecia imponente afundou rapidamente diante dos olhos de todos. O Vasa não resistiu nem ao seu primeiro teste. Essa história ilustra de maneira poderosa a mensagem do Salmo 20, verso 7, que eu li e releio. Uns confiam em carros de guerra e outros em seus cavalos. Nós, porém, invocaremos o nome do Senhor nosso Deus. Na época bíblica, carros de guerra e cavalos representavam força, segurança e vantagem militar. Eram recursos confiáveis aos olhos humanos. No entanto, o salmista faz uma declaração ousada. Enquanto alguns colocam sua confiança nessas coisas, o povo de Deus escolhe confiar no Senhor. Assim como esse navio, muitas vezes nós depositamos nossa confiança em estruturas que parecem sólidas, mas são frágeis. Pode ser a estabilidade financeira, a posição profissional, a segurança material ou até mesmo nossas próprias capacidades. Tudo isso pode transmitir uma sensação de controle, de que estamos preparados para enfrentar qualquer situação, mas a vida tem suas rajadas de vento.

e como tem, não é? E é nesses momentos que nós descobrimos onde nossa confiança realmente está. Se nossa fé estiver ancorada em coisas passageiras, ela pode afundar rapidamente diante das primeiras provações. Deus não nos chama a ignorar responsabilidades ou desprezar recursos, mas nos alerta sobre onde nós colocamos a nossa confiança final. O problema não está em ter, entre aspas, cavalos e carros de guerra, mas em depender deles como se fossem a nossa salvação. Confiar em Deus é construir sobre um fundamento que não falha. É reconhecer que, por mais preparados que pareçamos, nossa segurança verdadeira vem dele, e unicamente dele. Diante das estruturas humanas, Deus não é abalado por circunstâncias. Ele permanece firme, mesmo quando tudo ao nosso redor parece instável. Talvez hoje você esteja enfrentando ventos fortes, situações que testam sua fé, os seus planos, sua segurança. Esse é o momento de avaliar onde está a sua confiança. Por favor, não permita que sua fé afunde por estar apoiada no lugar errado. Escolha invocar o nome do Senhor. Nele você encontra não apenas segurança, mas uma firmeza que resiste a qualquer tempestade. Porque ao contrário do navio sueco, uma vida fundamentada em Deus não afunda, ela permanece. Oh, que o Senhor lhe abençoe. Se você tem vivido assim um momento adverso, se os ventos estão impetuosos, batendo contra a sua casa, contra a sua vida, jogue-se nas mãos do Senhor e confie nele, porque nele está a nossa vitória. Vamos orar? Ó Deus bendito, tu sondas os corações e sabes todas as coisas, Pai. Nessa hora eu te peço, Senhor, se tem alguém orando comigo e que está sofrendo, vivendo um momento muito complicado, abraça esse teu filhinho, Senhor, essa tua filhinha agora, e coloca no coração dessa pessoa querida, Senhor, genuína confiança em ti, para que no Senhor tenha a sua segurança e a sua esperança. Que o Senhor conceda paz no meio do conflito.

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0: Music Pop trazendo sempre as melhores do pop atual pra você, de segunda a sexta. Agora eu vou lá para aquele breakzinho e já já tem mais Music Pop.
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1: E aí, tá curtindo o Music Pop aqui com a gente? Daqui a pouquinho tem mais, segura aí.
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1: Agora o Bia Ibsen, vou indo nessa. Obrigada pela companhia, obrigada pela sua audiência, viu? E a gente se encontra por aqui. Um beijo pra você. Fique com Deus. Aquele abraço. Tchau, tchau.
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2: Quartou, minha gente. Quarta-feira, meiuca de semana. Como é que você tá aí, hein? Tudo tranquilo? Bora começar mais um pagodaço por aqui. Eu sou o Kleber Salles e já chego chegando, fazendo o clima do samba e do pagode, trazendo aquela música tupiniquim, né? Aquele ritmo brasileiro que a galera gosta de ouvir e de relembrar também. Tem clássicos do samba e do pagode. Pra você que curte Raça Negra, SPC, Negritude Júnior, pra você que gosta de Zeca Pagodinho, Exalta Samba, né? Os clássicos aí com a Beth Carvalho. Tem muita coisa boa, a gente vai rolando tudo aqui. Ferrugem, né? Que tá chegando aí na nova geração do pagode com tudo também. Catinguelê, né? Aquele pagodinho dos anos 90 para matar a saudade. Bom, a gente traz um pouco de cada coisa. Quer conferir? O pagodaço já tá chegando no seu rádio.
3: 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Ah, me doeu. Eu acho que não, cara, mas... Não acredito que a gente apareceu. Vamos lá, né? Pezinho, ó.

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2: Vamos lá.
1: Girl,
2: assim.

0: posso. Aí sim, meu Deus, e Robinho, uma mulher.
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2: E aí, tá curtindo bastante? Tá curtindo o nosso pagodaço? Tá requebrando, mexendo o esqueleto? Ó, uma parada rapidinha só pra você tomar uma aguinha, mas eu volto já já com mais músicas. Não sai daí.
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3: Muito bem, chegamos com mais uma edição do Super 10. Aqui na sua rádio preferida você vai ouvir e curtir. Chega mais! As 10 mais tocadas do Brasil estão chegando. Vem comigo!
2: Décima posição.

0: Nossa, faz barulho, Belém!
1: Aí, na moral, faz lindo. Muito barulho pro Diego Vitor Hugo, por favor.
0: Esse game a gente sabe jogar bem.
1: Vocês, né, sabem zerar. Deus abençoe, obrigado, seu projeto, gente, aí. Deu legal.
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5: Super 10 na parada. Estamos aqui. Aumenta o som.
4: Sexta posição.

0: Terceira posição.
1: Se

0: Alô, Pedrinho do Cavaco.
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2: Muito bem, a partir de agora está no ar o Jornal Rádio News. Informação em primeiro lugar. Brasil e o mundo passam aqui na sua rádio favorita. Sejam bem-vindos.
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3: Previsão do tempo para quarta-feira, 30 de setembro de 2026. Região Centro-Oeste, Brasília, Distrito Federal, tem previsão de céu claro nesta quarta-feira. Os termômetros marcam mínima de 21 e máxima de 35 graus. Umidade relativa do ar gira em torno de 70 a 15%. Paraíso das Águas, em Mato Grosso do Sul, comemora aniversário com céu encoberto com chuvisco. Temperatura mínima é de 25 e a máxima 36 graus. Umidade do ar varia de 90% a 30%. Região Nordeste, em Aracaju, Sergipe, previsão de céu nublado pela manhã, podendo abrir à tarde e à noite. Temperatura mínima de 26 e máxima de 29 graus nas horas mais quentes do dia. A umidade do ar vai de 80% a 40%. Em Santa Helena, Maranhão, tempo encoberto a nublado no dia do aniversário da cidade. Temperatura mínima de 23 e a máxima 34 graus. Umidade relativa do ar é de 100 a 40%. Região Norte, em Belém, no Pará, quarta-feira, com céu claro na maior parte do dia. Temperatura mínima é de 25 e a máxima de 35 graus. A umidade do ar é de 94 a 52%. Boa Vista, em Roraima, tem previsão de céu encoberto. Temperatura mínima de 27 e a máxima de 37 graus. Umidade do ar varia de 80 a 40%. Região Sudeste, São Paulo, capital, tem previsão de céu encoberto com chuvisco. Os termômetros registram mínima de 17 e máxima de 26 graus. A umidade relativa do ar vai de 100 a 40%. Viçosa, em Minas Gerais, celebra aniversário com previsão de céu encoberto. Temperatura mínima de 20 graus e a máxima de 33. Umidade relativa do ar é de 90 a 40%. Região Sul, em Florianópolis, Santa Catarina, previsão de céu encoberto e chuva isolada. Os termômetros registram mínima de 15 e máxima de 21 graus. A umidade relativa do ar fica entre 100 e 80%. São Jerônimo, no Rio Grande do Sul, sopra velinhas com céu encoberto. Termômetros registrando mínima de 12 e máxima de 21 graus. A umidade relativa do ar oscila entre 100 e 60%. Você ouviu a previsão do tempo para esta quarta-feira, 30 de setembro de 2026, com informações do IBGE Cidades e do Instituto Nacional de Meteorologia, INMET.
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4: Um levantamento feito pelo Instituto Trata Brasil, com 62 principais candidatos a governos estaduais, constatou que apenas 13 deles têm projetos abrangentes para a área de saneamento básico, como abastecimento de água, esgotamento sanitário e drenagem. O estudo analisou os planos de governo daqueles com maior probabilidade de serem eleitos ou disputarem o segundo turno, de acordo com as pesquisas de intenção de voto, divulgadas entre 22 de agosto e 4

0: de setembro. Foram levados em conta quatro eixos dessa política pública, entre eles planejamento, regionalização e coordenação para universalizar os serviços, viabilizar investimentos e superar gargalos para a universalização e metas tangíveis. A partir dessa análise, foram atribuídos níveis a cada candidato com base no número de eixos abordados em seus planos de governo. Esses níveis vão de ausente, quando o candidato não menciona saneamento em nenhum trecho da proposta, até abrangente, quando a proposta cobre os quatro eixos analisados. O Trata Brasil constatou que todos os 62 candidatos abordaram pelo menos um eixo em seu plano, mas, segundo a presidente executiva da Organização da Sociedade Civil, Luana Preto, ainda são poucos aqueles que trazem propostas estruturadas sobre saneamento.
1: O que a gente percebeu foi que o tema, ele começa a aparecer, mas que são poucos os candidatos que se comprometem de uma maneira estruturada, ou seja, sabendo o que eles vão fazer para chegar onde precisa chegar, colocando, né, áreas vulneráveis, áreas rurais, colocando de onde vai vir o investimento, colocando a importância do fortalecimento das agências reguladoras, né? Então, isso ainda é um ponto de atenção, porque não adianta a gente colocar o tema de uma maneira a não ter o como chegar lá no objetivo final.
0: Ela afirma que entre as propostas específicas, a universalização é o que mais aparece entre os planos dos candidatos. No entanto, as metas tangíveis estão em apenas 26% delas.
1: 87% dos candidatos falam de universalização, ou seja, tem a questão, né, do marco legal na cabeça, só que apenas 26% colocam metas. Né? Então, eu falo de universalização, mas eu não me comprometo com meta. E isso é um problema. Eu falo de universalização, mas eu não falo de regulação, que é um tema muito importante quando a gente olha que as agências reguladoras têm que ser técnicas, têm que ser independentes, têm que ser fortalecidas para cobrar tanto a expansão dos serviços quanto a operação eficiente desses serviços, né?
0: A presidente executiva do Trata Brasil reforça que o ideal seriam candidatos comprometidos com o tema, em especial nos estados com indicadores ruins.
1: Acre, Maranhão, Amazonas, que são estados com indicadores bastante ruins, aonde ainda tem candidato praticamente não citando o saneamento básico. Esse é outro ponto que a gente chegou à conclusão no estudo, né? O que seria o ideal é que em estados onde a gente tem um indicador muito ruim de saneamento, a gente deveria ter os candidatos comprometidos com o tema, porque faltam 7 anos para universalizar o saneamento, e se ele não se comprometer agora, ele coloca em risco o atingimento dessa meta.
0: Atualmente, cerca de 33 milhões de brasileiros não têm acesso à água tratada sem coleta de esgoto. O Trata Brasil é uma organização da sociedade civil de interesse público voltada para a conscientização da sociedade sobre a importância do saneamento.
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3: O ministro Gilmar Mendes do Supremo Tribunal Federal encaminhou ofício aos presidentes do STF, Edson Fachin, e do Superior Tribunal de Justiça, Luiz Felipe Salomão, pedindo a ampliação das investigações sobre o pagamento de precatórios. Quer uma correição extraordinária em todos os tribunais regionais, principalmente no TRF1, que tem sede em Brasília, e a abertura de investigação disciplinar e criminal contra magistrados e advogados envolvidos em pagamento de precatórios, especialmente os do setor sucroalcooleiro. Precatórios são reconhecimento judicial de uma dívida da União, dos estados ou dos municípios. É dessa forma que a pessoa ou a empresa recebe quando tem uma decisão favorável já transitada em julgado. O problema é que o Banco Master comprava esses precatórios com grandes descontos e os usava como lastro para captar recursos no mercado. Dava como garantia. E para isso se valia de atalhos, segundo o ministro Gilmar Mendes, entre eles a expedição de precatórios antes do trânsito em julgado. Principalmente ainda, de acordo com Gilmar Mendes, precatórios do setor sucroalcooleiro. Ele traz alguns dados. Por exemplo, o impacto. 100 bilhões de reais no orçamento, segundo a Lei de Diretrizes Orçamentárias 2026, e o valor de contratos. 427 milhões de reais, por exemplo, entre o Master e o escritório da esposa de um desembargador do TRF1, isso para que houvesse uma decisão favorável ao banco com relação aos precatórios. O caso está em investigação. Gilmar Mendes pede ainda que sejam suspensas todas

0: As decisões que determinaram indevidamente a expedição de precatórios antes do trânsito em julgado e sugere a atuação do Ministério Público, da Ordem dos Advogados do Brasil e do Conselho da Justiça Federal no caso.
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0: O ministro Luiz Fux, do Supremo Tribunal Federal, derrubou decisão do ministro Flávio Dino e restabeleceu a proibição dos posts sobre Nossa Senhora Aparecida. Esse é mais um capítulo da mais recente polêmica e vai-vem de decisões de ministros. São os posts que atribuem ao candidato Flávio Bolsonaro, do PL, a iniciativa de retirar de Nossa Senhora o posto de padroeira do Brasil. No fim de semana, o ministro Flávio Dino havia liberado as postagens do humorista Antônio Tabet e de outros, desfazendo uma decisão do ministro André Mendonça, do Tribunal Superior Eleitoral. Alegou liberdade de expressão e liberdade religiosa e encaminhou o caso ao plenário do Supremo. O candidato Flávio Bolsonaro recorreu e pediu que Fux decidisse sobre a questão, porque o ministro é o relator da ação sobre o Marco Civil da Internet. Fux mandou voltar com a suspensão das postagens e deu prazo de 24 horas para que as plataformas retirassem os posts do ar. O entendimento de Fux é o de que haveria prejuízo ao candidato às vésperas das eleições, porque trata-se de uma fake news. O que se teria é apenas um projeto na Câmara de 2007 já devidamente arquivado. Fux ainda questionou a competência do STF para decidir sobre o assunto. Segundo ele, quem deve ter a última palavra em matéria eleitoral é o Tribunal Superior Eleitoral e não o Supremo Tribunal Federal.
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2: Depois do intervalo, tem mais Jornal Rádio News. 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
4: Estamos de volta e agora vamos falar de esporte aqui no Jornal Rádio News.
5: E únicos reforços do Flamengo na janela do meio do ano, os atacantes Antony Valencia e Joaquim Freitas terão de remar para conseguir espaço. Contratados pela diretoria para um impacto mais a longo prazo, os jovens vivem adaptação ao futebol brasileiro e buscam brechas em um time já encaixado. Neste cenário, Freitas sai na frente. O argentino foi acionado contra o Remo, Corinthians e Red Bull Bragantino, somando 19 minutos em campo e uma assistência para Bruno Henrique, que marcar o gol da vitória sobre o Alvinegro.
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5: E o Inter Miami perdeu por 2-1 em partida válida pela MLS, mas Lionel Messi anotou mais uma pintura jogando nos Estados Unidos. Aos 32 minutos do primeiro tempo, o camisa 10 garantiu o empate para o Inter Miami. Em uma falta cobrada perto da marca do escanteio, Messi arriscou e acertou um lindo chute na segunda trave do goleiro adversário. O golaço do argentino, no entanto, não foi suficiente para a virada do Miami. Além de Messi, Luis Suárez, Rodrigo de Paul e Casimiro também jogaram pelo Inter Miami.
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5: E sob um calor intenso de 32 graus Celsius, a primeira corrida de endurance da história da Stock Car Pro Series foi disputada no domingo no Autódromo Internacional Nelson Piquet, em Brasília. No fim, Sérgio Sete Câmara e Lucas de Grazi aproveitaram a última largada, a duas voltas da bandeirada, para colocar o carro número 7 na ponta e conquistar a vitória. Para Sete Câmara, o resultado representou a primeira vitória na Stock Pro. O mineiro contou com a experiência de Grazi, que retornou à categoria como convidado para a prova de longa duração.
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6: Os hospitais particulares em todo o país terão que seguir padrões de qualidade aprimorados e os serviços de saúde prestados serão submetidos a uma fiscalização mais aperfeiçoada. É o que diz a lei que cria a Estratégia Nacional de Controle e Avaliação da Qualidade da Assistência à Saúde prestada pela iniciativa privada, sancionada nesta segunda-feira pelo presidente Luiz Inácio Lula da Silva. As novas regras serão estabelecidas pela Anvisa, a Agência Nacional de Vigilância Sanitária. O texto também prevê a divulgação periódica dos resultados de qualidade, bem como estabelece multas que variam de R$5.000 a R$500.000 para instituições que não cumprirem os requisitos. O projeto de lei foi apresentado em 2024 pelo então senador Flávio Dino, hoje ministro do Supremo Tribunal Federal, após sofrer um drama familiar. Seu filho Marcelo Dino morreu em fevereiro de 2012, após chegar a um hospital particular com crise de asma. Segundo Dino e a mãe de Marcelo, Diane Fonseca, a médica plantonista da UTI pediátrica havia abandonado o posto, o que resultou na demora no atendimento adequado. Uma médica e uma enfermeira chegaram a ser processadas na esfera criminal por suposto homicídio culposo, quando não há intenção de matar, mas foram absolvidas por falta de provas em 2018. Dino e Deane processaram o hospital e, em 2025, a justiça fixou indenização no valor de R$600.000 para cada um. Dino informou na época que o dinheiro seria doado.
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7: O ministro do Supremo Tribunal Federal, Cristiano Zanin, determinou na

0: Nesta segunda-feira, que durante as eleições desse ano, os usuários de telefonia móvel tenham acesso de graça a todos os portais e aplicativos oficiais da Justiça Eleitoral. A decisão vale inclusive para aqueles com planos pré-pagos ou pacotes esgotados. A Agência Nacional de Telecomunicações deve garantir o acesso de graça e sem consumo de franquia entre 72 horas antes e 24 horas após o primeiro e o segundo turno das eleições. A determinação abrange todos os canais oficiais indispensáveis, como sites que terminam com .jus.br, incluindo o portal do Tribunal Superior Eleitoral e os tribunais regionais eleitorais, além de serviços essenciais como consulta ao local e horário de votação, justificativa eleitoral, consulta a candidaturas e acompanhamento da apuração. A decisão libera também a página Fato ou Boato do TSE, que reúne checagens e informações falsas. A medida também vale para os aplicativos e-título, mesário, boletim na mão, resultados e Pardal, que é a ferramenta de denúncia sobre propaganda irregular. O ministro ressaltou que, ao esgotar a franquia de dados móveis, o eleitor fica restrito a ambientes patrocinados, ou seja, mais vulneráveis à desinformação. Apesar de garantir o acesso digital à Justiça Eleitoral, o relator negou os pedidos de liberação geral e irrestrita de internet, feitos pela Confederação Nacional dos Trabalhadores em Educação e o Partido Verde. A Anatel e as operadoras alertaram para o risco de sobrecarga se houvesse liberação total do tráfego. A Anatel também vai acompanhar o cumprimento da decisão e apresentar um relatório em até 5 dias após o encerramento de cada turno. Mais tarde, ainda nessa segunda-feira, um grupo de 12 entidades pediu para entrar no processo, alegando que a Anatel não informou qual seria o real impacto do acesso liberado para todos durante as eleições.
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2: O Brasil apresenta um mercado de trabalho aquecido, com a taxa de desemprego atingindo as mínimas históricas e o rendimento em alta. Atualmente, o Brasil conta com 103,5 milhões de pessoas ocupadas, um recorde na série histórica. Contudo, as famílias brasileiras enfrentam um orçamento apertado e o aumento do endividamento. A taxa média de inadimplência nas operações de crédito subiu para 5% em agosto, o maior patamar desde março de 2011.
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2: Uma pesquisa Quest divulgada revela que 56% dos paulistas aprovam a gestão do governador Tarcísio de Freitas em São Paulo. Em contrapartida, 26% desaprovam o governo. O levantamento oferece um panorama da avaliação popular sobre a administração estadual. Os dados indicam uma maioria favorável, mas também apontam para uma parcela significativa de insatisfação.
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2: O Centro de Controle e Prevenção de Doenças dos Estados Unidos confirmou o registro de 2 mortes por sarampo no país neste ano. A doença, considerada erradicada em algumas regiões, volta a preocupar as autoridades de saúde. A confirmação ocorre em um momento de alerta global sobre o ressurgimento de doenças preveníveis por vacinação. As autoridades reforçam a importância da imunização para conter a propagação do vírus.
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3: Essas foram as últimas de hoje do jornal Rádio News. Voltaremos na próxima edição. Fique ligado.
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0: Dá um agora que eu não sou mais maroto. É uma mulher. Parabéns, filho, tá? Parabéns, sucesso. Essa música eu já posso botar no repertório quando?
1: Agora, sai, já toca, deixou quando? Essa semana?
0: Já vou fazer esse vídeo.
1: Pode lançar, mano, é pra nós.
0: Vou fazer lá pro Piauí agora, Maranhão. Já vou levar a música, viu?
1: Aí.
0: Sucesso, filho.
1: Muito obrigado.
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0: Muito barulho pro Panda!
3: Você
0: tá doido?
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0: final de hoje aqui do nosso Top 10 do dia. A décima, até a primeira já se foi. A gente volta na próxima edição.
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2: Opa, chegou o Alô Toca aí, gente. Vem com a gente, tá no ar.

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Vamos lá então, nessa quartona, chegando mais um Alô, toca aí!

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1: Ei, boa noite. Antes de te bloquear, eu só vim te dizer que a partir de hoje pode tocar o terror, fazer o que quiser fazer. 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
0: Não, apaga, apaga, apaga.

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1: Ei, parou, parou, parou, segurou. Tem cerveja aí?
2: Tem.
1: E tá gelada?
2: Tá.

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1: O que mais quer?

0: Esse é o churrasquinho do Menos é
1: Diz
0: Mais.
1: Senhor!
0: Mais ou menos assim, quem gostou faz barulho, vai.
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melhor esse programa. Alô, tô caí de volta, minha gente, trazendo o super som que você manda ver.

0: levando sempre muita alegria, descontração. E o melhor de tudo é você que tá no controle. Não sai daí, hein? Daqui a pouco tem mais.
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1: Essa machuca é demais, menino.
2: Esse solo acaba com a minha vida.

0: Sentimento, hein?
1: Sentimento.
2: Luan.
3: Vai, Luan, vai.
1: Já ai, coração.
0: A próxima, vai.
1: A próxima, né?
3: Quero ver você cantar a braba agora, Luan Pereira. Vambora, meu filho.
0: Nossa Senhora.

0: Muito obrigado. Obrigado, BC. Obrigado, Camboriú.
1: Valeu, turma! Com essas aí a gente encerra a edição de hoje dessa meiuca de semana, quarta-feira. Eita, coisa boa é sempre ter você como ouvinte, hein? A gente volta amanhã na quinta com mais Alô Tocaí.

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0: gente!
1: É hit.
0: Boa noite, agora foi?
2: Aí. 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
0: Está no ar mais uma edição do seu Jornal de Confiança. Com as informações mais quentes do dia. Trazendo tudo o que você precisa saber de maneira clara e direta. Eu sou Naldo Meirelles e prepare-se para ficar por dentro do que acontece no Brasil e no mundo, com análises e reportagens especiais. A partir de agora no Repórter Brasil News. Sejam bem-vindos.
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2: Previsão do tempo para quarta-feira, 30 de setembro de 2026. Região Centro-Oeste, Brasília, Distrito Federal, tem previsão de céu claro nesta quarta-feira. Os termômetros marcam mínima de 21 e máxima de 35 graus. Umidade relativa do ar gira em torno de 70 a 15%. Paraíso das Águas, em Mato Grosso do Sul, comemora aniversário com céu encoberto com chuvisco. Temperatura mínima é de 25 e a máxima 36 graus. Umidade do ar varia de 90 a 30%. Região Nordeste, em Aracaju, Sergipe, previsão de céu nublado pela manhã, podendo abrir à tarde e à noite. Temperatura mínima de 26 e máxima de 29 graus nas horas mais quentes do dia. A umidade do ar vai de 80 a 40%. Em Santa Helena, Maranhão, tempo encoberto a nublado no dia do aniversário da cidade. Temperatura mínima de 23 e a máxima 34 graus. Umidade relativa do ar é de 100 a 40%. Região Norte, em Belém, no Pará, quarta-feira, com céu claro na maior parte do dia. Temperatura mínima é de 25 e a máxima de 35 graus. A umidade do ar é de 94 a 52%. Boa Vista, em Roraima, tem previsão de céu encoberto. Temperatura mínima de 27 e a máxima de 37 graus. Umidade do ar varia de 80 a 40%. Região Sudeste, São Paulo, capital, tem previsão de céu encoberto com chuvisco. Os termômetros registram mínima de 17 e máxima de 26 graus. A umidade relativa do ar vai de 100 a 40%. Viçosa, em Minas Gerais, celebra aniversário com previsão de céu encoberto. Temperatura mínima de 20 graus e a máxima de 33. Umidade relativa do ar é de 90 a 40%. Região Sul, em Florianópolis, Santa Catarina, previsão de céu encoberto e chuva isolada. Os termômetros registram mínima de 15 e máxima de 21 graus. A umidade relativa do ar fica entre 100 e 80%. São Jerônimo, no Rio Grande do Sul, sopra velinhas com céu encoberto. Termômetros registrando mínima de 12 e máxima de 21 graus. A umidade relativa

0: do ar oscila entre 100% e 60%. Você ouviu a previsão do tempo para esta quarta-feira, 30 de setembro de 2026, com informações do IBGE Cidades e do Instituto Nacional de Meteorologia, INMET.
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2: Um levantamento feito pelo Instituto Trata Brasil, com 62 principais candidatos.

0: Pública, entre eles planejamento, regionalização e coordenação para universalizar os serviços, viabilizar investimentos e superar gargalos para a universalização e metas tangíveis. A partir dessa análise, foram atribuídos níveis a cada candidato com base no número de eixos abordados em seus planos de governo. Esses níveis vão de ausente, quando o candidato não menciona saneamento em nenhum trecho da proposta, até abrangente, quando a proposta cobre os 4 eixos analisados. O Trata Brasil constatou que todos os 62 candidatos abordaram pelo menos um eixo em seu plano, mas, segundo a presidente executiva da Organização da Sociedade Civil, Luana Preto, ainda são poucos aqueles que trazem propostas estruturadas sobre saneamento.
1: O que a gente percebeu foi que o tema, ele começa a aparecer, mas que são poucos os candidatos que se comprometem de uma maneira estruturada, ou seja, sabendo o que eles vão fazer para chegar onde precisa chegar, colocando, né, áreas vulneráveis, áreas rurais, colocando da onde vai vir o investimento, colocando a importância do fortalecimento das agências reguladoras, né? Então, isso ainda é um ponto de atenção, porque não adianta a gente colocar o tema de uma maneira a não ter o como chegar lá no objetivo final.
0: Ela afirma que entre as propostas específicas, a universalização é o que mais aparece entre os planos dos candidatos. No entanto, as metas tangíveis estão em apenas 26% delas.
1: 87% dos candidatos falam de universalização, ou seja, tem a questão, né, do marco legal na cabeça, só que apenas 26% colocam metas, né? Então, eu falo de universalização, mas eu não me comprometo com meta. E isso é um problema. Eu falo de universalização, mas eu não falo de regulação, que é um tema muito importante quando a gente olha que as agências reguladoras têm que ser técnicas, têm que ser independentes, têm que ser fortalecidas para cobrar tanto a expansão dos serviços quanto a operação eficiente desses serviços, né?
0: A presidente executiva do Trata Brasil reforça que o ideal seriam candidatos comprometidos com o tema, em especial nos estados com indicadores ruins.
1: Acre, Maranhão, Amazonas, que são estados com indicadores bastante ruins, onde ainda tem candidato praticamente não citando o saneamento básico. Esse é outro ponto que a gente chegou à conclusão no estudo, né? O que seria o ideal é que em estados onde a gente tem um indicador muito ruim de saneamento, a gente deveria ter os candidatos comprometidos com o tema, porque faltam 7 anos para universalizar o saneamento, e se ele não se comprometer agora, ele coloca em risco o atingimento dessa meta.
0: Atualmente, cerca de 33 milhões de brasileiros não têm acesso à água tratada sem coleta de esgoto. O Trata Brasil é uma organização da sociedade civil de interesse público voltada para a conscientização da sociedade sobre a importância do saneamento.
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3: O ministro Gilmar Mendes do Supremo Tribunal Federal encaminhou ofício aos presidentes do STF, Edson Fachin, e do Superior Tribunal de Justiça, Luiz Felipe Salomão, pedindo a ampliação das investigações sobre o pagamento de precatórios. Quer uma correição extraordinária em todos os tribunais regionais, principalmente no TRF1, que tem sede em Brasília, e a abertura de investigação disciplinar e criminal contra magistrados e advogados envolvidos em pagamento de precatórios, especialmente os do setor sucroalcooleiro. Precatórios são reconhecimento judicial de uma dívida da União, dos estados ou dos municípios. É dessa forma que a pessoa ou a empresa recebe quando tem uma decisão favorável já transitada em julgado. O problema é que o Banco Master comprava esses precatórios com grandes descontos e os usava como lastro para captar recursos no mercado. Dava como garantia. E para isso se valia de atalhos, segundo o ministro Gilmar Mendes, entre eles a expedição de precatórios antes do trânsito em julgado. Principalmente, ainda de acordo com Gilmar Mendes, precatórios do setor sucroalcooleiro. Ele traz alguns dados. Por exemplo, o impacto. 100 bilhões de reais no orçamento, segundo a Lei de Diretrizes Orçamentárias 2026, e o valor de contratos. 427 milhões de reais, por exemplo, entre o Master e o escritório da esposa de um desembargador do TRF1, isso para que houvesse uma decisão favorável ao banco com relação aos precatórios. O caso está em investigação. Gilmar Mendes pede ainda que sejam suspensas todas as decisões que determinaram indevidamente a expedição de precatórios antes do

0: Trânsito em julgado e sugere a atuação do Ministério Público, da Ordem dos Advogados do Brasil e do Conselho da Justiça Federal no caso.
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0: O ministro Luiz Fux, do Supremo Tribunal Federal, derrubou decisão do ministro Flávio Dino e restabeleceu a proibição dos posts sobre Nossa Senhora Aparecida. Esse é mais um capítulo da mais recente polêmica e vai-vem de decisões de ministros. São os posts que atribuem ao candidato Flávio Bolsonaro, do PL, a iniciativa de retirar de Nossa Senhora o posto de padroeira do Brasil. No fim de semana, o ministro Flávio Dino havia liberado as postagens do humorista Antônio Tabet e de outros, desfazendo uma decisão do ministro André Mendonça, do Tribunal Superior Eleitoral. Alegou liberdade de expressão e liberdade religiosa e encaminhou o caso ao plenário do Supremo. O candidato Flávio Bolsonaro recorreu e pediu que Fux decidisse sobre a questão, porque o ministro é o relator da ação sobre o Marco Civil da Internet. Fux mandou voltar com a suspensão das postagens e deu prazo de 24 horas para que as plataformas retirassem os posts do ar. O entendimento de Fux é o de que haveria prejuízo ao candidato às vésperas das eleições, porque trata-se de uma fake news. O que se teria é apenas um projeto na Câmara de 2007 já devidamente arquivado. Fux ainda questionou a competência do STF para decidir sobre o assunto. Segundo ele, quem deve ter a última palavra em matéria eleitoral é o Tribunal Superior Eleitoral e não o Supremo Tribunal Federal.
1: 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Fique ligado.
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1: O Manchester City foi considerado culpado pela Premier League em todas as 115 acusações relacionadas a violações das regras financeiras entre as temporadas 2009-2010 e 2017-2018. Uma comissão independente concluiu que o clube utilizou contratos considerados fictícios com parceiros comerciais, apresentou informações financeiras incorretas e ocultou dados de auditores e órgãos reguladores. Segundo a Liga, os mecanismos teriam inflado artificialmente as receitas e reduzido custos em mais de 900 milhões de libras durante o período investigado. A Premier League ainda não definiu a punição para o clube, que será discutida em uma audiência separada e mantida em sigilo. O Manchester City afirmou estar desapontado e surpreso com a decisão, declarou-se inocente e anunciou que vai recorrer do veredito. O prazo para apresentar o recurso termina em 2 de outubro.
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2: João Fonseca foi confirmado no Rio Open 2027 e vai disputar o torneio pela quinta vez. O brasileiro de 20 anos retorna ao ATP 500 Carioca, onde fez sua estreia profissional em 2023 e alcançou as quartas de final em 2024. Em 2026, ele ainda conquistou o título de duplas ao lado de Marcelo Melo. A próxima edição do Rio Open será realizada de 13 a 21 de fevereiro de 2027, no Jockey Club Brasileiro. João Fonseca é o terceiro nome confirmado para a competição, ao lado do italiano Flavio Cobolli e do norueguês Casper Ruud. O torneio também terá uma estrutura ampliada, com uma nova quadra central com capacidade para quase 10 mil pessoas.
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3: O Corinthians acumulou um déficit de 278,7 milhões de reais nos primeiros 7 meses de 2026, segundo o balancete de julho. O valor representa 258% a mais do que os 77,8 milhões previstos no orçamento para o período. Apenas em julho, o resultado negativo aumentou em 32,6 milhões de reais. Entre os principais fatores está a frustração com a venda de jogadores. O clube esperava arrecadar 150 milhões com transferências, mas não atingiu a meta. Apesar do prejuízo, o Corinthians teve receita

0: operacional líquida de 448,8 milhões, acima dos 373,2 milhões projetados. Por outro lado, os gastos com pessoal chegaram a 327,4 milhões, e as despesas financeiras também pesaram no resultado. O clube ainda pagou 32,5 milhões em premiações pela conquista da Copa do Brasil de 2025. O endividamento total do Corinthians chegou a aproximadamente 2,86 bilhões de reais.
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2: A data FIFA de setembro e outubro já deixou vários clubes preocupados com lesões de jogadores importantes. O caso de maior impacto para o futebol brasileiro é o de Arrascaeta, do Flamengo, que sofreu uma fratura no punho esquerdo durante o amistoso do Uruguai contra a Coreia do Sul e tem indicação de cirurgia. Ele retornará ao Brasil para ser reavaliado e definir o tratamento. Entre os europeus, Mbappé sofreu uma lesão no joelho esquerdo pela França e, segundo a imprensa espanhola, deve ficar afastado por cerca de 10 a 12 dias. Konaté, também da França, teve uma lesão ligamentar no joelho, enquanto Musiala e Havertz, da Alemanha, sofreram problemas musculares. O Liverpool ainda perdeu Isaac e Gakpo, e a Espanha liberou Eric Garcia após desconforto no joelho.
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2: A Espanha goleou a Croácia por 4 a 1 pela segunda rodada da Liga das Nações. O destaque da partida foi Lamine Yamal, que marcou 2 gols e participou diretamente de outro. A seleção espanhola abriu o placar logo no início, sofreu o empate com Dion Belgio, mas voltou a dominar o jogo e construiu a goleada. Com a vitória, a Espanha manteve o 100% de aproveitamento no grupo A3 e chegou a 40 jogos consecutivos sem derrota, ampliando seu recorde de invencibilidade entre seleções. Marc Pubil e Nico Williams também marcaram para os espanhóis, que voltaram a vencer depois de derrotarem a Inglaterra na estreia da competição.
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3: Para dar suporte emocional e ajudar na prevenção ao suicídio, a Associação Brasileira de Psiquiatria trouxe para o Brasil uma das principais campanhas de saúde mental no mundo, o Setembro Amarelo. O projeto, realizado em parceria com o Conselho Federal de Medicina e apoio do CVV, Centro de Valorização da Vida, busca combater o preconceito contra o tema e estimular que as pessoas busquem e ofereçam ajuda. Leila Herédia, voluntária e porta-voz do CVV em Brasília, fala sobre a origem da ideia.
4: A gente pensava em quebrar tabus, como fazer para que mais pessoas compreendessem a importância da prevenção do suicídio. Muitas vezes era comum a gente ouvir as pessoas falando assim, tá com aquelas ideias ruins, e pessoas resistentes a buscar ajuda. E aí a gente pensou, bom, existe o Outubro Rosa, existe o Novembro Azul, por que que a gente não faz o Setembro Amarelo, já que o dia 10 de setembro é o Dia Mundial de Prevenção do Suicídio?
3: Nesta edição da campanha, o tema é escutar e estar presente. A afirmação destaca a importância de ouvir quem está em sofrimento emocional como o primeiro passo para enfrentar a dificuldade. A voluntária destaca o papel da escuta.
4: Quando você escuta a outra pessoa, e escuta de verdade, escuta de uma maneira genuína, de uma maneira total, larga todos os seus problemas de lado e fala para a pessoa, e aí, vamos conversar? Como que eu posso te ajudar? Está acontecendo? Esse momento, que é o momento que você se abre para a escuta, é possível que a pessoa compartilhe com você dores, sofrimentos, que talvez em outro momento ela não falaria.
3: Leila explica ainda que esse apoio deve ser feito sem juízos de valor.
4: Essa escuta é uma escuta sem julgamento, é uma escuta sem crítica, é uma escuta que eu não vou falar, mas com fulano era desse jeito, ou comigo já passou assim, assim. Porque às vezes até na ideia de ajudar, a gente acaba roubando a fala, né, da pessoa. Então a pessoa fala, nossa, eu tô com um problema X, mas eu também já passei por isso. Então, escutar é estar presente é isso, é você garantir a outra pessoa a sua presença, o seu apoio e fazer a pessoa sentir que ela é importante para você.
3: De acordo com a campanha Setembro Amarelo, pequenas mudanças podem indicar que uma pessoa precisa de ajuda, como não gostar mais de atividades que antes curtia, isolamento e perda de esperança no futuro. Leila também alerta que enfrentar um problema emocional sozinho não é indicado.
4: Enfrentar sozinho as nossas dores, os nossos sofrimentos, é muito difícil, é uma carga de dor absurda. Então, ter alguém ao lado é fundamental.

0: total. E algo que é importante também lembrar é que quando a gente fala, quando a gente expõe, quando a gente desabafa, compartilha tudo aquilo que está se passando dentro da gente, a gente também se ouve. E se ouvindo, a gente vai conseguindo ali elaborar, compreender melhor o que está acontecendo, né? Vai conseguindo buscar caminhos, buscar recursos internos para entender melhor o que está se passando.
1: O CVV oferece serviço voluntário de escuta e apoio emocional de forma anônima e gratuita, todos os dias, por 24 horas, pelo telefone 188 ou pelo site cvv.org.br. A organização destaca que o serviço é feito por voluntários que passam por treinamento e não por profissionais de saúde mental e que não substitui os serviços especializados.
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3: Eleitores de todo o país devem votar para 6 cargos no próximo domingo, dia 4, primeiro turno das eleições 2026. Mesmo faltando pouco para o pleito, pode ser que o cidadão ainda não saiba a ordem de votação que vai aparecer lá na urna eletrônica. Então vamos detalhar. A sequência começa com a escolha do representante para a Câmara dos Deputados e termina com o voto para a Presidência da República. Para não se confundir, vale a pena levar uma colinha no papel com os números dos seus candidatos na sequência em que eles serão digitados na urna. Lembre-se de que o uso de celular dentro da cabine de votação é proibido. O primeiro voto é para deputado federal. Esse cargo é representado por um número de 4 dígitos. Basta digitá-los que na tela da urna vai aparecer a foto do candidato que você escolheu. Se estiver tudo certo, é só pressionar a tecla verde Confirma. Caso você erre algum dígito do número do seu candidato, antes de pressionar Confirma, pressione a tecla laranja Corrige para digitar agora corretamente. É possível fazer correção para todos os cargos, mas antes de confirmar o voto. Depois, vem a escolha do deputado estadual, no caso dos estados, ou do deputado distrital, no Distrito Federal. Essas candidaturas são representadas por números com 5 dígitos. Feito o registro correto, pressione Confirma. Agora é a vez dos senadores. Mas atenção, aqui você vai ter que escolher 2 candidatos para votar. O cargo, neste caso, é representado por um número com 3 dígitos. Então você escolhe um primeiro senador e depois confirma. Na sequência, um segundo candidato ao Senado e confirma novamente. Já os 2 últimos cargos são governador e presidente da República, cada um deles representados por números com 2 dígitos. Então basta votar para governador primeiro e confirmar. E depois, para presidente, teclando Confirma. Pronto, você votou para todos os cargos e a urna vai emitir aquele sinal sonoro que você já conhece bem, indicando o fim da sua votação. O voto em branco para algum cargo é registrado pressionando a tecla branca na qual está escrito branco, e aí você só confirma. É possível treinar a sequência de votação com números fictícios na página tse.jus.br na barra simulador de votação. A Justiça Eleitoral recomenda baixar o e-título com antecedência. Quem tem biometria cadastrada aparece com foto no aplicativo e pode usá-lo como documento de identificação na hora de votar. E é possível também conferir lá no app o local de votação.
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4: Esse foi mais uma edição do Repórter Brasil News. Obrigado pela sua companhia e até a próxima edição.
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favorita. Eu sou Bia Ipsen e nós ficaremos juntas por uma hora, já sabe, né? Conferindo só o melhor do pop. Pra você que curte pop aqui, esse programa é o seu, foi feito pra você, viu? É, aqui você também atualiza sua playlist e fica sabendo de tudo que tá bombando aí no Brasil e no mundo. Bora de música?

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0: Music Pop trazendo sempre as melhores do pop atual pra você, de segunda a sexta. Agora eu vou lá para aquele breakzinho, já já tem mais Music Pop.
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2: É isso aí, gente. Voltamos com mais um Music Pop por aqui, trazendo só o melhor do pop atual pra você. É só música boa. É isso que a gente gosta, né? Bora então com mais uma.
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1: E aí, tá curtindo o Music Pop aqui com a gente? Daqui a pouquinho tem mais, segura aí.
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0: Rádio. Agora eu, Bia Ibsen, vou indo nessa. Obrigada pela companhia, obrigada pela sua audiência, viu? E a gente se encontra por aqui. Um beijo pra você. Fique com Deus. Aquele abraço. Tchau, tchau.
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1: Quartou, minha gente, quarta-feira, meiuca de semana. Como é que você tá aí, hein? Tudo tranquilo? Bora começar. Quartou, minha gente, quarta-feira, meiuca de semana. Como é que você tá aí, hein? Tudo tranquilo? Bora começar mais um pagodaço por aqui. Eu sou o Kleber Salles e já chego chegando, fazendo o clima do samba e do pagode, trazendo aquela música tupiniquim, né? Aquele ritmo brasileiro que a galera gosta de ouvir e de relembrar também. Tem clássicos do samba e do pagode. Pra você que curte Raça Negra, SPC, Negritude Júnior, pra você que gosta de Zeca Pagodinho, Exalta Samba, né? Os clássicos aí com a Beth Carvalho. Tem muita coisa boa, a gente vai rolando tudo aqui. Ferrugem, né? Que tá chegando aí na nova geração do pagode com tudo também. Catinguelê, né? Aquele pagodinho dos anos 90 para matar a saudade. Bom, a gente traz um pouco de cada coisa. Quer conferir? O pagodaço já tá chegando no seu rádio.
2: Tia Lu, fala pra ele. Ah, me doeu. Eu acho que não, cara, mas... Vamos lá, né? E assim, ó.

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2: Vamos lá. Assim.

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2: E aí, tá curtindo bastante? Tá curtindo o nosso pagodaço? Tá requebrando, mexendo o esqueleto? Ó, uma parada rapidinha, só pra você tomar uma aguinha, mas eu volto já já com mais músicas. Não sai daí.
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5: Muito bem, chegamos com mais uma edição do Super 10. Aqui na sua rádio preferida você vai ouvir e curtir. Chega mais! As 10 mais tocadas do Brasil estão chegando. Vem comigo!
4: Décima posição.

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5: Super 10 na parada. Estamos aqui. Aumenta o som.
4: Sexta posição.

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2: Muito bem, a partir de agora está no ar o Jornal Rádio News. Informação em primeiro lugar. Brasil e o mundo passam aqui na sua rádio favorita. Sejam bem-vindos.
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3: Previsão do tempo para quarta-feira, 30 de setembro de 2026. Região Centro-Oeste, Brasília, Distrito Federal, tem previsão de céu claro nesta quarta-feira. Os termômetros marcam mínima de 21 e máxima de 35 graus. Umidade relativa do ar gira em torno de 70 a 15%. Paraíso das Águas, em Mato Grosso do Sul, comemora aniversário com céu encoberto com chuvisco. Temperatura mínima é de 25 e a máxima 36 graus. Umidade do ar varia de 90% a 30%. Região Nordeste, em Aracaju, Sergipe, previsão de céu nublado pela manhã, podendo abrir à tarde e à noite. Temperatura mínima de 26 e máxima de 29 graus nas horas mais quentes do dia. A umidade do ar vai de 80% a 40%. Em Santa Helena, Maranhão, tempo encoberto a nublado no dia do aniversário da cidade. Temperatura mínima de 23 e a máxima 34 graus. Umidade relativa do ar é de 100 a 40%. Região Norte, em Belém, no Pará, quarta-feira, com céu claro na maior parte do dia. Temperatura mínima é de 25 e a máxima de 35 graus. A umidade do ar é de 94 a 52%. Boa Vista, em Roraima, tem previsão de céu encoberto. Temperatura mínima de 27 e a máxima de 37 graus. Umidade do ar varia de 80 a 40%. Região Sudeste, São Paulo, capital, tem previsão de céu encoberto com chuvisco. Os termômetros registram mínima de 17 e máxima de 26 graus. A umidade relativa do ar vai de 100 a 40%. Viçosa, em Minas Gerais, celebra aniversário com previsão de céu encoberto. Temperatura mínima de 20 graus e a máxima de 33. Umidade relativa do ar é de 90 a 40%. Região Sul, em Florianópolis, Santa Catarina, previsão de céu encoberto e chuva isolada. Os termômetros registram mínima de 15 e máxima de 21 graus. A umidade relativa do ar fica entre 100 e 80%. São Jerônimo, no Rio Grande do Sul, sopra velinhas com céu encoberto. Termômetros registrando mínima de 12 e máxima de 20.

0: e 1 graus. A umidade relativa do ar oscila entre 100% e 60%. Você ouviu a previsão do tempo para esta quarta-feira, 30 de setembro de 2026, com informações do IBGE Cidades e do Instituto Nacional de Meteorologia, INMET.
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3: Um levantamento feito pelo Instituto Trata Brasil, com 62 principais candidatos a governos estaduais, constatou que apenas 13 deles têm projetos abrangentes para a área de saneamento básico, como abastecimento de água, esgotamento sanitário e drenagem. O estudo analisou os planos de governo daqueles com maior probabilidade de serem eleitos ou disputarem o segundo turno, de acordo com as pesquisas de intenção de voto, divulgadas entre 22 de agosto e 4 de setembro. Foram levados em conta 4 eixos dessa política pública, entre eles planejamento, regionalização e coordenação para universalizar os serviços, viabilizar investimentos e superar gargalos para a universalização e metas tangíveis. A partir dessa análise, foram atribuídos níveis a cada candidato com base no número de eixos abordados em seus planos de governo. Esses níveis vão de ausente, quando o candidato não menciona saneamento em nenhum trecho da proposta, até abrangente, quando a proposta cobre os 4 eixos analisados. O Trata Brasil constatou que todos os 62 candidatos abordaram pelo menos um eixo em seu plano, mas, segundo a presidente executiva da Organização da Sociedade Civil, Luana Preto, ainda são poucos aqueles que trazem propostas estruturadas sobre saneamento.
4: O que a gente percebeu foi que o tema, ele começa a aparecer, mas que são poucos os candidatos que se comprometem de uma maneira estruturada, ou seja, sabendo o que eles vão fazer para chegar onde precisa chegar, colocando, né, áreas vulneráveis, áreas rurais, colocando de onde vai vir o investimento, colocando a importância do fortalecimento das agências reguladoras, né? Então, isso ainda é um ponto de atenção, porque não adianta a gente colocar o tema de uma maneira a não ter o como chegar lá no objetivo final.
3: Ela afirma que entre as propostas específicas, a universalização é o que mais aparece entre os planos dos candidatos. No entanto, as metas tangíveis estão em apenas 26% delas.
4: 87% dos candidatos falam de universalização, ou seja, tem a questão, né, do marco legal na cabeça, só que apenas 26% colocam metas, né? Então, eu falo de universalização, mas eu não me comprometo com meta. E isso é um problema. Eu falo de universalização, mas eu não falo de regulação, que é um tema muito importante quando a gente olha que as agências reguladoras têm que ser técnicas, têm que ser independentes, têm que ser fortalecidas para cobrar tanto a expansão dos serviços quanto a operação eficiente desses serviços, né?
3: A presidente executiva do Trata Brasil reforça que o ideal seriam candidatos comprometidos com o tema, em especial nos estados com indicadores ruins.
4: Acre, Maranhão, Amazonas, que são estados com indicadores bastante ruins, aonde ainda tem candidato praticamente não citando o saneamento básico. Esse é outro ponto que a gente chegou à conclusão no estudo, né? O que seria o ideal é que em estados aonde a gente tem um indicador muito ruim de saneamento, a gente deveria ter os candidatos comprometidos com o tema, porque faltam 7 anos para universalizar o saneamento, e se ele não se comprometer agora, ele coloca em risco o atingimento dessa meta.
3: Atualmente, cerca de 33 milhões de brasileiros não têm acesso à água tratada sem coleta de esgoto. O Trata Brasil é uma organização da sociedade civil de interesse público voltada para a conscientização da sociedade sobre a importância do saneamento.
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5: O ministro Gilmar Mendes, do Supremo Tribunal Federal, encaminhou ofício aos presidentes do STF, Edson Fachin, e do Superior Tribunal de Justiça, Luiz Felipe Salomão, pedindo a ampliação das investigações sobre o pagamento de precatórios. Quer uma correição extraordinária em todos os tribunais regionais, principalmente no TRF1, que tem sede em Brasília, e a abertura de investigação disciplinar e criminal contra magistrados e advogados envolvidos em pagamento de precatórios, especialmente os do setor sucroalcooleiro. Precatórios são reconhecimento judicial de uma dívida da União, dos estados ou dos municípios. É dessa forma que a pessoa ou a empresa recebe quando tem uma decisão favorável já transitada em julgado. O problema é que o Banco Master comprar

0: esses precatórios com grandes descontos e os usava como lastro para captar recursos no mercado. Dava como garantia. E para isso se valia de atalhos, segundo o ministro Gilmar Mendes, entre eles a expedição de precatórios antes do trânsito em julgado. Principalmente ainda, de acordo com Gilmar Mendes, precatórios do setor sucroalcooleiro. Ele traz alguns dados. Por exemplo, o impacto. 100 bilhões de reais no orçamento, segundo a Lei de Diretrizes Orçamentárias 2026, e o valor de contratos, 427 milhões de reais, por exemplo, entre o Master e o escritório da esposa de um desembargador do TRF1, isso para que houvesse uma decisão favorável ao banco com relação aos precatórios. O caso está em investigação. Gilmar Mendes pede ainda que sejam suspensas todas as decisões que determinaram indevidamente a expedição de precatórios antes do trânsito em julgado e sugere a atuação do Ministério Público, da Ordem dos Advogados do Brasil e do Conselho da Justiça Federal no caso.
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0: O ministro Luiz Fux, do Supremo Tribunal Federal, derrubou decisão do ministro Flávio Dino e restabeleceu a proibição dos posts sobre Nossa Senhora Aparecida. Esse é mais um capítulo da mais recente polêmica e vai-vem de decisões de ministros. São os posts que atribuem ao candidato Flávio Bolsonaro, do PL, a iniciativa de retirar de Nossa Senhora o posto de padroeira do Brasil. No fim de semana, o ministro Flávio Dino havia liberado as postagens do humorista Antônio Tabet e de outros, desfazendo uma decisão do ministro André Mendonça, do Tribunal Superior Eleitoral. Alegou liberdade de expressão e liberdade religiosa e encaminhou o caso ao plenário do Supremo. O candidato Flávio Bolsonaro recorreu e pediu que Fux decidisse sobre a questão, porque o ministro é o relator da ação sobre o Marco Civil da Internet. Fux mandou voltar com a suspensão das postagens e deu prazo de 24 horas para que as plataformas retirassem os posts do ar. O entendimento de Fux é o de que haveria prejuízo ao candidato às vésperas das eleições, porque trata-se de uma fake news. O que se teria é apenas um projeto na Câmara de 2007 já devidamente arquivado. Fux ainda questionou a competência do STF para decidir sobre o assunto. Segundo ele, quem deve ter a última palavra em matéria eleitoral é o Tribunal Superior Eleitoral e não o Supremo Tribunal Federal.
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2: Depois do intervalo, tem mais Jornal Rádio News. Fique na sintonia.
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5: Estamos de volta e agora vamos falar de esporte aqui no Jornal Rádio News.
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6: E únicos reforços do Flamengo na janela do meio do ano, os atacantes Antony Valencia e Joaquim Freitas terão de remar para conseguir espaço. Contratados pela diretoria para um impacto mais a longo prazo, os jovens vivem adaptação ao futebol brasileiro e buscam brechas em um time já encaixado. Neste cenário, Freitas sai na frente. O argentino foi acionado contra o Remo, Corinthians e Red Bull Bragantino, somando 19 minutos em campo e uma assistência para Bruno Henrique, que marcar o gol da vitória sobre o Alvinegro.
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6: E o Inter Miami perdeu por 2-1 em partida válida pela MLS, mas Lionel Messi anotou mais uma pintura jogando nos Estados Unidos. Aos 32 minutos do primeiro tempo, o camisa 10 garantiu o empate para o Inter Miami. Em uma falta cobrada perto da marca do escanteio, Messi arriscou e acertou um lindo chute na segunda trave do goleiro adversário. O golaço do argentino, no entanto, não foi suficiente para a virada do Miami. Além de Messi, Luis Suárez, Rodrigo de Paul e Casimiro também jogaram pelo Inter Miami.
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6: E sob um calor intenso de 32 graus Celsius, a primeira corrida de endurance da história da Stock Car Pro Series foi disputada no domingo no Autódromo Internacional Nelson Piquet, em Brasília. No fim, Sérgio Sete Câmara e Lucas de Grazi aproveitaram a última largada, a duas voltas da bandeirada, para colocar o carro número 7 na ponta e conquistar a vitória. Para Sete Câmara, o resultado representou a primeira vitória na Stock Pro. O mineiro contou com a experiência de Grazi, que retornou à categoria como convidado para a prova de longa duração.
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7: Os hospitais particulares em todo o país terão que seguir padrões de qualidade aprimorados e os serviços de saúde prestados serão submetidos a uma fiscalização mais aperfeiçoada. É o que diz a lei que cria a Estratégia Nacional de Controle e Avaliação da Qualidade da Assistência à Saúde prestada pela iniciativa privada, sancionada nesta segunda-feira pelo presidente Luiz Inácio Lula da Silva. As novas regras serão estabelecidas pela Anvisa, a Agência Nacional de Vigilância Sanitária. O texto também prevê a divulgação periódica dos resultados de qualidade, bem como estabelece multas que variam de R$5 mil a R$500 mil para instituições que não cumprirem os requisitos. O projeto de lei foi apresentado em 2024 pelo então senador Flávio Dino, hoje ministro do Supremo Tribunal.

0: Penal Federal após sofrer um drama familiar. Seu filho Marcelo Dino morreu em fevereiro de 2012, após chegar a um hospital particular com crise de asma. Segundo Dino e a mãe de Marcelo, Diane Fonseca, a médica plantonista da UTI pediátrica havia abandonado o posto, o que resultou na demora no atendimento adequado. Uma médica e uma enfermeira chegaram a ser processadas na esfera criminal por suposto homicídio culposo, quando não há intenção de matar, mas foram absolvidas por falta de provas em 2018. Dino e Deane processaram o hospital e, em 2025, a justiça fixou indenização no valor de R$600 mil para cada um. Dino informou na época de provas em 2018. Dino e Deane processaram o hospital e, em 2025, a justiça fixou indenização no valor de R$600 mil para cada um. Dino informou na época que o dinheiro seria doado.
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2: O ministro do Supremo Tribunal Federal, Cristiano Zanin, determinou nesta segunda-feira que durante as eleições desse ano, os usuários de telefonia móvel tenham acesso de graça a todos os portais e aplicativos oficiais da Justiça Eleitoral. A decisão vale inclusive para aqueles com planos pré-pagos ou pacotes esgotados. A Agência Nacional de Telecomunicações deve garantir o acesso de graça e sem consumo de franquia entre 72 horas antes e 24 horas após o primeiro e o segundo turno das eleições. A determinação abrange todos os canais oficiais indispensáveis, como sites que terminam com .jus.br, incluindo o portal do Tribunal Superior Eleitoral e os tribunais regionais eleitorais, além de serviços essenciais como consulta ao local e horário de votação, justificativa eleitoral, consulta a candidaturas e acompanhamento da apuração. A decisão libera também a página Fato ou Boato do TSE, que reúne checagens e informações falsas. A medida também vale para os aplicativos e-título, mesário, boletim na mão, resultados e Pardal, que é a ferramenta de denúncias sobre propaganda irregular. O ministro ressaltou que, ao esgotar a franquia de dados móveis, o eleitor fica restrito a ambientes patrocinados, ou seja, mais vulneráveis à desinformação. Apesar de garantir o acesso digital à Justiça Eleitoral, o relator negou os pedidos de liberação geral e irrestrita de internet, feitos pela Confederação Nacional dos Trabalhadores em Educação e o Partido Verde. A Anatel e as operadoras alertaram para o risco de sobrecarga se houvesse a liberação total do tráfego. A Anatel também vai acompanhar o cumprimento da decisão e apresentar um relatório em até 5 dias após o encerramento de cada turno. Mais tarde, ainda nessa segunda-feira, um grupo de 12 entidades pediu para entrar no processo, alegando que a Anatel não informou qual seria o real impacto do acesso liberado para todos durante as eleições.
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3: O Brasil apresenta um mercado de trabalho aquecido, com a taxa de desemprego atingindo as mínimas históricas e o rendimento em alta. Atualmente, o Brasil conta com 103,5 milhões de pessoas ocupadas, um recorde na série histórica. Contudo, as famílias brasileiras enfrentam um orçamento apertado e o aumento do endividamento. A taxa média de inadimplência nas operações de crédito subiu para 5% em agosto, o maior patamar desde março de 2011.
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3: Uma pesquisa Quest divulgada revela que 56% dos paulistas aprovam a gestão do governador Tarcísio de Freitas em São Paulo. Em contrapartida, 26% desaprovam o governo. O levantamento oferece um panorama da avaliação popular sobre a administração estadual. Os dados indicam uma maioria favorável, mas também apontam para uma parcela significativa de insatisfação.
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3: O Centro de Controle e Prevenção de Doenças dos Estados Unidos confirmou o registro de 2 mortes por sarampo no país neste ano. A doença, considerada erradicada em algumas regiões, volta a preocupar as autoridades de saúde. A confirmação ocorre em um momento de alerta global sobre o ressurgimento de doenças preveníveis por vacinação. As autoridades reforçam a importância da imunização para conter a propagação do vírus.
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4: Essas foram as últimas de hoje do jornal Rádio News. Voltaremos na próxima edição. Fique ligado.
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0: Dá um
1: agora
0: então
1: que eu gostou, pai Marulo. Ah, mulher. Parabéns, filho, tá? Parabéns, sucesso. Essa música eu já posso botar no repertório quando?
0: Agora, sai, já toca, deixou quando? Essa semana?
1: Já vou fazer esse vídeo.
0: Depois lançar, mano, é pra nós.
1: Vou fazer lá pro Piauí agora, em Maranhão. Já vou levar a música, viu?
0: Aí.
1: Sucesso, filho.
0: Muito obrigado.
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dá tapa em 10 caixas do marimbundo e aí vai me ser volta. Quem voltar com menos ferroada é o campeão. Olha que coisa linda nesse bito. Então veja só com meu primo. Bota aí o áudio do meu amigo Bozó, por favor. Bozó tá aí. Por

0: Zé, porta aí, meu amigo.
1: Tem Garanhuns, cheguei ontem à noite, tem Garanhuns, tô na escuta.
0: Mozão tá em Garanhuns, deve estar na casa do meu amigo Elton, se o Elton não estiver viajando, né? Tá ligado no 87, um abração aí pra meu amigo Bozó. Alô, Bozó, meu amigo, ele, a esposa dele, a família, um cheiro pra todo mundo, ligado. Bozó que quer se matricular lá, Cibito. É, lá em Feição Miudinho, ele tava me dizendo, ele, a esposa dele, quer concluir o ensino fundamental de tecnologias tecnológicas em conhecimento de coisas que a gente conhece, e ele quer se matricular lá em Feição Miudinho. Eu digo, não, tranquilo, para isso ele tem que transferir o título de eleitor para lá, né, Cibito? É, vai ser, tem que ser cidadão. É,
2: mas a educação é um direito de todo mundo. E precisa a pessoa votar na cidade para poder estudar na cidade.
0: Quem nesse caso lá precisa, Cibito, porque é uma questão de nossas culturas, justamente para que vós-me-sê possa ser cidadão feição miudense. Você concorda, meu filho?
2: Então, não, não concordo, não.
0: Não concordo, é problema seu. Meu filho, se cale. Porque isso aí é uma forma da gente aumentar a população feição miudense, né? Falando em feição miudense, esse bicho, ontem eu postei um vídeo, tá lá no meu Instagram, meu povo, um vídeo bem arretado, aqueles vídeos que a gente viaja no tempo, que é um vídeo da época que mostra várias casas com antenas pé de galinha, né, Cibito?
2: Uhum.
0: Aquelas antenas pé de galinha. Uns vídeos bem interessantes que vós-me-sê pode lá conferir. E quem é que não é dessa época, né, Cibito? É bom demais. A gente via ali aquelas as casas, Cibito. Era a coisa, parecia uns puletos de passarinho em rima das casas. Tanta antena.
2: Tanta antena, né?
0: Tinha antena pé de galinha e tinha antena pé de peixe. A
2: espinha de peixe, né?
0: A espinha de peixe já era uma antena pra classe média evoluída pra alta, né, Cibito?
2: É porque uns pegavam um sinal um pouquinho melhor, né? Porque justo. Todo o sinal de televisão antigamente era ruim.
0: Era ruim. Aí tinha as parabólicas, as Century, que Bozó, inclusive, era vendedor. Que era as televisão que Lima Duarte fazia o comercial, Century e aquela coisa. Depois, veja só, ó, aí tinha aquela Sky, né? Que já era pra tubarão. O caba, quando via, o caba passava numa casa nessas ruas de ricão aí, que via essas antenas Sky, a pessoa ficava doidinha, né, Cibito? Eita, olha que antena bonita. E aí tinha as parabólicas, que era poucas pessoas que tinha, mas tinha as pé de galinha que dava para quebrar um galho. E o bom, Cibito, era que essa... antigamente... O camarada estava até falando com o Cibito. O cara estava assistindo quando pensava que não, alguém ligasse um secador ou um liquidificador, pronto.
2: Já era a imagem.
0: Já era a imagem.
2: Acabou, Sérgio.
0: Já era a imagem, ali entortava tudo. Enquanto não desligasse o liquidificador, vós-me-sê não via nem ouvia nada. O chio do liquidificador parece que eles têm um. Como é que diz, Cibito? Um transmissor, porque o chiô todinho vem pra televisão.
2: Todinho. Ficava a imagem horrível, você não enxergava nada. Mesmo.
0: Pegava nada. E o secador ficava ruim também, ficava... A cabeça do artista ficava lá no canto. Ou seja, se tivesse um artista num canto de uma televisão, o outro no outro, a cabeça desse fazia uma montagem automática, ia pro corpo desse. E a cabeça do outro sumia. E aí ficava, era toda torta, era desse jeito. Aí lá vai, não, sobe ali pra ajeitar, aí era um ferro. E às vezes tava chovendo, o cabo levava choque até dizer, tá bom? Não, gira mais um pouquinho, pra direita. O cabo, eita, pera. A bandeirante pegou, porque era hora de assistir e mandar caru na bandeirante. Aí tinha que girar. Era o controle pra girar. Era o capa subir. Aí pronto, terminava a novela Mandacaru, ia começar a novela da Globo. Ia começar ali, vamos botar Renascer. Agora gira pra pegar, e agora? Não, mal um pouquinho, não, volta, não, mal um pouquinho. E era desse jeito. Era desse jeito antigamente. E sem contar que quem tinha televisão colorida era os tubarão da época, né, Cibito? E a maioria era televisão preto e branco. era aquela televisãozinha preta.

0: branco, a gente tinha aquelas televisãozinha pequena, preto e branco, e a gente pegava, como é que diz? Era retado demais. Aí a gente aquelas televisãozinha pequena, preto e branco, e a gente pegava, como é que diz? Era retado demais. Aí a gente assistia as televisão preto e branco. Era todo mundo, cada um tinha suas televisãozinhas de 14 polegadas, de 8 polegadas e de 5 polegadas. Eu tenho um até hoje. Eu vou fazer até um vídeo hoje de noite, vou postar no meu Instagram. Em vez de quando eu assisto nela, viu, Silvio? Uma de 5 polegadas, preto e branco.
1: Não dá pra ver nada, né? 5 polegadas.
0: Preto e branco, mas era assim que a gente assistia, Silvio. Era assistir o filme de tela quente, assistir as novelas. Oxi, era. Agora interessante, vocês dizem, não dá pra ver nada e vocês passam o tempo todo com um telefone que é menor ainda assistindo.
1: Não, mas aí tem uma diferença gritante, porque na televisão, uma televisão de 5 polegadas, além da geralmente essas televisões de 5 polegadas, além de ser pequenininha, elas ainda eram preto e branco, ainda era pior ainda. Hoje em dia a qualidade da imagem no celular é alta definição, você consegue ver tudo.
0: Era bonito, a gente escurecia a imagem, tirava o brilho, ficava bonito.
1: Meu Deus do céu, era horrível.
0: Era, coisava, ajeitava, ficava uma maravilha. Eu cansei de assistir os filmes, a gente não sabia tudo bem qual era a cor da roupa, né? Então todo gato é pardo no escuro, então era desse jeito que a gente assistia. Então quem é aí dessa época aí, viveu e era desse jeito, as dificuldades. Era a televisão. Aí às vezes a televisão começava a chiar, parecendo. Tu já viste um carro com a correia do motor folgada? Quando o cabo liga, ele fica. Não é? Era, pode acreditar, o playback, quando começava a descolar do tubo da televisão, ela começava a chiar desse jeito, esse bicho. Era desse jeito. E a gente. Mas a gente era feliz, até postei. E eu lembro uma hoje. E mais. A gente assistindo, não era todo mundo que tinha uma televisão, não. A televisão, antigamente, o povo era... Veja só como era antigamente. Antigamente, a gente se unia na hora de assistir um filme na casa do vizinho, né? O vizinho acaba ia para assistir a novela na casa do vizinho, ou um filme, ou jogo, quem tinha televisão. Aí depois que começou, eu lembro que eu passei muito tempo assistindo televisão, lá no, as primeiras televisões que eu comecei a assistir no sertão, eu já disse aqui, eu andava 3, 4 léguas, Cibito. 3, 4 léguas para assistir uma televisão, assistir como é que diz, Cibito? O televisão, Cibito, como é que diz? Na casa do vizinho, na casa de Pedro Mocinha. Pedro não, Paulo de Mocinha, que era Paulo Pacotinho. Aí nós ia assistir, Cibito. Ia de pé. Copa do Mundo. Era. Copa do Mundo. E era desse jeito. Tinha televisão preta e branca, a bateria e TX, viu? TX. Quem lembra aí da televisão? Foi um sucesso a televisão TX, a bateria. Olha, era bateria, geladeira, alcancei geladeira, bujão de gás. Era bujão, tu sabia isso, Beto? Era bujão de gás, a geladeira.
1: A geladeira antigamente.
0: Era bujão de gás. E era tudo desse jeito. E a gente ia assistir e andava léguas e mais léguas. Aí depois, quando eu vim embora morar por aqui, na época que eu vim pagar em um. E aí a gente passei muito tempo assistindo filme na casa de Gilson, meu amigo Gilson, que era casado com Aura, não sei se ainda é, ou se separou, só está amacebado. A gente assistia tela quente lá, ou então na casa do seu Arthur. Eu lembro que tinha aquela luta de Mike Tyson, tu lembra? Aquele auge de Mike Tyson, meu filho não era nascido não, mas eu... Aí tinha aquelas lutas que era de madrugada, que eu não sei por que peste bota essas lutas, tudo de madrugada, né, Cibito? Aí eu ia assistir na casa do seu Arthur, um grande amigo que eu tinha, rapaz, e assistia lá, rapaz. Aí era desse jeito a gente assistia. Hoje em dia todo mundo tem televisão no banheiro, tem televisão na cozinha, nas salas não tem televisão mais, não tem. Aí
1: na sala não tem televisão mais?
0: Raramente. Hoje as televisões é tudo nos quartos. E quando tem é só de enfeite, que ninguém. Dificilmente vai você ver o povo assistindo reunido na sala. Vê não, Cibito.

0: Aí naquela época era bonito, a gente ia assistir na Casa do Povo, os mais velhos ficavam na poltrona, que às vezes estava só as correias, e os meninos, a molecada ficava tudo no chão, e era tudo silêncio ali assistindo. É, ninguém podia nem peidar. E era ali assistindo, era uma coisa linda. E aí, hoje em dia, todo mundo tem uma televisão. É televisão de 40, de 50, de 60. Quanto, essa televisão até aqui está de quanto, Cibito? Quanto polegada? Tem 150, né?
1: Acho que deve ser, né?
0: 1,50 polegadas. Ave Maria, se o caba chegasse naquela época com uma televisão dessa, o caba ficava doidinho, Cibito. Rapaz, fulano comprou um cinema pra casa. É. Eu lembro. É, eu tô dizendo a tu. Eu lembro que uma vez papai, aí as coisas foram melhorando, papai comprou uma televisão, Cibito, de 20 polegadas, daquelas de tubo de madeira, não tem? Era de tubo, era 4 anos pra pegar, Cibito, era pegar, pesado. Aí todo mundo dizia, tá fredo, comprou um cinema pra casa. Tu viu o tamanho do televisão? Tá um mundo de televisão, Cibito. Coisa mais linda. E papai comprou essa televisão. Essa televisão era feito carro velho. Já tinha ido mais em conserto que tudo na vida. A televisão só cheirava a solda e fio queimado, Cibito. Quem não lembra aí? Aqueles fedor de solda e de fio queimado. Pronto. Mas estava funcionando. Aí comprou. Papai comprou essa televisão. Era uma televisão de oitava mão, viu, Cibito, já.
1: A televisão velha da fé.
0: É, de oitava não. Era, todo mundo comprava televisão de segunda mão. Primeira mão, tu é doido. E as lojas que vendiam essas televisões antigamente em Garanhuns, as primeiras lojas a vender televisão, essas televisões digital, foi ali, foi a Pela Joia. Aí depois Ferreira Costa. Era Pela Joia e Ferreira Costa, sabia? Era Pela Joia e Ferreira Costa. Pela Joia foi campeã em vender, Cibito, na época, disco, radiola e disco. Era radiola.
1: Tinha uma
0: disco.
1: Sessão na Pérola inteirinha, é. Só pra CD, né?
0: Só pra CD, era só de CD, era radiola. Ali CD já era moderno, meu filho, Oxê. Quando tu nasceu no moderno.
1: É porque eu alcancei o CD só.
0: Você também. Aí, Cibito, tinha uma sessão lá que era só disco, aquele discão de vinil. Era meio mundo de disco, Cibito. Era disco pro pé, que viu, Cibito, assim, ó. Era tudo coisado assim. A radiola. Aí eu tenho disco em casa com o emblema da Pela Joia, Cibito. Era um emblema dourado. Lembro. Tá lá em casa, que foi mamãe que comprou. Da época ainda. E era tudo desse jeito. E o povo era tudo lorde, né? Ninguém tinha mimimi. Hoje em dia, você não vê uma casa do vizinho reunindo o povo para assistir uma novela na casa do vizinho. Não vê mais não. Porque todo mundo, quando tem pouco, tem duas televisões dentro de casa, quando tem pouco. É, mas é 4, 5. Sem contar que a televisão hoje em dia é digital, né, Cibito?
1: Digital.
0: É uma imagem boa da bexiga, Cibito. Ó, meu amigo Cleino, tá ligado? Nós, alô, Cleino, meu amigo. Um forte abraço pra Cleino. Aí, ele e família ligado em nós aí. Cleino, toda a família tá aqui. Você foi pra... Antigo Cinema Jardim. Foi, oxe, Antigo Cinema Jardim, rapaz. Era bom demais o Cinema Jardim ali, onde é a Praça Jardim, né, Cibito? Aí, como é que diz? Onde tem a casa, hoje em dia tem uma Casa Paraná lá, né, Cibito? Onde era o Cinema Jardim, né?
1: Lá no... Casa Paraná, não é Casas Bahia, não?
0: A Casa Bahia mesmo, é Casa Bahia, rapaz. Esqueci o nome do estado, é Casa Bahia. Aí tinha o Cinema Jardim, esse bito era. E ali o Cinema Jardim já era pra rico, sabia?
1: E é.
0: Eu vou dizer outro canto que pouca gente sabe, mas teve cinema aqui em Garanhuns. Tinha um cinema ali na José Leitão. Pereira sabe disso. Catatal também, pode perguntar se Catatal e Pereira estiver ouvindo, eles lembram disso. Ali na José Leitão tinha um cinema, viu, Cibito? E hoje lá é um lugar que vende ração. Aí nós ia assistir os filmes lá quinta-feira, Cibito, olha. Tinha os filmes normal, aí toda quinta-feira ou era sexta tinha os filmes, né?
1: De, um aí, filme de ação,
0: era,
1: né?
0: Era, filme de ação. Aí. E outro cinema que tinha também. Não tem a travessia, não tem ali a estação doçura do lado da travessia presente?
1: Tem.
0: Tu sabia que ali em cima, no primeiro andar em Riba, já funcionou um cinema também?
1: E era.
0: Era, tinha um cinema lá também.

0: É, pouca gente sabe disso aí, tá vendo aí, ó? O velho aqui, não, aqui quem conhece as coisas de Garanhuns, Cibita, é eu. Quem conhece aqui é eu, essas coisas. Era, meu, tu tá por fora do velho aqui. Tinha um cabo, um homem, que eu esqueci o nome dele, lá da Boa Vista, lá da José Leitão, que ele era ele foi o último permanecente de cinema antigo, sabia, Cibito? Que o cinema antigo não é feito assim hoje, não, que é um projetor todo invocado, não. Era aquele rolo de fita desse tamanho, ó, olha.
1: Uhum.
0: Pronto, deixa eu dizer aí pra quem nunca assistiu, o filme do Alto da Compadecida, quando Vós Mecê bota, tem um João Guilherme Chicó, eles tomam conta do projetor, né? Que até a fita engasga. Eu lembro que era daquele jeito, que às vezes você tava assistindo um filme e a fita engasgava, assim, e aí queimava, coisava tudo assim. Era daquele jeito que era o cinema de antigamente. Cinema de antigamente era daquele jeito. E a gente participou muito dessas coisas. Quem é dessa época, né? Ó, Juliana botou aqui, minha mãe disse que era desse jeito mesmo. E ela foi assistir muitas vezes filme lá na Praça Jardim. Pois é, era bom demais. E o povo aproveitava pra chumbregar lá dentro. Tu acredita, essa vergonha? Era.
1: Cinema escuro, né?
0: Era. Cleino disse que fez muito isso lá, né, Cleino? Era desse jeito, o povo era sem vergonha. Era as coisas antigamente mudou tudo, hoje em dia era diferente. A pessoa convidava uma namorada, assim, para ir assistir um filme no cinema. Um filme de terror, era filme de romance, né, Cibito? Eu lembro que uma vez eu fui assistir um filme lá na Boa Vista, Cibito. Aquele filme, vou te dizer agora, que é Ghost do Outro Lado da Vida. Ó, já assistiu?
1: Já assisti, muito
0: que
1: bom.
0: É com aquele galego que até já morreu, rapaz. Aquilo ali era um sucesso que o camarada... Que é um filme espírita aquele ali, né, Cibito? Né?
1: É, um filme espírita.
0: É espírito, né? Um filme, e era desse jeito. Isso foi a nossas épocas ali, meu povo, dos anos... Ali 80, 70, 80, 90, e aí vai. Era tudo desse jeito, época boa, medonha. 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
0: 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E muito bem, Cibita. 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Ó, Clein aqui, deixa eu, era moleque. Não, era mesmo. Clein não é tão velho, não é tão novinho não, viu, Clein? Tu é velho que só a posição do cagado coca. Aí, sim, Cibito, e era desse jeito como é que diz, as coisas de antigamente. 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
0: 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Cibito, vamos botar uma música aí pro povo, vamos?
1: Vamos.
0: E a voz do povo?
1: E a voz do pessoal.
0: Depois, tem mensagem do povo, depois nós coisas, né?
1: Tem sim.
0: Bota aí, depois bota um forró logo, manda um cheiro pra Sandra Vilar também, que inclusive ela tá dando palestra não, como é que ela faz? É um negócio, já eu vou explicar, viu? Ela está com um novo empreendimento.

0: Rapaz, eu aqui, esse Bito Jean, falando comigo, aquela de Chirimito, falando aí do filme e tudo, e das televisão, e as locadoras, mas é mesmo, eu esqueci de falar das locadoras, esse Bito, e depois as coisas já foram evoluindo, esse Bito. Olha, a gente, o primeiro vídeo cassete que eu comprei, esse Bito, usado de segunda, foi de oitava mão, isso já foi ali em 96, Bito, foi 96, olha que evolução. Não, 98 mesmo, foi 98, foi. Foi 97 ou foi 98? Aí comprei um videocassete, olha. Um Sharp. Era, aí a gente ia para as locadoras, Bito. Tinha tanta locadora, tinha locadora ali na Dom José, tinha locadora ali ali do lado dos Correios, tinha uma locadora grande. Tinha locadora na Boa Vista, tinha, depois Vando abriu a locadora, a Travessia, que era a locadora, e a gente ia, quando ia alugar filme, aí tinha aqueles pacotes, né, que o camarada alugando na quinta-feira, não sei quantas fitas, entregava só na segunda, olha, o cara ficava quinta, sexta, sábado e domingo alugava, e tinha a sessão de ação, aventura, né, tinha a sessão de desenho, tinha a sessão de
1: romance, comédia.
0: De romance, de comédia. E tinha um quartinho assim separado, que era para aqueles filmes de ação mais pesado, né, Bito? Aquele filme mais violento. Aquelas ações que não podia. Tinha até uma plaquinha, né? E a gente era desse jeito, era, Bito. Como era bom as fitas. Aí alugava e outra. Se não rebobinasse a fita, meu povo, para vós me ser de casa aí que é novo. Que não sabe o que é entrar nem numa locadora de DVD. Que tem gente que não sabe nem o que é isso. Olha, as locadoras de filme, de fita. Se vós me ser não rebobinar essa fita, pagava uma taxazinha, né, Espírito? Era, tu alcançasse isso não, né?
1: Não, quando eu alcancei as locadoras.

0: Agora já era DVD.
1: De DVD, era. É. DVD já era moderno, Cibita, era. E tinha, falando em locadora de DVD, quem lançou a primeira locadora, e parece que a única locadora de CD em Garanhuns foi a Music Center. Eu tenho a carteirinha até hoje, tu acredita?
0: Music Center.
1: Era, Music Center, que era ali no centro da cidade.
0: Ali na Santo Antônio, né?
1: É, na Santo Antônio. Antigamente ela era do lado de baixo, ali perto da Narciso, não tem?
0: Uhum.
1: Eu tenho a carteirinha até hoje, tu acredita?
0: Music Center.
1: Era, Music Center, que era ali no centro da cidade.
0: Ali na Santo Antônio, né?
1: É, na Santo Antônio. Antigamente ela era do lado de baixo, ali perto da Narciso, não tem?
0: Uhum.
1: Aí depois ela mudou aqui pra Riba. Mas aí eu tenho a carteirinha, a pessoa ia lá, vai me dizer que queria escutar um artista, aí vai me dizer e alugava o CD desse artista, passava o fim de semana com. Porque era caro, Cibito. Oxi! Eu, como era vendedor de fita, Cibito, de fita original, aí muitas vezes eu ia lá na Music Center e alugava um lançamento, e aí eu já fazia uma matriz.
0: Tinha que saber, né? Fazer
1: os tu parangolas. Tu viu o vídeo que eu postei esses dias? Eu sou o único caba de Garanhuns que tem uma caixa de fita virgem. Tanto que é tanto da... Tem, é duas marcas. TDK e tem outra marca lá, rapaz. Tá lá no meu Instagram esse vídeo. Eu tenho caixa de fita virgem, olha. Aí eu comprava logo de caixa. Que era pra coisar. Por exemplo, eu vendia na feira... Depois foi que a gente comprou uma máquina, sabe, Cibito? Que gravava logo 20 fitas assim, em coisa de 4, 5 minutos. Já saía 20 fitas gravadas dos dois lados da fita. Mas antes eu tinha o gravador, aí eu alugava o gravador de CD e aí ele passava para fita, sabe, Cibito? Aí e tinha que ir passando, aí botava um lado todinho, esperando tocar, para depois passar o outro. Mas aí eu trabalhava com encomenda. Eu sempre fui empreendedor, Cibita. Aí eu, o camarada, eu chegava na feira, eu já sabia disso, a beleza, eu tinha um gravadorzão. Aí o pessoal dizia, não, eu queria a fita. Eu digo, não, eu trabalho com encomenda. Quanto que é? A fita na época, R$2. Repara só.
0: Uhum.
1: Dois conta
0: dois reais.
1: Fita, era a fita gravada. Aí o camarada, tu chegava aqui, tu dizia, não, Gilberto, eu queria... Como é que diz? Um cantor, um fulano de tal, que ninguém tinha na feira. Eu dizia, não, eu arrumo. E agora eu queria metade, cantor tal, um lado cantor tal, outro lado cantor tal. Por exemplo, para fazer essa fita era R$20. Vê, para a fita custava R$2. A encomenda era R$20. Aí eu dizia, tem que dar 10 de entrada. Aí o camarada me dava 10 de entrada. E se o camarada quisesse selecionado, olha só. Uma fita selecionada, ele me dava a lista, sabe? Dos cantores. Não, eu quero
0: de quem
1: fita.
0: Que ele queria, né? Já selecionava e mandava.
1: Duas músicas de Zezé, duas de Leandro Leonardo, duas de Jorge Chororó, duas de Luiz Gonzaga, duas de Dominguinho, duas de Raimundo Fagner, duas de Zé Ramalho, duas de Belchior. E aí saía, sabe? Aí eu dizia, pronto, até R$50 vou fazer essa seleção. R$50. E aí... Eu ia, alugava o que eu não tinha, porque dava trabalho esse bicho, pra gravar. Mas aí eu cobrava caro.
0: R$50 naquele tempo era dinheiro,
1: era,
0: né?
1: Era dinheiro demais, esse bicho.
0: Mano, o salário mínimo não chegava a 100 conto?
1: O salário mínimo na época, esse bicho, nessa época aí, o salário mínimo parece que era 360.
0: Olha.
1: Era R$360. Pronto, 360. Aí...
0: Que ano era isso?
1: Não, não era 360, não. O salário mínimo era R$180.
0: Oh.
1: Nos anos 90. Pode olhar aí. Ali no 98, mais ou menos por aí, era. E aí, eu cobrava 50 conto.
0: 130 o salário
1: 130,
0: mínimo.
1: 130, né? Pronto, é. Eu cobrava 50 conto. Então,
0: oh, yeah.
1: Metade do salário já ficava no meu bolso.
0: É caro demais, né?
1: Era pra encomendar. Mas ficava mais caro se ele fosse comprar, tu tá entendendo? Uma fita de cada cantor que ele queria, entendesse? Ficava mais caro. Ficava bem mais caro. Aí, o que é que acontece?
0: Então, o senhor desmantelou aí os negócios?
1: Não, é que o negócio tá folosado aqui, eu tô ajeitando aqui.
0: Tô vendo aí o senhor quebrando.
1: Agora sim, ajeitou. Pronto. Tava folosado, olha. Aí, Cibito, o salário, aí era 50 conto pra fazer a seleção, Cibito. O camarada chegava, não, tá certo. Aí tinha que dar a entrada... Dava entrada de 25 conto a metade, e aí a outra metade quando eu entregava. E eu trabalhava nisso. Aí eu chegava ali na Music.

0: cliente, aí os que eu não tinha, eu alugava nos CD. Aí passava, fazia a coleção e já fazia uma coleção pra eu vender também, que eu não era besta. Fazia outra. Porque se alguém procurasse, eu dizia, tá aqui.
1: Já tem, já tinha.
0: Era, eu não era sabido demais, porque tá aí negociava. Eu fui um dos caboclos, que eu fui evolução na época das feiras pra fita. É verdade, pode perguntar pros meninos. Evolução na feira. E eu lembro que o povo pensa que a vida é fácil, Cibito. Eu levei em té carreira, Cibito. Como é que diz? Levei em té carreira da polícia na época, que a polícia antigamente nós vendia as músicas dos cantores. Espia, a gente divulgava que só a bexiga e os cantores viviam bravos, sabia? Não, não, não sei o que, isso é a pirataria, espia, dizendo que era pirataria. E eu gritava na rua, aqui é fita original.
1: Não, mas, não, mas era pirataria mesmo, não era não?
0: Não, pirata, a minha era original do Paraguai.
1: Não, andava no mesmo.
0: Não, totalmente diferente. Aí eu levei carreira, Cibito. Levei, teve uma época que o pessoal ia na feira, Cibito, pra pegar essas fitas, olha. Ia nas feiras. Aí uma vez nós estávamos em Angelim, nunca esqueço. Nós estávamos em Angelim, na feira, lá um sol quente de rachar, feira boa, medonha, viu, Cibito? Nesse dia eu tinha vendido com força. Eu tava com pouca fita. Eu chegava na feira, Cibito. Eu levava aí 500 fitas pra feira, sabe?
1: Uhum.
0: E aí eu já tinha vendido aí umas 250, 300 fitas. Tava bem pouquinha. E aí daqui a pouco os meninos disseram: corre todo mundo! Eu nunca esqueço. Minha banca era pica, os caras botavam umas bancas grandes, Cibito. Eu digo isso é conversa, eu não quero nada. Eu vendia mais do que os caras com as bancas grandes. Com uma banca pequenininha. Minha banca era um por um, sabe, Cibito?
1: Sei.
0: Era daquelas que a pessoa coisa assim, ela junta, ó. E a esteira em cima, só é enrolar, pronto. Já
1: pronto, já tinha se desfeito.
0: É, eu já tinha uma bolsazinha pronta, coisava. Aí o gravador e uma bateria. Eu tinha uma bateria nessa época de moto, não era de carro não, era uma de moto, a pequenininha. Pra coisar o gravador. Tinha cidade que aí eu pegava energia na casa do povo. Em alguma cidade o povo não dava não energia. Aí eu tô lá, Cibito, já tinha vendido tudo, já tava com apurado. Era uma pochete que eu usava de couro. Eu tenho essa pochete de couro até hoje, tu acredita? Pochete bruta, chega, tava assoprando de real, olha. De dois em dois, eu digo, de grão em grão, a galinha chupapa. E eu chego, tava a pochete cheia. Aí daqui a pouco, Cibito, aí foi desmantelando nesse dia. Quando penso que não, corre cá que os homens vêm ali, Cibito. Eu peguei as fitas aqui, ó, dentro de uma caixa. Era uma caixa, não tem aquelas caixas de supermercado que vem maçã, não sei se ainda hoje é assim. Umas caixas que vem maçã, minhas fitas estavam ali. Hoje despejei as fitas tudo na caixa. Chega, ficou folgada a caixa, que eu já tinha vendido tudo. Aí botei, aí desarmei a banca ligeira, era um guarda-chuva, não tem aqueles guarda-chuva?
1: Uhum.
0: Era os guarda-chuva
1: tipo,
0: de praia.
1: Tipo guarda-sol, né?
0: Era. Botei tudo dentro do negócio, joguei de braço pro braço, peguei o gravador, botei dentro da caixa também. A bolsa que cabia a banca, que a banca ficava pequenininha, cabia a banca e o guarda-chuva, ela tinha um negócio, eu tava nas costas assim, de travessa. Botei a caixa na cabeça, o gravador do outro lado, Cibito, só ficou a bateria. Aí os meninos guardaram pra mim a bateria, Cibito, e eu, olha, no outro mundo, Cibito, olha, eu e os meninos. Mas nós deu uma carreira, tão da molesta ali por Angelina, nós fez sair pro dentro, sabe, pro dentro do mato, não tem? Nós saiu cortando aqui por dentro do mato, Cibito, nós veio sair já, divisa com São João, cortando ali dentro do mato, Cibito. Oi. E os homens botou em nós, viu? E olha, nós, olha, no outro mundo, isso naquelas épocas. Naquelas épocas, aí o zão botou em nós com força, feita a vaca, botou em mestre Alfredo. E nós correndo, Cibito, e tinha caba caindo pelos caminhos. Tinha um colega nosso chamado Val. Eu nunca esqueço, Cibito, pobrezinho nesse dia. Não tem ali perto de um, onde era uma estação de trem lá em Angelim, tem?
1: Sei.
0: Não sei se tu conhece,
1: uhum.
0: Cibito, o pobre levou uma queda com a caixa na cabeça, Cibito. Quando eu olhei pra trás, tinha caixa de gravador bolando pra um canto, pra outro. fita aí espalhada para todo canto.

tanto. E nós não parou, não. Eu acunhei no outro mundo, eu e mais outros colegas meus. Nós acunhamos, entrou dentro do mato esse bicho. E os vamos atrás, viu? Pegaram esse menino que caiu. E nós acunhamos no outro mundo. Mas os homens não prendiam, não. Tomava só a mercadoria, sabe se bicho? Prendia, não. Tomava só a mercadoria. A polícia não prendia, não. Mas tomava, levava tudo. Do gravador, as fitas e o apurado. Que o cabo tivesse, eles levavam, que era para prestar.

0: Agora, vou dizer, o bicho canta demais, filho de uma égua. Isso aí tem pra ninguém não. Olha, com uma cantor, pensa num cantor velho que vende pro peste. A gente ficava esperando lançar, que ele lançava só em ano, tu lembra? Meu amigo, já tinha fila de encomenda. Era Roberto Carlos lançou. Teve uma vez que ele lançou aquela fita lá, aquela música, o Cabra que Sonha e Você Toda Hora. Esse cabra sou eu, não tem? Eu acho que foi o último grande sucesso que ele regravou. Eu acho que foi esse, o último grande. Meu amigo, aquilo ali, você podia levar de caminhão de fita que você, vendia. Só por causa de uma música só. Esse cabra sou eu. Aí, Cibito, ele botava a pegada, cobrava das autoridades, né? E as autoridades estavam fazendo seu papel com razão, né, Cibito? O errado era nós, mas nós tínhamos que ganhar o pão. Mas nós não estávamos roubando, Cibito, nós estávamos trabalhando. Eles tinham que correr atrás, nós sempre dizia isso, tinha que correr atrás de quem vendia as fitas virgem, né, dos fornecedores. Nós não tínhamos nada a ver, nós estávamos ali repassando. Aí esse bitucho vem, mas esse dia eu corri tanto, filho de Deus, mas eu corri pra... Eu vim sair em São João, esse bito. Aí nós ficamos na beira da rodagem, disse, pertinho de São João. Aí daqui a pouco lá vem os colegas nossos de feira, que tinha carro. Aí nós olhava, dava com a mão, quando parou, nós montou, que nós andava de pau de arara para as feiras, sabia?
1: Pau de arara?
0: Era, F4000, era, pau de arara. Era F4000, Cibito, era tanta gente, era um porriba do outro. E assim era a nossa vida, na nossa época que eu fui camelô, meu povo. Tem mensagem do povo aí?
1: Tem mensagem aqui, sim.
0: Bota aí.
1: Então vamos ver aqui o pessoal tá dizendo. Tem uma mensagem aqui... Genilda Moura, ela tá dizendo aqui, velho, lá em casa a TV tinha a imagem preto e branco, tinha uma tela colorida na frente que papai comprou. E ela tá perguntando se a loja que o senhor tava falando não era S. Moraes.
0: Não, tinha S. Moraes também, tinha S. Moraes, mas quem vendia, quem começou a vender, S. Moraes vendia mais móveis na época, sabia? Espírito, sofá, essas coisas, vendia ferro de engomar roupa. Era uma loja moderna, mas assim, a loja fera em vender disco na época era a Pela Joia. Aí depois S. Moraes e Ferreira Costa começou a vender, né? Que pra quem não sabe, Ferreira Costa era ali na Rua de Riba. Sabia que papai comprava coisa na Ferreira Costa na caderneta, Cibito?
1: Na caderneta?
0: Papai conta na caderneta.
1: Isso era. Aí era bem no começo, né?
0: Dona Nazinha.
1: Bem
0: Dona,
1: no início, né?
0: Era Dona Nazinha, bem no início. Era um armazém, não era feito até hoje, não. Feira Costa era um armazém, esse bicho, era ali em Riba. Era, onde explodiu tudo, não tem um negócio que explodiu, um negócio lá, pronto, era ali. Eu tenho umas fotos antigas lá. Aí, Dona Nazinha, era Dona Nazinha e seu Ciro, na época. Papai comprou, o menino era pequeno, rapaz, André, Guilherme, era um molecotezinho. E era ali o armazém. Aí papai comprava coisa. O papai tinha a bodega, comprava coisa. O lugar que papai comprava coisa para vender na bodega era lá em Quida. Quida era alimento. Quida foi o primeiro atacadista de alimento de Garanhuns, foi Quida. Pouca gente sabe disso aqui, viu? Pouca gente sabe. Aqui meu amigo Humberto, tá ligado no 87. Eita! Humberto, meu compadre Humberto, tá ouvindo? Mandou até uma mensagem, um áudio aqui, já escuto pra nós botar no ar aqui, que é lá de Aico Verde, meu compadre Humberto, aí minha potência. Aí, Cibito, Quida, pode perguntar, sabe onde é Quida? É ali, na praça, é Irmão Miranda.
1: Ali na praça Irmãos Miranda,
0: Irmão,
1: né?
0: Miranda, isso, ali, era ali, Quida. Era Quida, era o primeiro vendedor de alimento de Garanhuns, era que foi Quida, papai comprava lá. Aí alimento, que papai vendia de tudo na bodega de papai, viu? A bodega de papai, nós lá vendia, era... Papai foi bodegueiro, vendia produto de alimento, bebidas, aí as bebidas papai comprava lá em Quida. E alimento também. E essas coisas de ferramenta, essas coisas, papai vendia prego, prego linhar, prego caibar, vendia o grampo arame, vendia bola de arame, vendia brocha para sapato, cola de sapateiro, papai vendia de tudo na bodega lá, sabe, caixa de fosca, aí comprava tudo também, essas coisinhas assim lá na Feira Costa, na época. Aí,

0: Para quem não sabe, antigamente se vendia também na bodega, papai vendia, toda bodega vendia, Cibalena, vendia Amador, vendia Sorrisal, AS, Tretec, né? Era os cachetes, vendia.
1: Era os remédios.
0: Era na bodega, vendia. Uhum. Vendia na bodega.
1: Porque não tinha farmácia como tem hoje, né?
0: Tinha não. O pessoal chegava lá, ô Safredo, eu tô com uma dor de cabeça tão grande. Aí papai dizia, é aonde? É pro Ribo do Zóio, é. É. Aí papai, ah, então é tem que levar na dor. Não, ô Safredo, eu tô com uma dor de dente. Eita, é Tretec. Era Tretec. Olha. Será? Ah, meu amigo, aí nós é das antigas, mano. Vamos rezar, Cibito.
1: Vamos rezar, né?
0: Meu povo, aí, o alô de vocês eu mando pra todo mundo já. Pode continuar aí que já eu mando. Nós só vai rezar aqui, tomar uma Coca-Colazinha, porque Coca-Cola é diferente, é Coca-Cola. E rezar. 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Cibito, chama aí a Vé Maria que já nós volta aqui, viu? Já nós volta, não sai daí de jeito nenhum, tá não.
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a minha rocha, o meu refúgio, a fortaleza que me salva, pois o meu rochedo é o Senhor. Tu és a minha fortaleza. O anjo do Senhor anunciou a Maria, ela concebeu do Espírito Santo. Eis aqui a serva do Senhor, faça-se em mim segundo a vossa palavra. E o Verbo de Deus se fez carne e habitou entre nós.

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0: nascido e criado na fazenda Bimbadinho. Rapaz, daqui a pouco eu vou cantar as toadas boas. Nunca mal cantei as toadas boas aqui, Espírito. E eu que sei cantar toada com força. Mas eu disse, bota aí mais um forró aí pra gente voltar e mandar alô pra todo mundo. Tem alô aqui com força, o povo ligado no 87. Bota aí, essa é aquela música 8, né, Espírito? 8, né?
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0: Rapaz, essa daí é velha, viu, Cibito? Essa é do fundo do baú. Vamos mandar alô pro povo aqui, Cibito?
1: Vamos sim.
0: Deixa eu mandar alô pra algum dos povos aqui, ó, ligado no 87, pessoal aqui. Cris tá ligadinha. Ela, a filhinha dela, um cheiro pra ela também. Mandar um cheiro aqui também, Tatiana, esposo, as filhas, tudo ligado em nós também. Mandar um alô aqui também pra meu amigo José Val, ligado no 87, velho, era desse jeito mesmo, viu? Ele e a esposa dele, Andréa. Era desse jeito, a gente tinha que ir pra casa do vizinho pra assistir a novela e era um sucesso, era bom demais. A gente ficava esperando o Cid Moreira dar o boa noite, olha, até é verdade. Que antigamente não era o William Bonner, era Cid Moreira, viu? Ele e Sérgio Capelei. Aí terminou o Jornal Nacional. Aí o cara já corria. Porque ia começar a novela. E a novela das oito antigamente era oito mesmo. Hoje em dia é das dez, né, Cibito? Cibito, tem mensagem do povo aí, a Cunha aí?
1: Tem mensagem, vamos lá.
0: Sapeca aí.
2: E aí, vai Jeremias, Cibito, boa tarde. Tô sabendo que a política lá em Feição Miudinha tá quente, né? Tô sabendo que seus candidatos lá em Feição Miudinha não vão ganhar, não, né, véi? Tá fraco na política lá esse ano, viu? Tá soltando dinheiro pros seus eleitores, não, é?
0: Não, minha filha, meus candidatos lá em Feição Miudinha, a gente, ela tá enganada, acho que ela tá confundindo lá. Quem é esse, Bito?
1: É Luciana.
0: Não, Luciana, lá em Feição Miudinha, política não é agora não, só daqui a dois anos, para prefeito. Lá a gente não se envolve com negócio de política não, né, Bito? Não se envolve não, assim, da política federal, estadual, né, Bito? Nós é de coisado, porque assim... O PJT esse ano, Cibito, não lançou o candidato, né? A gente tá neutro, né? Agora que a gente tem voto pro peste. Lá a gente... Eu deixei à vontade lá, Cibito, pro povo de Feição Miudinha votar em quem quiser, sabe, Cibito?
1: Deixou livre.
0: Decida aí o voto de vocês aí.
1: Vocês que se virem.
0: Vocês que se virem aí, voto no que vocês achar melhor, Cibito. Agora eu vou lhe dizer uma coisa, pelo que eu andei conversando com o povo, Cibito, pro povo de Feição Miudinha lá, eu acho que vai ganhar o candidato vencedor. Eu digo para governo.
1: Que vai ganhar o que não vai perder.
0: É, né? O que não vai perder, eu acho que ele vai ganhar. Agora, já para governador aqui em Pernambuco, né? Pro estado de Pernambuco, vai ganhar também as pessoas que vão vencer. E eu acho que vai ser assim, os candidatos eles ganham. Acho que eles ganham, os candidatos que vão vencer, acho que eles ganham esse ano, né, Cibito? Eu acho que então a gente tem essas pesquisas, que é a pesquisa, inclusive quem fez aí foi sair uma pesquisa lá, Boca de Caieira, né, Cibito? A pesquisa Boca de Caieira, ela faz as previsões. É, nossa amiga aí, como é o nome dela,
1: Cibito? Luciana.
0: Luciana, um cheiro, Luciana, um cheiro. Agora daqui a dois anos, Luciana, aí pega fogo mesmo, viu? Que lá a política municipal, lá a mais quente é Feição Miudinha. Lá a política é valente. Logo a oposição quer me derrubar de todo jeito. Eu, 20 anos com uma prefeita daquela cidade, o bicho pega. Tem mais, Bito?
1: Tem mais.
0: Aí.
3: Boa noite, velho. É, vamos pro Cico Miné. Manda uma música aqui pra nós se alegrar, rapaz. Contar aquelas histórias aqui. Você é sabido mesmo? Contar aquela história, a história de calçado. Para nós ficar sabendo, você é um velho muito inteligente. E aqui a mina é em peso, ligado no velho Jeremias.
4: Velho Jeremias, manda um alô aí para Mané de Rana no Cravatá, rapaz. Que ele chega e fica de boca aberta, escutando as suas histórias.
0: Ah, Mané de Danta de Gravatá, né, Espírito?
4: Velho Jeremias, manda um alô aí pra Mané de Rana no Cravatá, rapaz. Ele chega e fica de boca aberta, escutando as suas histórias.
0: Ah, Mané de Danta de...

0: matar, né, Espírito? Quem é esse?
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2: Aí ele quis fazer, fez o contrário.
0: Foi, fez o contrário. Fez o contrário, justamente. É, foi, ele é, pode olhar, o caboclo que fundou lá a calçada, ele é de, isso foi lá em 1000, povoado de Descalço, ele nasceu ali, Cibito, no ano de 1000. Fez o contrário, justamente. É, foi, ele é, pode olhar, o caboclo que fundou lá a calçada, ele é de, isso foi lá em 1000, povoado de Descalço, ele nasceu ali, Cibito, no ano de 1732. 1732 foi. E aí, Cibito, é o povoado, um dos povoados mais velhos, só perde Pudim e Minas Gerais, que eu não sei o nome. E aí, esse caboclo é das famílias, né, que de lá são do povo, né, como é o nome, Cibito? Dos permanecentes, né, Cibito, da família. Aí, é bem interessante essa história. Aí ele foi para São Paulo, de São Paulo, arrumou uma dona em São Paulo, que antigamente todo mundo ia para São Paulo, né? Ainda hoje. Aí arrumou uma dona que era ali do povoadozinho ali, do sítio. Ali, que era município lá, ali, daquela região ali de Calçado, Panela, Jurema. Essa região ali, tudinho, esse bit ali, Lagedo, né? É, Canhotinho, tu sabe que fica ali, né? Naquele meio, né?
2: Uhum.
0: Aí, isso há muitos anos, aí ele foi morar lá, isso há muitos anos. Quando ele chegou para morar lá, Cibito, já era 1812. Olha só. Aí ele comprou um tabaqueirinho de terra, como diz nós, aí fez umas casas. Aí ele tinha muito filho, fez muito, teve, a mulher dele teve muito filho, ele fez um bocado de casa, ela era uma vilazinha. Aí começaram a chamar a vila de Seu Osório. Aí ele disse, não, o nome dessa vila aqui vai ser Calçado. Porque eu tinha família, tem família minha lá, em Descalço, que é município fez São Miudinha, e aí ele criou e aí foi crescendo e hoje é a cidade de Calçado. Repara só que coisa, e pouca gente sabe dessa história. Mas nasceu por conta do povoado Descalço, que é aqui em Feição Miudinha, né? Então tá explicado aí pro nosso amigo, Cibito. Tem mais, Cibito?
2: E por que esse povoado de Feição Miudinha é descalço?
0: Porque, veja só, não, eu vou lhe explicar, pensei que meu filho não ia perguntar isso não, Cibito, mas vou dizer. Inclusive, Isabel tá aqui ligada, Isabel, um cheiro pra voz vencer. Ó, Isabel, veja só, por que descalço? Porque antigamente, Cibito, nem todo mundo tinha chinelo. E quando nasceu esse povoado de Descalço ali em 1732, ninguém tinha calçado, era todo mundo descalço. Aí o pessoal passava lá e dizia, rapaz, olha, eita, estamos chegando no povoado ali dos povos descalços, é todo mundo descalço. Porque antigamente era difícil as coisas, vivia feito índio descalço. Aí ficou descalço, aí ele veio dessa família, montou o povoado Calçado, aí hoje é a cidade. Então tá aí. Tem mais mensagem, Cibito?
2: Tem mais.
0: Bota aí. Não, aqui a gente responde tudo, Cibito. Aqui a gente
3: responde tudo. Boa noite, Cibito. Boa noite, Velho Jeremia, cabeça. Olha, vai ter cantor hoje ou não? Velho Jeremia vai cantar hoje de novo. Isso. Olha, manda um alô pra minha esposa Maria das Neves.
0: Certo. Abração aí, Maria das Neves, aí, meu compadre cabeça. Um abração. Pensei que era Maria cabeça também. É Maria. Maria das Neves. Um abração para a família todinha. Tem mais, Cibito?
2: Vamos lá, tem mais.
0: Querendo que eu tô...
4: Fala, Irineia. Fala, Cibito. Boa tarde para vocês. Quem tá falando é Vinícius da Geladeira. Ô, velho, você sabe dizer se essa lombada eletrônica aqui em torno de Garanhuns está funcionando ou não está? Sabe dessa informação aí pra gente?
0: Então o que? As lambadas de Beto Barbosa.
4: Valeu, um abraço pra vocês aí.
0: Que tá falando, Cibito? As lambadas de Beto Barbosa.
2: Não é lambada, é lombada.
0: Ah, não é lambada? Pentei de lambada.
2: Lombadas.
0: Pensei que ele queria saber as lambadas, sim.
2: Não,
0: Cibito.
2: São lombadas.
0: Ah, né? Esses negócios aí, esses negócios eletrônicos, né?
2: Uhum.
0: Tá assim, né? Da Laranjeira. Oxe, tá aí agora, tem um monte camuflado agora, vice-cibito. Ó, lá na Serra do Vento tem agora. E elas agora, o ferro todo pintado de preto, é escondido. É, o cabo passa correndo, filho, uma água que tu tira aqui, pediu aí.

0: Você ganha o seu, hein?
1: Passa
0: Vinícius.
1: O Wilson, né?
0: Vinícius.
1: Vinícius, ô Vinícius, passa de corrente que tu te lasca, viu? E ela tira mais um retrato do caba, né, Espírito? É, tira tudo.
0: É verdade.
1: Tem um monte agora de lambada que é pra ver também se o povo toma vergonha, o povo é as carreiras da febre do rato, né, Espírito? Agora eu não entendo por que é que estão botando essas lambadas camufladas, né, Espírito? Não é botar pra ver, pra ir diminuindo mesmo, sabe? É porque o governo é doido pro dinheiro, né, Espírito? É, pense. É doido. E agora vai ter outras que vão funcionar agora. Tem uma aqui, uma que vai pra Caetés, né? Tem outra aqui que vai para Paranatama. Uhum. Parece que já estão começando a funcionar, né?
0: É, pois é.
1: Funcionar. É com força agora, cemitério. Não, para tapar buraco, para ajeitar as coisas, ninguém se preocupa, não. Agora, vai. Tem mais, cemitério?
0: É bom para o pessoal começar. Quem anda prudentemente, né? Não se preocupa com esse tipo de coisa.
1: Não se preocupa, justamente.
0: Tem mais aqui. Tem uma pessoa aqui, não tem o nome, mas disseram assim: meus pais assaram até a bunda no pau de arara.
1: É verdade, nas feiras.
0: O pessoal que andava de pau de arara sofria,
1: aí,
0: né?
1: Não mandou nome, não, né?
0: Não.
1: Um abração pra voz MC sem nome aí, um abraço. Tem mais, Pedro?
0: Tem mais de Wellington aqui, ó. Boa noite, Cibite Jeremias. Ouvintes inteligentes, escutam 87 e não perdem vocês.
1: É nosso amigo Hélio.
0: Tá lá em São Paulo, né? Bem pertinho.
1: Hélio, na capital paulista. Olha, o Hélio tava falando com eu outro dia, Cibito, sobre o assunto de novo, que antigamente ele diz que ia muito, que eu falando do bairro Restaurante Recanto do Galego, que é lá nas margens da barragem do Cajueiro. Ele já... Aí ele perguntando: Jeremias, esse Cajueiro é o assunto novo? Não, o assunto de novo é um, né, Cibito? Que é um pouco mais pra cá, que é ali nas barragens do você entra ali na Fundação Bradesco, ali, uma que vai para, então, à direita, à esquerda,
0: ali,
1: daqui pra
0: lá. Ali é o Açude Novo.
1: O Açude Novo, que não é mais novo, é velho. É
0: porque já tem tantos anos,
1: né? Tem tantos anos, é bom fazer outro, porque aquele ali já é velho, açude velho. Aí, depois, mais para frente, tem o Açude do Cajueiro e tem também depois o Aiumas, né, Cibito? Então são três grandes açudes em Garanhuns, que é Aiumas, Açude do Cajueiro. Aiumas é indo por aqui, aqui, Cibito. Aiumas é indo aqui, se eu não me engano, é indo por aqui. Pela. Como é o nome, meu pai? É o Castanhim, né? O Castanhim. E aí tem um assunto novo. E eu falando com ele que antigamente era a praia da gente. Vê como as coisas eram difíceis antigamente, Cibito. Nós, fim do quando era fevereiro, Cibito, o açude novo era assim, olha. De gente tomando banho, viu? Era gente pro pé, Cibito. O povo tudo tomando banho lá. Era a prainha. Era, aí o povo levava carne, assava carne. Aí tinha uns bar. Eu lembro que tinha um bar ali naquele paredão do açude novo, que tinha um caboclo que preparava um peixe arretado. E tinha as mangueiras do povo também, né, Cibito? Tinha as mangueiras, que era um meio mundo de manga. Aí, época de manga, a gente ia pra pegar manga, caju. Eita, que época boa que não existe mais, rapaz. Era bom demais, Cibito. É, quem tá ligado nós aqui é Flávio, né, Flávio? É Flávio. Um abração pra Flávio, ligado no 87. Tem mais, Cibito? Bota aí, Cibito.
0: Aí. Por enquanto, são só isso.
1: Flávio tá doido pra levar umas tapas nessa cara.
0: É, né? Sentido. Pra variar, né?
1: É pra variar.
0: Flávio vai ser vergonha.
1: Olha o que ele mandou aqui. Os cabas não tem medo, não, Cibito. De levar no pé da orelha, não, né, Cibito? Os cabas estão pensando que inventa depois que é tomada. Olha aí, ó. Isso aí é Flávio. Bota primeiro esse áudio aí. Esse é Flávio. Isso. E depois bota Humberto aí. Os cabas estão pensando na hora, mas.
2: Fala, véi. Bocada quente. Bota um forró pra lá e tem que admitir, pelo amor de Deus. Bora aí, mente. Quando bota pra mentir, misericórdia.
1: Vai ouvir forró na Baixa da Égua, lascado. É obrigação, tá botando música pra seu ninguém não, meu amigo. Tu quer ouvir música, ó, vai no Ceasa, tem gravador pra vender lá, fita e tudo. Ora, tá, ora, você tá mais menino, ora.
2: Acaba, tá aí, pensando... com isso era no tempo de pão, velho. Tu é novinho, viu?
1: Antigamente, Cibito, falando em pão, isso aí é Humberto. Isso, falando em pão, antigamente as motas vendiam pão no sítios, sabia? Era no sítios e nos bairros também. Tu alcançasse isso?
0: Não.
1: Era as motas, porque assim, padaria. Antigamente, Garanhuns tinha pouca padaria. Uhum. Pouca. Tinha a única padaria que tinha aqui, a mais famosa dela era a padaria Recife. era padaria suíça.

0: Suíça. Tinha duas padarias famosas. Padaria Suíça, que era aqui, ali na Santo Antônio, na esquina com a que vai descendo para a Rua do Cajueiro. E a outra padaria que tinha era aquela padaria, Cibito, ali na Rua das Óticas. Sabia que tinha uma padaria, que eu esqueci o nome. Quem souber, por favor, me lembra o nome daquela padaria, que era muito famosa, era a mais famosa. Aí depois veio a padaria Lopes, que é a mais antiga. E a outra segunda padaria mais antiga, Cibito, é aquela padaria Mercearia Rui Barbosa. Sabia disso? Mercearia Rui Barbosa,
1: que fica, é muito famosa também.
0: Que é muito famosa e antiga também, já é antiga a Mercearia Rui Barbosa. E tinha também depois Santrigo, que era na Melo Peixoto. Era Santrigo.
1: Verdade.
0: Na Melo Peixoto. E eram as padarias mais antigas. Mas só que nos bairros não tinha padaria. Aí os motoqueiros compravam pão e levavam pão para vender nas portas da casa do povo. Vendia fiado para pagar a fim do mês. Era. E no sítio também tinha um povo que vendia ia vender nos sítios os pão. Era desse jeito antigamente. Hoje em dia tudo é fácil, Cibito. Hoje em dia tem as motas, né? O cabo liga, as motas vai deixar em casa, né? Antigamente não, antigamente o cabo tinha que ir vendendo. Era nas portas, era desse jeito, vendia pão. Você chegava, não, bota tanto pão. E o cabo estava nem luva usava.
1: Uma higiene, né?
0: O cabo com a mão toda suada, às vezes coçava até os quibas, esse bicho, e ó. Quer quanto não pode ter, ele pegava assim e ia passar na mão, tá novinho, ó.
1: Pense no higiene.
0: E às vezes caía dois, três pão no chão, ele higiene, que medo que era higiene, aí pegava um pão assim, batia na perna da calça, tirava a areia nesse bicho e botava no. Antigamente era desse jeito, meu povo. Vai! 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E tem um pão Recife que é uma delícia também, viu?
1: Pão e outras coisas e também, outras, né?
0: Tem bolo,
1: salgados, tipo, salgado, lá, né? Tortas.
0: Tem torta, tem linheira, tem tudo que você quiser.
1: Não, linheira não tem não, torta mesmo.
0: E não,
1: né?
0: Tem a torta, Cibito?
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0: 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Antigamente o cara quebrasse um vidro, Cibito, tinha que ir levar uma medida. Levava a medida para ir comprar um vidro para a janela, que antigamente a janela não é feita essas hoje, não. Era aquela janela, Cibito, que é uns vasculhantezinhos, tem?
1: Uhum.
0: Era. Aí quando quebrava o vidro, o cabo não tinha vidraçaria em Garanhuns, não. O cabo tinha que ir, sabe para onde? Para o Recife também, levava a medida para trazer o vidro de lá. Era a mão de obra da peste. O cabo vinha naqueles ônibus da Juntude com vidro no colo para não quebrar, olha. Era a mão de obra, aí trazia a cola, ele mandava na medida a cola, a continha certinha para colar o vidro. 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Aí, por exemplo, móvel. Antigamente, Cibito, tu comprava colchão, sabe aonde? Na feira, na rua. Sabia disso?
1: Colchão vendia na feira?
0: Na feira, na rua, era na rua, colchão de capim. Ou então colchão de espuma. Sabe como eram os colchões de espuma antigamente?
1: Era?
0: Eram os colchão, não era feito hoje em dia, não. Era aquela espuma preta, não tem? Espuma marrom, que digo, cinza. Aí você comprava, aí tinha a espessura assim e tinha a espessura mais grossa. A cama macia que tinha era cama de mola. Cama mais macia que tinha, hoje em dia é o colchão que tem mola. Mas antigamente, para quem não é da época, era o colchão, cama de mola, era a cama que ela tinha umas molas, Cibito. Aí você comprava até de colchão de capim casal, botava, ficava bem macio, né? Além do chiado da mola, ainda tinha um chiado de capim, Cibito. E essas camas eram danadas, que era de casal, era danado para chiar de noite, Cibito. Depois das 10 da noite. Era uma bexiga. Não sei por que era, Cibito. Era rim, rim, rim, era quase que o povo dormia se balançando. Papai, mamãe, aí, isso naquela época. Hoje em dia, não. 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
1: 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Repara só, coisa boa, né? Antigamente, Cibito, ninguém andava, nem todo mundo andava cheiroso. O que a gente andava cheiroso, Cibito, era comprar uma fazema. Ainda tem até hoje, mas era a fazema. O MC comprava, eu lembro que uma vez eu vendi duas roças de algodão de fardo, duas galinhas e uma marrã de uveia para comprar um avanço na época. Porque eu vi um comercial que tinha aquele ator, o ator Vitor Fazama, aí ele botava o avanço assim, avanço, as mulheres avança. Aí o bicho, se Vitor, eu endoidei por um perfume desse. Eu dormi, eu digo, não, vou comprar um perfume, porque eu era feinho, que dói, Vitor. Mudou muita coisa, não, mas eu era. Aí eu doido para comprar um perfume daquele, ó, Cibito, avanço. Doido. Aí trabalhei, fui no mercado, lá em Mucambo. Aí comprei um perfume avanço. Aí deu uma xiringada, Cibito. Cibito, a minha figura era mostra.
0: E ficou só esperando elas avançarem.
1: Oxe, menina, era mais fácil os caras avançarem para me dar um burro com inveja, porque eu tava cheiroso. Mas uma coisa eu ouvia dela, era assim, rapaz, esse galeguinho, bicho é feio, viu? Mas o peste tá cheiroso pro peste. É, de novo. 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
1: 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Então tudo mudou, se bem. 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Fala, velho.

0: padre?
1: Não vem mais não.
0: E outra, pra fazer uns... Meu povo, eu tô com uns óculos aqui. E pra fazer... Tá sendo, eu quero até que tu filma aqui, porque eu vou dar um recado pro povo aqui, pro povo aqui. Peraí, meu filho. Meu filho, aperta nesse botão radial, viu? Peraí, viu? Quando eu disser giraia, aí meu filho aconha, viu? Peraí, esse bichinho. Bota aí. Meu filho, grava com a mão direita, viu? Porque o som fica ali, ó. É. É, aperte nesse coisinho aí, viu, esse bicho? Nesse coisinho. Peraí, viu? Deixa eu pujar aqui, porque... Uma coisa é uma coisa, né, Cibito? Outra coisa, né? Olha. Meu povo, papai Vicente, que tá ligado no velho Jeremias. Olha, vocês estão vendo esses óculos aqui, ó. Ó os óculos, ó. 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
0: 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Antigamente nós é da época do candeeiro. 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

0: 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Então aqui eu dou um recado pra tudo. 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
0: 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Então aqui, meu amigo, aqui eu só falo o que é bom. É ou não é, Cibito?
1: É verdade.
0: Falando nisso, antigamente tu pra ouvir uma música, Cibito, tinha que ouvir rádio AM. É ou não era? Era na rádio AM de antigamente. Hoje tu tem 87, que é uma rádio querida, mesmo de gente ligado nós, por exemplo. Uma hora dessa dizendo, Jeremias, bota uma música, Jeremias, bota uma música. Aí, por exemplo, vamos dar um pulo aqui, Cibito, e vamos botar, sabe quem? Hit. Bota Hit aí, que foi um sucesso na época. Hit com várias músicas boas. Bota Hit aí pro povo ver. Ó, isso era da época, viu? Ó, pra ouvir. Eu lembro que eu via Hit só na televisão. Passava aí no SBT, na Globo, na Manchete, na Bandeirante. E hoje aí, ó. Ó o sucesso aí, a música Pipô, que nós toca pra vai iniciar agora. Música que quase ninguém toca, mas aqui no 87 toca tudo, ó.

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E aqui nós temos.

Essa é a minha, né, Cibista? Agora vamos botar outra música aí. Quem não lembra daquela novelinha, Final de Tarde, aquelas novelas boas? Bota aí, a cunha aí, Cibista. Bota aí, que eu, rapaz, bota aí, que eu gosto de ver música assim, povo, a viajar no tempo aqui.

0: Vamos embora, né, Zimbeto?
1: Vamos embora, tem um áudio aqui ainda.
0: Então bota aí, porque a voz do povo é a voz do pessoal. Bota aí, acunha aí.
1: Vamos ver aqui.
0: Bota aí.
2: É verdade, Jeremias, Zimbeto. Vocês que falam aí, antigamente as coisas eram mais difíceis, né? Verdade, eu lembro que antigamente nós escrevia, pedia uma música na rádio, né? Tinha que escrever a carta.
0: A carta.
2: O locutor às vezes ficava uma semana, duas semanas que ia ler sua carta. A música que você pedia, né? Eu lembro que nos anos 70, 70 e pouco, esse primo meu veio aqui para São Paulo. Aí eles mandavam a carta, né? Aí minha tia não sabia ler. Aí meu pai sabia ler. Aí meu pai ia ler essas cartas, né? Ia ler essa carta aí que um primo mandava de São Paulo pra lá, né? Aí toda a família se reunia pra ficar escutando aquelas palavras que falavam, né? Daqui. Tô em São Paulo, tá tudo bem, tô trabalhando, aqui é bem. Era assim antigamente, hoje em dia não, hoje em dia nós temos zap, né? Falando aqui direto, já estamos comunicando direto aí com vocês aí, né? Qualquer rádio aí. Do Nordeste, né? Nós estamos falando, já vi logo. Moro aqui em São Paulo mesmo, Guarulhos. Sempre eu escuto as programações daí de vocês, muito bom. De outra cidade também, né? Eu escuto da Barreto também, que cidade perto, mora uma cunhada minha. E estamos no aplicativo hoje em dia no mundo todo, né? Você assiste, quiser assistir a rádio. Escutar a rádio, né? A música. Beleza, meu amigo? Tudo bem? Boa noite aí.
0: Um abraço aí, quem é o brother, Zimbeto?
1: Não falou o nome, né?
0: Ô, mano, fala teu nome, mano. Um paulista aí falando conosco aqui. Mas era desse jeito mesmo. Pra pedir uma música era por carta. E o povo mandava carta lá de São Paulo pra mandar. Querendo aproveitar pra mandar um alô aí pra minha mãe, pra meus irmãos, pra minha tia, pra tia Zefinha, pra tia Antônio, pra tia Osório, pra tia Chiquinha, pra minha prima Zezé, Margarida, Antônio, Adriana, Sebastiana, Chico, Toim, Mané, Pedro e Rodrigo. Era gente pouco. Pense, meu avô minha, era desse jeito. Um abração aí pra voz Mercê na capital paulista, ligado no 87, em qualquer lugar do Brasil. Obrigado, um cheiro pra todo mundo. Em Capoeira, tá lá, Iuana, seu Chico, o irmão dela, a família todinha no pé do rádio, meu povo de Capoeira, Caetés, um cheiro pra vocês também. Chegou a hora e nós já vai partir nesse bito.
1: Pera aí que ainda tem mais.
0: Ainda tem nesse bito, bota aí. Não, o povo fica
3: boa muito. Noite aí, tá ouvindo aí. Tá aqui ligadinha, eu ouvindo vocês e morrendo de rir.
2: Toda família se reunia.
3: Viu? Isso é verdade mesmo.
2: Escutando aquelas palavras.
3: Um abraço a todos, que Deus abençoe. Até amanhã, se Deus quiser. Antigamente era assim mesmo, mas hoje em dia todo mundo é rico, todo mundo tem energia.
0: É tudo assim, esse bicho. Quem é esse bicho aí, o povo?
1: Também não falou. O pessoal manda mensagem e não diz quem é, né?
0: Mande, se identifique, meu povo, vai pro cardado. Vai me ser que manda mensagem, diga, eu sou.

0: de Taba Lascada, não sei de onde, meu nome é fulano de tal, se identifique, pode se identificar, diga o nome, que nós mandamos um cheiro para vocês tudinho, né, Cibito? Um cheiro. Tem mais, Cibito, ainda?
1: Tem mais aqui. Tá aí. Deixa eu ver aqui, peraí. Poxa, foi Cristiane que mandou essa mensagem.
0: Ah, Cristiane, o cheiro Cristiane, não sabe de onde ela é não, né? Do Brasil, né, Espírito?
1: Da Brasília.
0: Ah, é, tá vendo, errei só porque... eu botei, era pra ter botado um L e H, né? Brasília, botei só o Zio.
1: É.
0: Então, um cheiro Cristiane. Tem mais, Espírito, ainda?
1: Pois é, tem mais aqui, tem mensagem de Edna, ela tá dizendo aqui, boa noite... Agora eu tô comprando pão no shopping.
0: No shopping, olha, tá vendo? Tá, né, também shopping novo, logo 3, aqui em Galeria 4, né, Cibito? Um novo que vai chegar. Aí você tem a opção.
1: E ela tá dizendo aqui, velho, lembra que antigamente, quando a gente passava pelos muros, o que mais via eram... triângulos desenhados. Hoje em dia a gente não vê mais isso.
0: É, tinha, os cabas faziam esse bitó, olha, olha. Era, ele fazia, mas era desse jeito mesmo, era verdade. Quem é ele, né? Rapaz, ele é resenha, verdade. Outra coisa que a gente não vê mais no muro que tinha antigamente, as garrafas de vidro, a gente aproveitava esse bitó.
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0: hoje aqui no nosso Top 10 do dia. A décima, até a primeira já se foi. A gente volta na próxima edição.
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2: 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Opa, chegou o Alô Toca aí, gente. Vem com a gente, tá no ar.
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2: 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Vamos lá então, nessa quartona, chegando mais um Alô Toca aí, meiuca de semana. E como é que tá aí seu dia? Tudo bom? Tudo tranquilo? Ah, que bom então. A partir de agora tem o Alô Toca aí, já tem gente na linha. Alô, alô.
4: Meu nome é Jussara, tô aqui no meu trabalho também, na igreja IECG em Campo Grande. Obrigada, tenha um bom dia.
2: Opa, obrigado, obrigadão pela tua companhia. 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
1: Ei, para, segura. Tem cerveja aí?
2: Tem.
1: E tá gelada?
2: Tá.

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0: Brasília!
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0: Sentimento, hein?
1: Sentimento.
2: Luan.
3: Vai, Luan, vai.
0: Já ai, coração. Próxima, a próxima, né?
3: Quero ver você cantando a braba agora, Luan Pereira. Vambora, meu filho.
0: Nossa Senhora.

0: Muito obrigado. Obrigado, BC. Obrigado, Camboriú.
1: Valeu, turma! Com essas aí a gente encerra a edição de hoje dessa meiuca de semana, quarta-feira. Eita, coisa boa é sempre ter você como ouvinte, hein? A gente volta amanhã na quinta com mais Alô, Tocaí!

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